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1: Olá, boa noite.
2: Boa noite para você que nos acompanha em todo o país.
1: Quarta-feira, 12 de agosto de 2026.
2: Vamos ao destaque do dia.
1: Decreto regulamenta a escolha do fornecedor de energia elétrica por consumidores de baixa tensão.
2: Isso significa que escolas, hospitais, pequenos comércios e indústrias de menor porte vão poder decidir quem vai prestar o serviço.
1: Consumidores residenciais também terão essa opção a partir de 2028. Graziele Bezerra.
3: Também foi regulamentado o mercado de hidrogênio de baixa emissão de carbono no país. O decreto prevê a estruturação do Sistema Brasileiro de Certificação de Hidrogênio.
2: Plano Nacional de Logística orienta o planejamento da infraestrutura de transportes para as próximas décadas.
1: O documento destaca a integração como um dos principais desafios. Pablo Mundim.
4: Plano reúne 31 eixos prioritários para os próximos 24 anos. São 12 rodoviários, 8 ferroviários, 4 aquaviários e 7 intermodais, que combinam diferentes formas de transporte.
2: E ainda, a Agência Nacional de Proteção de Dados suspende por 3 dias a funcionalidade de transmissão ao vivo do Discord.
1: A ação faz parte do processo que apura falhas na proteção de crianças e adolescentes no ambiente digital. Thaís de Araújo.
5: A suspensão será mantida até que a empresa comprove a adoção de medidas técnicas de segurança e de governança que sejam adequadas para proteger os menores de 18 anos.
2: Hoje, na apresentação da Voz do Brasil, Mariana Jungmann e Luciano Seixas.
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2: Foram regulamentados 4 decretos na área de energia e transição energética.
1: Entre as medidas está a regulamentação das atividades de captura e armazenamento de carbono e também a abertura do mercado livre de energia.
2: Os detalhes você vai ouvir agora na reportagem de Graziele Bezerra.
3: Um dos decretos assinados nesta quarta-feira regulamenta o uso de tecnologias de captura e armazenamento de carbono. A medida contribui para a redução das emissões de gases de efeito estufa e para tornar o Brasil um país carbono negativo, como explica o ministro de Minas e Energia, Alexandre Silveira.
6: Capturar o carbono, colocá-lo onde é possível colocá-lo de forma segura, nas rochas, e tornar a produção de petróleo e a produção de outros biocombustíveis com captura e estocagem negativa de carbono.
3: Outro decreto estimula a produção e consumo de combustível sustentável de aviação no país. O ministro Silveira também anunciou a regulamentação da abertura do mercado de energia, permitindo que consumidores de baixa tensão escolham seu próprio fornecedor de energia elétrica, o que alcança consumidores residenciais, pequenas indústrias e comércios.
6: Até dezembro de 27, todo o comércio e toda a indústria poderá escolher de quem comprar energia. E até novembro de 28, todos os consumidores brasileiros.
3: Também foi regulamentado o mercado de hidrogênio de baixa emissão de carbono no país. O decreto prevê a estruturação do Sistema Brasileiro de Certificação de Hidrogênio, que tem como objetivo comprovar o desempenho ambiental do hidrogênio em comparação com outros combustíveis. Reportagem Graziele Bezerra.
1: Estradas, portos, aeroportos e hidrovias. Um documento aponta os principais desafios no modal de transportes do Brasil.
2: O Plano Nacional de Logística mapeia problemas atuais, prevê demandas que devem crescer e aponta onde a infraestrutura de transportes precisa avançar em até 2025.
4: O plano reúne 31 eixos prioritários de transporte para os próximos 24 anos. São 12 rodoviários, 8 ferroviários, 4 aquaviários e 7 intermodais, que combinam diferentes formas de transporte. Outros 11 eixos integram um banco de projetos para estudos futuros. Com 112 objetivos prioritários, o Plano Nacional de Logística identifica problemas que precisam ser enfrentados hoje, demandas que podem crescer até 2050 e oportunidades de desenvolvimento regional. O plano também identifica a necessidade de ampliar o uso de ferrovias, hidrovias e cabotagem, e de melhorar a integração entre diferentes modos de transporte. Entre os desafios estão os gargalos para o transporte de produtos importantes para a economia brasileira, como soja, milho e carnes. O ministro de Portos e Aeroportos, Tomé Franca, defende novos modais para ampliar o escoamento.
7: O grande gargalo do setor portuário hoje não é mais a sua capacidade, mas o acesso aos portos para que a gente possa ter maior eficiência. A gente precisa integrar esses modos de transporte. Portanto, eu acho que o PNL ele aponta para esse futuro da infraestrutura brasileira.
4: Hoje, as rodovias respondem por mais da metade do transporte de cargas e o setor emite cerca de 217 milhões de toneladas de CO2 por ano. O ministro dos Transportes, Jorge Santoro, explica que o PNL vai ser o principal instrumento de transformação do setor para a próxima geração.
8: Então, isso é um investimento que tem um efeito multiplicativo na economia muito relevante, muito importante. E a gente, com esse PNL, está procurando propor um olhar diferente para o país para os próximos anos.
4: O documento foi elaborado pelos Ministérios dos Transportes e de Portos e Aeroportos, com participação dos estados, do setor produtivo, da sociedade civil e de especialistas. Reportagem Pablo Mundim.
2: Como a gente ouviu na reportagem de Pablo Mundim, o Plano Nacional de Logística prevê ações até o ano de 2050. Cerca de 5.300 empresas brasileiras foram diretamente afetadas pelas novas tarifas de importação anunciadas pelos Estados Unidos contra o Brasil.
1: Para ajudá-las a enfrentar as dificuldades causadas pela perda do mercado norte-americano, a Agência Brasileira de Promoção de Exportações, Apex Brasil, anunciou uma série de ações.
2: Elas envolvem atendimento individualizado para encontrar outros países compradores e auxílio para adaptação a novos mercados.
1: Mais cedo eu conversei com o presidente da Apex Brasil, Laudemir Miller, sobre essa atuação. Acompanhe.
9: Presidente Laudemir Miller, um prazer ter o senhor com a gente aqui na Voz do Brasil, seja bem-vindo. Então, vamos falar pra gente, explica pra gente, por favor, sobre esse plano de diversificação de exportações. O que que é essa nova estratégia criada pela Apex para ajudar as empresas que foram afetadas pelas novas tarifas dos Estados Unidos?
10: Oi, Mariana, um prazer estar aqui. É um plano de socorro, de atendimento às empresas que estão sendo impactadas pelo aumento de tarifas pelo governo americano. Nós temos hoje vários setores, mais de 2.000 produtos estão com tarifas elevadas. Você imagina que de uma hora para outra o empresário brasileiro está enfrentando um imposto a mais, uma tarifa a mais de 40%. Então nós vamos apoiar diretamente as empresas brasileiras, vamos trabalhar com 5.300 empresas para que essas empresas, o empresário, possa encontrar, ficar frente a frente com o comprador internacional do mercado dele, né, do produto dele, em mercados alternativos. Então é isso que a gente vai fazer. Nós vamos fazer isso por meio de feiras internacionais, rodadas de negócios, trazer compradores ao Brasil, e o nosso objetivo é realmente fazer com que apoiar esses empresários para que eles diversifiquem, encontrem um novo caminho, encontrem um novo mercado.
9: Pois é, o senhor mencionou aí 5.300 empresas, né, afetadas, que podem ser ajudadas por esse novo plano. São 35 setores econômicos. Quais são esses setores, presidente? Onde é que o problema é mais grave e o plano, ele tem mecanismos aí para priorizar alguns setores onde, entre esses 35, onde o problema seja ainda pior?
10: Nós vamos atender a todas as empresas impactadas, né? 5.300 empresas, todas as empresas impactadas pelo tarifaço. Claro que a gente tem algumas prioridades, são setores que estão sofrendo mais, né? Porque a gente tem muitas empresas, por exemplo, do setor de rochas, que pega muito, né? Aí a região do Espírito Santo, que os Estados Unidos é o mercado principal. A gente tem o setor de madeira, que pega a região sul, que os Estados Unidos é o mercado principal. Móveis, a gente tem calçados, têxteis, enfim, de várias regiões do Brasil. Nós vamos priorizar estes setores numa estratégia também setorial. Apex Brasil, que é a Agência Brasileira de Promoção de Exportação, nós temos uma parceria com 29 entidades setoriais, empresariais, que estão conosco. conosco nessa grande, nesse grande movimento, né? De apoiar essas empresas. Então a gente tem prioridade, mas nós vamos atender todas as empresas, cada uma delas individualmente. E aí, Mariana, até para as empresas, né? As pessoas que estão ouvindo a Voz do Brasil e acompanhando a gente, o Brasil, neste mês de julho, nós exportamos 35 bilhões de dólares. E de janeiro a julho, a balança comercial brasileira já registra 220 bilhões de dólares de exportação. Ano passado, nesse período, a gente estava em 200 bilhões. E o que está acontecendo, né? Nós temos, portanto, 20 bilhões a mais em relação ao ano passado. Nós caímos a exportação para os Estados Unidos em 3 bilhões de dólares, mas nós tivemos um aumento para a Europa de 3,1 bilhões de dólares. Para a Índia, que é um mercado que agora a gente está tracionando mais as nossas exportações, nós crescemos 2 bilhões e 700 milhões, nós crescemos 11 bilhões e 300 milhões para a China. Então, a exportação brasileira está num caminho muito importante. A gente já tem um superávit da balança comercial no Brasil deste ano, nessa metade do ano, de 50 bilhões de dólares, mas tem setores que estão sofrendo com o mercado americano. Então, nós estamos num movimento geral para trabalhar a diversificação das exportações brasileiras, com um foco específico nas empresas que estão sendo afetadas. E a gente vai trabalhar com vários mercados. Vamos trabalhar com o Canadá, com o México, a gente vai trabalhar a África, vamos trabalhar com a Europa, que a gente tem esse acordo tão importante, com a Alemanha, vamos trabalhar com a Ásia, principalmente, né? Não só China, mas Filipinas, Indonésia, Malásia, Singapura, que o Brasil acabou de assinar um acordo. Então, é um grande movimento de ampliação das exportações do Brasil, de diversificação das exportações brasileiras, mas principalmente, sabe, Mariana, para pegar na mão, para atender aquele empresário que de uma hora para outra está enfrentando um imposto de 40%. É para esse empresário que é esse plano. E o que que a gente vai fazer? Nós vamos colocar compradores internacionais do produto dessa empresa frente a frente para que ele possa negociar. E a gente vai fazer isso, inclusive, com isenção de taxa. Nós não vamos cobrar os serviços que geralmente a Apex Brasil cobra, né? A gente tem algum subsídio, mas dessa vez a gente vai fazer com uma isenção total de taxa para esses setores, porque realmente as empresas estão precisando. E ainda mais, muitos empresários nos falam assim: mas eu estava preparado para os Estados Unidos.
9: Sim, inclusive, uma alegação, né? Ah, é um mercado específico, eu tinha que vender a demanda da forma como eles apresentam. É possível adaptar isso para outros mercados?
10: Muitos, por exemplo, falam assim: ah, mas a minha máquina, ela está certificada para o mercado americano, né? O meu produto tem uma certificação específica, eu fiz uma adaptação, eu mudei minha embalagem, seja específico para os Estados Unidos. Nós vamos poder atender também essas empresas, inclusive com apoio financeiro para certificação, para mudança de embalagem, num valor de até R$40 mil. Então, as empresas que trabalharem com a Apex Brasil, que se inscreverem, que entrarem nesse nosso plano de diversificação, vão ter uma série de medidas de estar frente a frente com um comprador internacional, mas também de se preparar. E o empresário vai poder ele buscar uma certificação, vai poder ele, por exemplo, fazer uma adaptação no produto, e aí a gente vai ter uma metodologia, inclusive, de fazer um ressarcimento de até R$40 mil para realmente a gente trabalhar nos próximos 12 meses para que essas empresas encontrem um novo mercado. Nós não queremos e não vamos, Mariana, abandonar os Estados Unidos. Estados Unidos é um mercado muito importante, nós vamos continuar trabalhando nos Estados Unidos, junto com as empresas brasileiras, inclusive junto com as empresas americanas. Nós temos um escritório, a Apex Brasil tem um escritório em Washington, onde nós vamos trabalhar para que o setor privado estimule, negocie um aumento das isenções. Nós queremos que mais produtos brasileiros fiquem isentos, os produtos já isentos, nós queremos aumentar a nossa participação no mercado americano, mas o nosso ponto principal agora é diversificar as exportações brasileiras e pegar na mão, apoiar esses empresários que estão sofrendo com esse aumento de tarifa repentina Argentina, né? O que muda os negócios, muda toda a estratégia, e a Apex Brasil, a Agência Brasileira de Promoção de Exportações, junto com 29 entidades do setor privado brasileiro, vão trabalhar a partir de hoje já, junto com as empresas, para que elas possam encontrar um novo mercado e seguir as exportações.
9: Presidente, o senhor mencionou até um atendimento individualizado que vai ser feito com as empresas, né? Ou seja, cada uma sendo atendida na sua especificidade. Exato. Os empresários, então, que estiverem, né, esses 5.300 empresários que estiverem interessados em receber esse apoio da Apex Brasil, como é que eles devem proceder? Onde eles podem procurar informação? Como é que eles podem acessar a Apex?
10: Eles podem procurar diretamente a Apex Brasil, que é apex.com.br. Então a gente já está preparado para atender essas empresas, e o atendimento é individualizado, Mariana. Sabe por quê? Porque cada empresa tem a sua realidade, tem o seu produto, tem a sua estratégia, tem a sua maturidade. Então nós vamos atender uma por uma, montar uma estratégia para o seu produto, para um mercado alternativo. A gente tem uma base de inteligência muito importante de oportunidades dos mercados internacionais, para cada um desses produtos, mas também toda uma estratégia com 29 entidades do setor. Então a empresa também pode procurar a sua entidade, empresa de calçado, de móveis, de plástico, enfim, de 29 setores que nós estamos trabalhando nessa parceria, nesse grande movimento, nesse esforço extraordinário. Toda a nossa equipe tá mobilizada. É a hora de a gente se unir para diversificar as exportações brasileiras, para apoiar os nossos empresários que tanto trabalham, que têm orgulho do seu produto. A exportação muitas vezes é um sonho para o empresário, né? E esse sonho, em alguns casos, está interrompido. Então a gente quer voltar a sonhar com outro mercado, para que esse produto, que é tão bom, que é resultado do trabalho de muitas pessoas, de homens, mulheres, empresários, empresárias, possam encontrar um novo caminho, possam encontrar um novo mercado. E é esse o trabalho que a gente começa a fazer a partir de hoje.
9: Muito bem, nós conversamos com Aldemir Miller, presidente da Apex Brasil. Presidente, muito obrigada pela sua entrevista à Voz do Brasil.
10: Obrigado, Mariana, e obrigado aí a todos os ouvintes que acompanham a Voz do Brasil.
9: Pequena correção, o endereço da página da Apex é apexbrasil.com.br.
2: A Agência Nacional de Proteção de Dados determinou que o Discord suspenda as transmissões ao vivo na plataforma no Brasil.
9: A medida preventiva foi tomada após a identificação de falhas na proteção de crianças e adolescentes.
2: A decisão faz parte de uma fiscalização iniciada na semana passada após episódio que resultou na morte de uma adolescente de 13 anos.
11: As transmissões ao vivo, as famosas lives, realizadas dentro da plataforma Discord, serão suspensas após determinação da Agência Nacional de Proteção de Dados, a ANPD. O bloqueio deve começar em até 3 dias úteis e vale também para outros recursos de compartilhamento de vídeo. Segundo a agência, foram identificados riscos graves relacionados ao uso das lives para violência, assédio, automutilação e incentivo ao suicídio envolvendo crianças e adolescentes. O Discord é uma plataforma que permite a troca de mensagens por texto, voz e vídeo. O serviço também reúne comunidades em que os usuários podem conversar e interagir em tempo real, sobretudo por meio das lives em jogos online. De acordo com a ANPD, pela forma como o serviço funciona, o Discord não consegue analisar o conteúdo das transmissões em tempo real. A plataforma depende de sistemas automatizados e de denúncias dos próprios usuários para identificar possíveis violações, como explica o superintendente de fiscalização da ANPD, Fabrício Lopes.
12: Se o Discord não consegue ter acesso ao contexto evento, ele não consegue, de maneira espontânea e automatizada, agir em tempo para evitar essas violações que acontecem ali dentro, como exposição de crianças e adolescentes a conteúdo violento, a incitação à automutilação, a maus tratos e até tortura de animais, entre outros conteúdos proibidos pelo artigo 6º do ECA Digital.
11: A agência ainda apura outras possíveis falhas, como problemas na verificação de idade e na remoção de conteúdos que violem os direitos de crianças e adolescentes. O superintendente de fiscalização da ANPD, Fabrício Lopes, explica ainda que a suspensão será mantida até que a empresa comprove a adoção de medidas técnicas, de segurança e de governança que sejam adequadas para proteger os menores de 18 anos.
12: Essa suspensão vai ser por prazo indeterminado, porque o motivo que justificou essa suspensão precisa ser vencido antes de que a plataforma possa restaurar essas funcionalidades. Enquanto permanecerem as razões técnicas que justificaram essa suspensão, não há, a gente não entende como possível a restauração dessas funcionalidades.
11: O Discord tem 3 dias úteis para comprovar o cumprimento da determinação e 10 dias úteis para apresentar recurso. Caso sejam confirmadas as irregularidades, a empresa também poderá sofrer sanções previstas no Estatuto Digital da Criança e do Adolescente, o ECA Digital, incluindo multa de até R$50 milhões por infração. A decisão faz parte de uma fiscalização iniciada na semana passada, que investiga um grupo criminoso suspeito de incentivo ao suicídio por meio do Discord, resultando na morte de uma adolescente de 13 anos no último dia 22 de julho. Segundo a plataforma Discord, uma investigação interna identificou evidências de que a atividade criminosa foi coordenada em outras plataformas e afirma contar com equipes especializadas que trabalham no combate a indivíduos envolvidos em atividades violentas. Reportagem Thaís de Araújo.
1: Hoje é Dia Nacional dos Direitos Humanos.
2: E nesta data vamos falar sobre o Clique Cidadania, um aplicativo móvel gratuito desenvolvido que funciona como um guia digital de direitos, serviços e políticas públicas.
13: Encontrar o serviço público certo nem sempre é uma tarefa simples. Para ajudar nessa busca, o aplicativo Clique Cidadania reúne informações sobre direitos e orienta como acessar serviços de assistência social, saúde, educação, trabalho e renda. Além das orientações, o aplicativo também reúne canais de atendimento para situações de violação de direitos, como o Disque 100 e o Ligue 180, como detalha Fernanda Becker, coordenadora geral de promoção dos direitos das pessoas migrantes, refugiadas e apátridas.
14: É um lugar de acessar direitos. Você tem informação sobre o direito e sobre o órgão, a instituição que você pode buscar, né? E aí tem a geolocalização, você consegue já o referenciamento de achar onde está aquele espaço no seu território, na palma da mão.
13: Além de explicar a função de cada serviço público, o aplicativo conta com um mapa integrado que mostra onde ficam as unidades, como CRAS, CREAS, unidades básicas de saúde, conselhos tutelares e outros equipamentos públicos mais próximos da localização do usuário. Como é integrado ao sistema de navegação do celular, também permite traçar rotas até os locais de atendimento. O aplicativo também pode atender a demandas específicas e disponibilizar novos temas, como explica Fernanda Becker.
14: Ele é um aplicativo dinâmico, né? A mais nova guia dele é de brasileiros retornados, né? Repatriados. Para quando as pessoas que chegam aqui, a maioria deportadas, assim como os migrantes, que às vezes estão muito tempo fora do país, já passam a entender os seus direitos, quais órgãos e quais instituições buscar.
13: O Clique Cidadania está disponível de graça para celulares Android e oferece conteúdos em português, espanhol e inglês. Reportagem Luciana Colares de Holanda.
1: Instituições federais de ensino superior terão 154 mil vagas em cursos de formação continuada para professores da educação infantil em 2027.
2: A partir de 17 de agosto, as instituições interessadas em oferecer os cursos poderão se inscrever na chamada pública no Sistema Integrado de Monitoramento, Execução e Controle, o SIMEC.
1: As inscrições devem ser feitas até o dia 9 de setembro e os resultados serão divulgados em 9 de outubro.
2: O endereço para inscrição é cimec.mec.gov.br.
1: Foram reabertas as inscrições para instituições de ensino criarem novos programas de residência médica.
2: Também é possível solicitar ampliação de vagas nos programas já existentes.
1: Novos pedidos podem ser feitos até 31 de agosto.
2: Podem participar instituições federais ligadas ao Ministério da Saúde ou da Educação, órgãos públicos e instituições privadas sem fins lucrativos.
1: A inscrição pode ser feita no site sigresidencias.saude.gov.br.
2: E essas foram as notícias do Governo Federal.
1: Uma realização da Secretaria de Comunicação Social da Presidência da República.
2: Com produção da empresa Brasil de Comunicação.
1: Fique agora com o Minuto do TCU e em seguida as notícias do Poder Judiciário e do Congresso Nacional. Boa noite.
2: Boa noite para você, até amanhã.
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17: Presidente do STF se reúne com representações diplomáticas do grupo de países da América Latina e do Caribe.
18: Urna eletrônica ganha nova interface para as eleições 2026.
17: Para o STJ, poderes para atuação extrajudicial de advogado não limitam procuração geral em processos judiciais.
18: Boa noite, eu sou Marcela Luiz.
17: Eu sou Walter Lima.
18: O presidente do Supremo Tribunal Federal, ministro Edson Fachin, se reuniu hoje com representações diplomáticas do grupo de países da América Latina e do Caribe.
17: Na ocasião, ele destacou duas prioridades da agenda externa do STF. A primeira prioridade é a defesa da democracia constitucional que, segundo Fachin, se encontra sob pressão em diferentes partes do mundo. Na ocasião, ele falou sobre a importância da independência judicial. Vamos ouvir um trecho da fala do ministro.
19: Em particular, tenho buscado, seja multilateralmente, seja bilateralmente, contribuir para a articulação de uma rede de cortes supremas e tribunais constitucionais atentos para a autonomia dos juízes como pressuposto da democracia constitucional. Afinal, são os juízes, sobretudo os juízes constitucionais, os guardiões últimos dos direitos fundamentais.
18: A segunda prioridade da agenda externa do Supremo, apontada por Fachin, é a ênfase na América Latina e no Caribe, com a consolidação de uma região de encontro, de entendimento e cooperação.
17: O presidente do STF também destacou que o Supremo vai sediar, em novembro deste ano, o 11º encontro do Fórum de Cortes Supremas do Mercosul.
18: Plenário do STF reconhece validade da moratória da soja e decide sobre leis de Rondônia e Mato Grosso que restringem benefícios fiscais.
17: A moratória da soja é um acordo privado e voluntário firmado entre empresas que impede a aquisição de produtos de fazendas localizadas em áreas desmatadas após julho de 2008 na Amazônia. Marta Ferreira.
20: O julgamento começou em março, mas foi suspenso após o Supremo decidir encaminhar o caso ao Núcleo de Solução Consensual de Conflitos. A ideia era buscar um acordo entre as partes. No entanto, em junho, houve um recuo que impossibilitou um consenso sobre o tema. Na retomada do julgamento, o plenário reconheceu a validade das leis estaduais e a licitude da moratória da soja. Também decidiu pela consequente extinção das ações e procedimentos relacionados à sua suposta ilegalidade.
18: Urna eletrônica ganha nova interface para as eleições 2026.
17: Com as novidades, votação será mais acessível e intuitiva. Fábio Ruas.
5: Na interface, uma nova fonte torna a urna mais acessível para pessoas com deficiência visual, porque o desenho das letras privilegia contraste, espaçamento e definição dos caracteres, facilitando a leitura. Também foi inserida uma barra de progresso que permite ao eleitor acompanhar em tempo real o andamento da votação. Além dessas novidades, também foi ampliado o uso de Libras, a língua brasileira de sinais, em diferentes etapas da votação.
18: Procuração dada a advogado para atuar em processos continua válida, mesmo se conceder poderes para atuação fora da justiça, perante órgãos administrativos.
17: Essa conclusão é do STJ, Fátima Uchoa.
21: Ainda na fase de conhecimento em ação de indenização por danos morais, uma operadora de plano de saúde substituiu advogados e apresentou procuração que dava às novas representantes amplos poderes para o foro em geral e as autorizava a representá-la perante especialmente duas autarquias federais. A terceira turma do STJ reconheceu a regularidade da representação processual da empresa e afastou a necessidade da intimação pessoal no cumprimento de sentença. Segundo a relatora, ministra Nancy Andrighi, nesse caso, quando a procuração prevê expressamente poderes gerais para o foro, a inclusão de atribuições extrajudiciais, ainda que qualificadas como especiais, não restringe a representação judicial.
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18: Uma boa noite.
17: E até amanhã.
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1: Eu sou Paula Groba.
2: E eu sou Humberto Pinheiro.
1: E estes são os destaques de hoje do Jornal do Senado, que começa agora.
2: Senado aprova protocolos de atendimento a doenças cardiovasculares no SUS.
1: Vagas ociosas em ônibus escolares rurais poderão atender professores e universitários.
2: Segurança pública pode ter prioridade na restituição do imposto de renda.
1: Boa noite.
2: Boa noite.
1: Doenças cardiovasculares são a principal causa de morte no Brasil, mas em muitos casos o desfecho pode ser diferente quando o atendimento é rápido e o tratamento começa nos primeiros minutos.
2: É justamente para agilizar esse socorro que o Senado aprovou um projeto que prevê protocolos específicos para o atendimento desses casos no SUS. Os detalhes com o repórter Douglas Castilho.
3: O maior gargalo combatido pela proposta é a falta de previsão específica para que as unidades de pronto atendimento, UPAs, utilizem terapias trombolíticas, que consistem basicamente na utilização de remédios capazes de dissolver coágulos sanguíneos. Esse tipo de procedimento médico desempenha papel crucial na resposta imediata a casos como o de infarto do miocárdio, sobretudo em localidades onde não seja possível realizar práticas mais complexas como cirurgias. A relatora substituta, a senadora Damaris Alves, do Republicanos do Distrito Federal, falou da necessidade de aprovação da medida.
4: No infarto agudo do miocárdio, a rapidez no reconhecimento do quadro clínico e na instituição do tratamento adequado é fator decisivo para a sobrevida e o prognóstico do paciente.
3: Na prática, já existem normas do Ministério da Saúde que possibilitam a padronização do atendimento no SUS. Porém, os parlamentares optaram por dar força de lei ao protocolo. O projeto vai à sanção presidencial.
1: E seguiu para a sanção presidencial, o projeto que amplia as possibilidades de estoques de insumos pelo governo para alimentação animal. A proposta altera o programa de venda em balcão da Conab, que facilita o acesso de pequenos criadores ao milho em grão.
2: O texto inclui produtos como sorgo, caroço de algodão e farelos de soja e milho. A medida também permite à Conab comprar estoques em leilões públicos para dar mais segurança ao abastecimento em períodos de quebra de safra e instabilidade climática. O projeto vai à sanção presidencial. A relatora do projeto, senadora Tereza Leitão, do PT de Pernambuco, explicou a urgência da aprovação do texto.
5: É muito importante para o momento atual que nós vivemos com a ameaça dos impactos climáticos provocados pelo El Niño.
1: O Senado também aprovou a medida provisória que abriu crédito extraordinário para garantir o pagamento de ajuda de custo às famílias da zona da Mata Mineira que tiveram perdas materiais provocadas pelas fortes chuvas na região.
2: A medida provisória seguiu para promulgação. Repórter Alexandre Campos.
6: O Senado confirmou a medida provisória que abriu crédito extraordinário no valor de R$75 milhões ao orçamento do Ministério da Integração e do Desenvolvimento Regional. Esse valor garantiu o pagamento de apoio financeiro às famílias residentes na zona da Mata Mineira que tiveram prejuízos materiais e perderam bens por causa de fortes chuvas no início deste ano. O governo transferiu uma parcela única de R$7.300 a cerca de 10 mil famílias atingidas. No entanto, parte dos recursos liberados pela MP ainda não teve destinação. Se a medida provisória não fosse aprovada antes do fim do seu prazo de vigência, esse montante não poderia mais ser usado, como explicou o presidente do Senado, Davi Alcolumbre.
7: O governo federal ainda tem um saldo, e se nós perdermos esse saldo do crédito extraordinário, algumas propostas em relação a desastres naturais vão perder o objeto no Ministério, para que essas famílias que foram atingidas por esse desastre não percam esse apoio do governo federal.
6: Como não sofreu alterações durante sua análise no Congresso Nacional, a medida provisória segue para promulgação.
1: Professores e estudantes do ensino superior poderão utilizar vagas ociosas nos veículos do transporte escolar das áreas rurais.
2: Foi o que aprovou a Comissão de Educação. O projeto segue agora para análise do plenário. Repórter Rodrigo Rezende.
8: O projeto garante que as vagas ociosas no transporte escolar rural possam ser utilizadas pelos professores e por universitários. O senador Camilo Santana, do PT do Ceará, que apresentou o relatório favorável ao projeto feito pela senadora Jussara Lima, do PSD do Piauí, ressaltou que a possibilidade de uso do transporte se dará apenas após o atendimento de todos os alunos da zona rural da educação básica. Camilo apresentou uma emenda que permite que os estudantes de institutos federais também possam usar do benefício.
9: Mas muitas vezes o transporte ele vai ocioso, com assentos ociosos, então esses assentos vão permitir que professores, que muitas vezes precisam se deslocar, que às vezes não tem um transporte próprio, não tem incentivo, eles vão poder utilizar. E a gente incluiu, que não estava previsto, também os alunos dos institutos federais, que também muitas vezes sofrem com essa questão do transporte, deslocamento da sua casa aos campos.
8: Para possibilitar a utilização dos assentos vagos, o projeto modifica uma lei de 2004 que criou o Programa Nacional de Apoio ao Transporte Escolar.
1: Segurança pública e agilidade no atendimento a pacientes com câncer serão as principais prioridades do senador Sargento Reginauro, do PSDB do Ceará. Ele assumiu temporariamente a cadeira do senador Eduardo Girão do Novo, também do Ceará, que se licenciou do mandato para disputar as eleições de 2026 como candidato a vice-presidente.
2: Ao tomar posse, Reginauro afirmou que vai trabalhar pela efetivação da chamada Lei dos 60 Dias, que estabelece prazo máximo para o início do tratamento de pacientes com câncer após o diagnóstico. O senador lamentou que, em muitos casos, a demora do atendimento pelo SUS pode agravar a doença e até contribuir para a morte dos pacientes.
1: Reginauro também destacou ter sido o primeiro bombeiro a ocupar uma cadeira no Senado. Segundo ele, sua trajetória política começou na luta classista, em defesa dos profissionais da segurança pública, que à época tinham pouco reconhecimento e valorização.
10: Nós éramos uma categoria para ilustrar bem. O bombeiro é praticamente como um extintor, mas você só lembra dele na hora do incêndio. Hoje se debate a valorização dos profissionais da segurança.
2: Já o senador Carlos Fávaro, do PSD de Mato Grosso, defendeu o projeto de sua autoria que proíbe as apostas online, as chamadas bets. O parlamentar relatou casos de famílias que enfrentam dívidas, conflitos e perda de renda associados a apostas.
1: Segundo Fávaro, o problema vai além da atuação de plataformas irregulares e está relacionado ao próprio modelo de negócio das bets. O senador avalia que a regulamentação não é suficiente para eliminar os riscos e defende o fim das autorizações existentes com um período de transição de até 5 anos.
11: Ouvi mães que não dormem mais porque os filhos apostam o salário inteiro, não tem como pagar o aluguel. Ouvi pais que descobriram que o cartão de crédito estava estourado porque o filho jovem entrou numa espiral de apostas que ele não consegue parar. Ouvi esposas que perderam o casamento porque o marido esconde dívidas de apostas.
2: Profissionais de segurança pública poderão ter prioridade no recebimento da restituição do imposto de renda.
1: O projeto foi aprovado pela Comissão de Assuntos Econômicos do Senado e, se não houver recurso para o plenário, segue para a Câmara dos Deputados. A reportagem é de Marcela Cunha.
12: Se virar lei, os profissionais de segurança pública terão preferência na restituição do imposto de renda, depois dos idosos e dos contribuintes, cuja principal fonte de renda é o magistério. A medida alcança os profissionais de segurança pública previstos na Constituição e no Sistema Único de Segurança Pública, além dos agentes do sistema socioeducativo. Autor da proposta, o senador Jaime Campos, do União de Mato Grosso, afirmou que a prioridade é uma forma de reconhecer o trabalho de categorias que enfrentam riscos diariamente.
13: São policiais, bombeiros, guardas municipais, agentes penais que deixam suas casas para enfrentar a criminalidade. Não estamos falando de privilégio. Estamos falando de reconhecimento.
12: A mudança não altera o valor das restituições, nem cria uma nova despesa para o governo, como explicou o presidente da Comissão de Assuntos Econômicos, o senador Renan Calheiros, do MDB de Alagoas.
14: Não tem repercussão fiscal, inverte apenas a ordem das prioridades e atende com essa prioridade os profissionais da segurança pública, que cuidam da proteção de vida das pessoas.
12: Se não houver recurso para análise pelo plenário do Senado, o texto segue para a Câmara dos Deputados. Música.
2: com edição de Paula Groba e trabalhos técnicos de Eliseu Caires, o Jornal do Senado fica por aqui. Acompanhe agora as notícias da Câmara dos Deputados. Boa noite.
1: Boa noite e até amanhã.

0: Deputados criam um programa que promove a inclusão digital de idosos.
1: Câmara analisa a participação de sindicalistas em conselhos estatais.
0: Projeto reconhece o trabalho das mulheres no setor da pesca artesanal.
1: Parlamentares pedem votação do fim da escala 6x1 no Senado Federal.
0: Boa noite. Benedita da Silva, do PT do Rio de Janeiro, cobra do Senado a votação da proposta que reduz a jornada de trabalho e acaba com a escala 6x1. A congressista argumenta que a mudança amplia o tempo de descanso e de convivência familiar dos trabalhadores.
1: Benedita da Silva considera que a redução da jornada também pode favorecer a saúde e a produtividade dos cidadãos. Para ela, os avanços tecnológicos permitem rever o tempo de trabalho sem retirar direitos ou comprometer a atividade econômica.
0: Carlos Aratini, do PT de São Paulo, defende o fim da escala 6x1 e a redução da jornada de trabalho semanal para 40 horas, sem diminuição dos salários. O deputado pede que a presidência do Senado dê andamento à proposta aprovada pela Câmara.
1: Carlos Aratini argumenta que a medida vai permitir mais convivência entre os trabalhadores e suas famílias. Segundo o deputado, a redução da jornada também é viável diante dos ganhos de produtividade proporcionados pelas novas tecnologias.
0: Trabalho. Projeto que permite a participação de sindicalistas em conselhos de estatais avança na Câmara. A repórter Maria Neves traz mais informações sobre a proposta.
2: A Comissão de Trabalho da Câmara aprovou o projeto do deputado Raimundo, PT do Rio de Janeiro, que autoriza a participação de dirigentes sindicais nos conselhos de administração de empresas públicas ou de economia mista. Atualmente, a legislação proíbe a presença de sindicalistas nesse conselhos. Para Raimond, essa vedação não se justifica e é inconstitucional. Na opinião do deputado, impedir que um cidadão ocupe o cargo de representante eleito dos empregados em um conselho de administração de empresa estatal por ser dirigente sindical se choca com a liberdade associativa prevista na Constituição. Relator do texto, o deputado Bongás, do PT do Rio Grande do Sul, acrescenta que ninguém melhor que o dirigente sindical para defender os interesses dos trabalhadores nos conselhos das empresas públicas.
3: Quando a categoria precisa indicar alguém, o dirigente sindical pode também ser indicado. E eu quero dizer, até como ex-dirigente sindical, responsável de estudar com mais profundidade, dedicação de tempo, conhecimento das legislações, que ele pode exercer melhor esta representação da categoria nos interesses da estatal.
2: Como forma de evitar um possível conflito de interesses, o projeto prevê situações em que o dirigente sindical não deve participar das decisões do Conselho de Administração. A proposta veda a participação nas deliberações sobre assuntos que envolvam relações sindicais, remuneração, benefícios e vantagens, inclusive em matérias de previdência complementar e assistenciais. O projeto que autoriza a participação de dirigentes sindicais nos conselhos de administração de empresas públicas ainda será analisado pelas comissões de administração e de Constituição e Justiça. Da Rádio Câmara de Brasília, Maria Neves.
1: Silvia Cristina, do PP de Rondônia, cobra a votação da proposta de emenda à Constituição que garante a transposição de servidores dos ex-territórios para os quadros da União. A deputada critica o fato de a proposta

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1: Economia.
2: Luiz Lima, do Novo do Rio de Janeiro, avalia que o poder de compra do salário mínimo diminuiu nos últimos anos. O deputado compara os preços entre o governo anterior e a atual gestão federal, afirmando que a quantidade de sacos de cimento comprados com um salário mínimo caiu de 69 para 45.
3: Luiz Lima lamenta o que classifica como empobrecimento das famílias brasileiras, devido também à alta no preço dos alimentos. O parlamentar acrescenta que o salário mínimo do Brasil está entre os mais baixos da América do Sul.
2: Jandira Fegali, do PCdoB do Rio de Janeiro, ressalta a necessidade de um projeto nacional de desenvolvimento focado na soberania econômica, tecnológica e ambiental, em contraposição a propostas de privatização e alinhamento geopolítico externo.
3: Jandira Fegali argumenta que o país deve usar suas riquezas estratégicas para gerar empregos e fortalecer a indústria. Ela defende um Brasil competitivo e sofisticado, alinhado a parceiros comerciais importantes.
1: Agricultura.
2: Afonso Ram, do PP, cobra uma solução para o endividamento dos agricultores atingidos pelas secas e enchentes no Rio Grande do Sul. Ele critica a medida provisória que cria linhas de crédito para renegociar dívidas rurais e afirma que nenhum produtor conseguiu acessar o benefício.
3: Afonso Ram defende mudanças na medida para garantir o refinanciamento aos produtores que atendam aos critérios estabelecidos. O deputado observa que mais de 180 mil agricultores gaúchos dependem da renegociação para retomar a produção.
1: Meio ambiente.
2: Célia Chacriabá, do PSOL de Minas Gerais, alerta que julgamentos de ações previstos no STF podem enfraquecer o licenciamento ambiental e facilitar a exploração mineral em territórios indígenas e quilombolas. Ela chama a atenção para os riscos à saúde das comunidades e para a biodiversidade.
3: Célia Chacriabá também cobra a votação na Câmara do projeto que criminaliza a misoginia. Para a deputada, adiar a análise da proposta significa deixar as mulheres mais vulneráveis à violência.
1: Previdência.
2: O projeto que reconhece o trabalho das mulheres no setor de pesca artesanal já está pronto para sua última votação na Câmara. A repórter Silvia Munhato conta quais as medidas propostas.
4: A Comissão de Defesa dos Direitos da Mulher da Câmara aprovou o projeto que reconhece formalmente as mulheres que atuam em todas as etapas da cadeia produtiva da pesca artesanal, como trabalhadoras do setor. Na prática, o texto assegura a elas acesso a direitos sociais e previdenciários, como auxílio-doença, seguro-defeso e salário-maternidade. O projeto define como trabalhadoras da pesca as mulheres que exercem atividades de preparo de redes e embarcações, captura, cultivo e manejo de organismos aquáticos. Também estão incluídas as fases de beneficiamento, transporte, comercialização e até a gestão e produção de conhecimento ligadas à cultura pesqueira. A deputada Laura Carneiro, do PSD do Rio de Janeiro, autora do projeto, afirma que a proposta deixa de ver o trabalho dessas mulheres como um complemento do realizado por seus companheiros.
5: E ao mesmo tempo ela tem que estar disponibilizado a ela as linhas de crédito que são disponibilizadas aos pescadores artesanais e também, e muito importante, quando do defeso ela não recebe nada. Então imagina, ela é uma marisqueira, trabalha no marisco, mas ela não é considerada pescadora artesanal e ela não recebe nada.
4: A deputada Rogéria Santos, do Republicanos da Bahia, relatora do texto, diz que a cadeia produtiva da pesca depende diretamente do trabalho feminino, especialmente no beneficiamento do pescado, para agregar valor ao produto. A proposta que reconhece o trabalho das mulheres na cadeia produtiva da pesca ainda será analisada pela Comissão de Constituição e Justiça. Da Rádio Câmara de Brasília, Silvia Munhato.
3: Giovânia de Sá, do Republicanos de Santa Catarina, defende a revisão das regras de aposentadoria especial para trabalhadores expostos a agentes nocivos. A proposta reduz exigências de idade criadas pela reforma da Previdência e prevê benefício de 100% da média das contribuições.
2: Relatora da matéria, Giovânia de Sá, pede urgência para votação no plenário. A deputada avalia que as regras da reforma da Previdência prejudicaram categorias

0: categorias submetidas a atividades insalubres, como mineiros, metalúrgicos e trabalhadores expostos a agentes químicos, físicos ou biológicos.
1: Desenvolvimento Regional.
2: Padre João do PT de Minas Gerais reclama do fechamento de agências do Banco Itaú em pequenos municípios da Zona da Mata. Ele defende que a instituição financeira, sindicatos, Ministério do Trabalho e órgãos de defesa do consumidor promovam debates sobre os impactos da medida.
0: Para exemplificar a insensibilidade do fechamento, Padre João cita Urucânia, cidade onde a maioria dos 4.500 clientes do banco tem dificuldades para usar serviços digitais. Ele destaca que servidores estaduais vão ter que buscar atendimento presencial em outros municípios.
1: Educação.
2: Na avaliação do IDEB, Índice de Desenvolvimento da Educação Básica, o município de Parnarama, no Maranhão, alcançou o primeiro lugar do estado na categoria Anos Finais da Rede Pública Municipal. Para Rubens Pereira Júnior, do PT, o resultado é fruto do esforço conjunto da Secretaria Municipal de Educação, do Corpo Docente e das famílias.
0: Segundo Rubens Pereira Júnior, a conquista reflete a convicção de que o desenvolvimento social e a construção de um futuro melhor só ocorrem quando a educação é entendida como pilar de transformação. Ele reforça o compromisso de apoiar o avanço dos indicadores da região.
1: Justiça.
2: Jorge Sola, do PT da Bahia, cobra investigações e a responsabilização de políticos da oposição sobre denúncias de um desvio bilionário de recursos do INSS e de contratos irregulares envolvendo o Banco Master e a gestora Reag Investimentos.
0: Para Jorge Sola, decisões de ministros do STF indicados na gestão anterior e a condução da CPI do INSS são exemplos de proteção a alguns investigados. Por outro lado, o parlamentar destaca a recuperação de mais de 2 bilhões de reais para os aposentados, promovida pelo atual governo.
2: Júnior Amaral, do PL de Minas Gerais, cita o escândalo envolvendo fraudes no INSS para reiterar críticas ao governo federal. O deputado questiona supostas relações entre pessoas ligadas à atual gestão e integrantes apontados como envolvidos no esquema.
0: Júnior Amaral também acusa parlamentares governistas de tentarem distorcer os fatos, afirmando que o eleitorado deve dar uma resposta nas urnas. O parlamentar afirma que é preciso responsabilizar os envolvidos nas fraudes e combater a corrupção no país.
1: Segurança Pública.
2: Luiz Couto, do PT da Paraíba, defende a aprovação do projeto que criminaliza a misoginia. Na visão do deputado, manifestações de ódio e discriminação contra as mulheres não podem ser confundidas com opinião ou liberdade de expressão.
0: Luiz Couto lembra que o projeto já foi aprovado pelo Senado e teve o regime de urgência aprovado na Câmara. O parlamentar acredita que a votação da proposta é um passo importante para reforçar a proteção às mulheres.
2: Para Fernanda Pessoa, do PSD do Ceará, a Lei Maria da Penha representa uma das principais conquistas brasileiras no enfrentamento à violência contra a mulher. Mas a deputada cobra mais avanços no que diz respeito à prevenção, proteção e punição a agressores e autores de feminicídios.
0: Fernanda Pessoa ressalta a trajetória de Maria da Penha, que transformou sua dor em luta em defesa das brasileiras. Ela também defende urgência na aprovação da lei que tipifica a misoginia, sustentando que o ódio e o desprezo contra as mulheres precisam ser enfrentados pelo Estado e pela sociedade.
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1: Política.
2: Tadeu Venere, do PT do Paraná, critica a tentativa de registro de candidaturas de agentes políticos declarados inelegíveis pela Justiça Eleitoral. O deputado cita ainda a ausência de candidatos em debates para cargos majoritários.
0: De acordo com Tadeu Venere, a Operação Lava Jato teria causado prejuízos ao Paraná e ao Brasil, com impacto sobre o mercado de trabalho. Para ele, envolvidos na ação buscam novos cargos públicos, apesar das restrições impostas pela Justiça.
2: João Carlos, do Republicanos, do Amazonas, anuncia seu retorno à Câmara de Vereadores de Manaus depois de ter atuado por 4 meses como deputado federal. Em sua avaliação, o conhecimento acumulado em Brasília servirá para conectar melhor as demandas locais ao debate nacional.
0: João Carlos observa que a atuação federal serviu para reafirmar a importância do estado e da região amazônica para o restante do país, não apenas como paisagem distante. Ele ressalta ainda a relevância da atuação de vereadores no cotidiano das famílias e nas comunidades locais.
1: Ciência e tecnologia.
2: A Câmara aprovou a criação de um programa para promover a inclusão digital de idosos. A repórter Paula Bittar acompanhou a votação.
4: A Comissão de Constituição e Justiça da Câmara aprovou um projeto que cria o 60 Digital, o Programa Nacional de Oficinas Digitais para a Terceira Idade. O objetivo é promover a inclusão digital por meio de capacitação tecnológica gratuita. A proposta prevê parcerias com escolas, universidades, centros de convivência e outras instituições para as oficinas, que deverão abordar temas como usos de smartphones e aplicativos de comunicação, acesso a serviços bancários e públicos digitais, navegação segura na internet e prevenção a golpes digitais e uso das redes sociais de forma segura e produtiva. O relator na CCJ, deputado Júlio César Ribeiro, do Republicanos do Distrito Federal, ressaltou a importância da inclusão dessa faixa etária.
5: A tecnologia faz parte da nossa vida e precisa estar ao alcance de todos, inclusive da população idosa. A proposta, ela é simples. É ajudar os idosos a terem mais autonomia e segurança para o celular, acessar serviços, se comunicar e utilizar as ferramentas digitais no seu dia a dia. É inclusão, independência e mais qualidade de vida para quem tanto já contribuiu com o nosso país.
4: O projeto que cria o Programa Nacional de Oficinas Digitais para a Terceira Idade já pode seguir ao Senado. Da Rádio Câmara, de Brasília, Paula Bittar.
0: Merlong Solano, do PT do Piauí, pede que o Congresso regulamente as plataformas digitais para combater crimes praticados na internet. Para o deputado, as redes são usadas para disseminar discursos de ódio, desinformação, golpes financeiros e conteúdos prejudiciais às crianças.
2: Merlong Solano defende a suspensão da Discord no Brasil por considerar que a plataforma não oferece proteção adequada ao público infantil. O parlamentar também pede a votação de projetos que regulamentam as Big Techs e combatem a disseminação de notícias falsas.
1: Comissões.
0: Glauber Braga, do PSOL do Rio de Janeiro, critica a abertura de processo contra a deputada Érica Hilton, do PSOL de São Paulo, no Conselho de Ética. O parlamentar acusa o órgão da Câmara de agir de forma seletiva.
6: O Conselho sem ética tem que acabar. Tá virando praxe. Atacam, agridem e aí depois, quando a pessoa se defende, tocam o Conselho de Ética para cima para tentar calar vozes divergentes. Eu quero saber quando que o Conselho sem ética vai avaliar algum caso de parlamentares envolvidos com orçamento secreto. Quando é que isso vai acontecer?
2: Glauber Braga também critica as chamadas emendas PIX, que permitem a transferência direta de recursos indicados por parlamentares para estados e municípios. Ele defende mais transparência na destinação do dinheiro público e afirma que a concentração de recursos pelo Congresso prejudica investimentos essenciais para o país.
0: Termina agora o jornal Câmara dos Deputados, produzido pela Rádio Câmara, com trabalhos técnicos de Everson Urani e apresentação de José Carlos Andrade e Luciana Vieira. Uma boa noite para você.
2: Ótima noite. A Voz do Brasil volta amanhã.
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0: Ótima noite de quarta-feira, meio da semana. Começando mais um Arquivo da Onda. Você participando no 3882-6000. Pedindo a sua no arquivo do ouvinte. Tô esperando a sua participação. Aumente o som, porque a viagem começa a partir de agora com Cyndi Lauper.
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0: onda, é muito mais companhia, é muito mais amor de Javan, Linha do Equador, Marvin Gaye, também Cio, Placa Luminosa, Faz de Conta. Na volta tem o arquivo do ouvinte.
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1: De volta com o Arquivo da Onda até a meia-noite. Agora tem um arquivo do ouvinte. A música aqui do Julis Europe.
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0: é muito mais companhia, muito mais romantismo, você relembrando as melhores do passado aqui no Arquivo da Onda. Já já tem a segunda hora, vai ter Gênesis, Firehouse, Billy Idol e muito mais.
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De volta com o Arquivo da Onda até a meia-noite. Michael Bolton.

0: A onda é muito mais romantismo na sua noite. Capital Inicial, Fogo, Billy Idol, Isidore Fez, Firehouse, também José Augusto, Fui Eu. Na volta tem a sua participação no Arquivo do Ouvinte.
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0: 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De volta com o Arquivo da Onda até a meia-noite. E agora tem o Arquivo do Ouvinte. A música aqui do Gleidson, Trey Chapman.
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0: 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Ponto final e mais um Arquivo da Onda. 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
1: Ó, da princesa eu já entendi. Quero saber cadê a nega que vai pro sofazinho comigo agora. Ô, nega, vamos pro sofazinho, nega.

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1: Onda pontualmente 5 horas. Bom dia.
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Quintou. Quinta-feira, turma, e aí, tá tudo bem com você? Tá tudo certo? Olha, eu sou o Fontenelle, eu tô chegando e a partir de agora nós estamos juntos aqui no rádio, né? Estamos vivendo a quinta-feira, dia 13 de agosto do ano 2026. É, já estamos se aproximando do final da semana, viu? Tudo de bom pra você. Olha, hoje nós estamos vivendo o Dia Internacional do Economista, também é dia do tatu. E hoje também é o seu dia. Parabéns pra você, tá? Saúde, paz, tudo de bom. Bora juntos, despertando o Brasil pra mais um dia, pra mais uma manhã. Alô, amigos do trecho, caminhoneiros, tá na estrada. Vai despertando pra mais um dia, mais uma quinta. Estica o corpo, tá na hora. Bora tirar o povo da cama, gente. Bora acordar, tá na hora. Rei do terreiro tá dando ar da graça. Bora, passarinho que não deve nada pra ninguém já está batendo asa, e o goiano e o paranaense, a viola e a pescaria, na quinta-feira mais gostosa.

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2: Boa quinta-feira pra você que vai começando mais um dia ao som da boa moda sertaneja.
3: Alô, bom dia!

0: berrante boiada, Tunico e Tinoco aqui no Alô, bom dia, boa quinta.
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2: Alô?
1: Alô? 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
0: Bora pro WhatsApp, bora acordando o Brasil, você vai despertando pra mais um dia? Ah, que gostoso, vamos lá, Alô.
3: É que o Rodolfo de Mogi Guaçu. Toca uma modona de viola aí do Leandro Leonardo.
0: Aí sim.
3: Eu chamo Chuva no Telhado.
0: Legal.
3: Isso pra minha esposa, Lucimar, né?
0: Agora,
3: pra
0: menino.
3: Todo mundo que tá ouvindo aí.
0: Um abração pra vocês aí, viu? O pessoal de todo o Brasil vai despertando por cá com nós, Alô.
4: Tudo na paz.
0: Tudo.
4: Manda uma moda boa aí.
0: Agora, né?
4: Mala amarela pra nós aí.
0: Sim.
4: E pra todos os ouvintes.
0: Boa.
4: Que Deus abençoe a todos.
0: Amém. Quinta-feira abençoada pra todo mundo, Alô.
5: Bom dia, Sérgio. Aqui é o Marcos de Araguainha, no Mato Grosso.
0: E aí, irmão?
5: Queria pedir uma música Zezé de Camargo, Luciano, Serafim, seu
0: é bonito, hein?
5: Agradecer pra todos que gostam dessa moda.
0: Deixa com nós, tá chegando Leandro e Leonardo. Chuva no Telhado. Gente, essa moda é linda, é romântica, é apaixonada. Boa quinta-feira.

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2: No começão de mais um dia, você vai despertando, você vai acordando. Abração aqui, sabe pra quem? Pro Tião e também a Sá. Alô, Tião, você tá bom? Está em Rio Verde. Alô, gente querida.

Lourenço e Lorival, Mala Amarela no Alô, bom dia, o caprichadão número um do seu rádio, que Deus abençoe realmente aí a sua quinta-feira, a professora Lone, né? Veronês está com nós aqui também, quem mais? A Maria e o Tião Marcineiro, bom dia pra vocês, a Cláudia e o Hamilton Ribeiro também tá por cá, o Jorge, né? Ô Jorge, você tá bem, meninão? O Jorge do Soma Rita, aquele abração aí também, o senhor Adelino tá por cá também, todo esse pessoal tá sempre acompanhando aqui a nossa programação, né? É o pessoal de Santo Antônio do Rio Verde, né? Em Catalão, Goiás, um abraço aí pra todo mundo aí, o Tião, da Ana também, um abraço também lá pro meu amigo, o Antônio. Ô Antônio, bom dia, que Deus te abençoe. Alô, Pico Pico, tá com nós em Curitiba, acompanhando Fontenelle. Alô, Pico Pico Colibri, tá sempre por cá, acompanhando Fontenelle nas manhãs gostosas do rádio. Dimas tá em Santos, o Flávio Serafim está em Ribeirão Preto, aquele abraço, né? Alô, minha amiga Juvenilde, tudo bem? Está em Costa Rica, tá no Mato Grosso do Sul, aquele abração pra Lúcia Batista, né? Em Itaúna, Minas Gerais, um abração especial também pro meu amigo o Edmilson, que tá com nós em Bom Despacho, aquele alusão especial, ah, meu amigo Carlinhos e também a Ana Maria em Cuiabá, acompanhando o programão mais gostoso, mais sertanejão do Brasil, em Campo Verde, também no Mato Grosso, quem tá com nós é a Helenice e também o Sebastião. Aquele abração pra todo mundo, bora despertar, quintamos! Bom dia!

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1: Onda 5:20, olha a hora, 5:20, bom dia.
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2: Você sabia que antes de tornar uma das vozes mais marcantes da música sertaneja romântica, o jovem chamado Mirosmar gravou um disco solo que esse ano está completando 40 anos?
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2: O ano era 1986, o álbum foi lançado pela gravadora 3M, com produção musical de Mikael e arranjos caprichados de J. Luiz de Aquino e Silvio Dantas. Esse álbum contava com um time de peso e foi produzido no Estúdios Mosh, em São Paulo. O trabalho guardava nada menos do que a voz que tornaria uma das vozes mais marcantes da música sertaneja, chamada Zezé de Camargo. Como todo mundo sabe, o disco de vinil é um prato cheio para fãs e colecionadores. Entre as 12 faixas, que contam com forte presença de composições da brilhante Fátima Leão, duas modas chamam muita atenção. Elas já revelam um imenso potencial vocal que o Zezé tinha na época. A primeira é Apaixonado Momento a Dois. E a segunda é uma joia muito curiosa. Na verdade, é uma versão da música Kelly Me Sofre, eternizada pela saudosa Roberta Fleck. Ouvir esse álbum de 86 é fazer uma viagem no tempo e perceber que o dom daquele jovem já estava ali, apenas esperando o momento certo para explodir e conquistar o Brasil. Todo mundo sabe que o Zezé é uma das maiores referências da nossa música sertaneja romântica. E esse disco, com certeza, foi o início de uma carreira brilhante e consolidada até hoje. Então é isso, meus amigos, minhas amigas. Esse foi o Essência de quinta-feira. Deixo pra vocês aqui uma moda bem bacana desse disco, que é Momento a Dois, composição de Fátima Leão, que foi um grande sucesso também na voz do Jean Giovanni, mas aqui nós vamos ouvir com Zezé de Camargo. Até amanhã, ao próximo Essência Sertaneja. Tchau!

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1: Em música boa, em música cabeceira, bora despertando na quinta-feira gostosa. Aquele abração especial, alô Silvana Esteves, está em Três Rios, está no Rio de Janeiro, meu amigo Benedito Valentim de Sales em Leme.

0: Vale Tocantins, na Barba do Leão, na quinta-feira mais gostosa do rádio.
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3: Alô?
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0: Bora zapear pelo Brasil, bora juntos no rádio e na internet. Alô, bom dia.
4: Bom dia, meu amigo Sérgio Fontenelle.
0: Bom dia.
4: Aqui é o Robinho da Fazenda Casuarina, Eliseira.
0: Robinho.
4: Minas Gerais.
0: Bom.
4: Dá um alô pra todo mundo aí, pra toda a galera.
0: Agora, meu irmão.
4: Toma uma bola de viola pra nós aí, Tião Carreiro Pardinho.
0: Caprichar.
4: Tamo junto.
0: Bora, bora tomar um cafezão do Caipirão pra acordar. Alô.
5: Quem fala aqui é a Alice de Araraquara, gostaria de ouvir a música Real Apaixonada, oferecer pro esposo José Nival.
0: Deixa com nós, vou caprichar Teodoro e Sampaio pra você. Alô, alô, bom dia, alegria.
6: Alô, bom dia, Fontenelle.
0: Bom dia.
6: Tá com a música pra mim.
0: Agora.
6: É César e Paulinho.
0: Ah.
6: Viajante solitário.
0: Bonita.
6: Fez pra todos os seus ouvintes, pra você aí, tá?
0: Obrigado.
6: Obrigado, tá, tchau, que é a Rosa de Paraibuna.
0: Ô, Rosinha, bom dia, meu bem, obrigado, boa quinta pra você, tá? Ó, tá chegando a Ferro e Fogo, Tião Carreiro e Pardinho de 1976.

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2: É pra você despertar bem ouvindo a boa moda sertaneja. Abraçando por aqui o José Ademir, é o negrinho do arroz, tá em Cerejeiras. Alô, Brasil, bom dia. José Walter, em Lagoa do Curral, também tá por cá. Oswaldinho Santos.

no caprichadão número 1 do seu rádio, que vai começando mais um dia na quinta-feira maravilhosa, e já vamos aí pro final de semana. 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
1: Onda faltando 20 para as 6. Bom dia.
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0: gente, aqui tem muita música e alegria no começo do seu dia. Que a sua quinta-feira seja repleta de muita paz, né? De muita saúde. Que você tenha um dia maravilhoso. Bom dia! 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
2: Bom dia, turma. Tá no ar o Centro do Agro com Cláudio Natel aqui no seu Alô Bom Dia. Hoje o destaque é uma planta que era de cerca, mas virou negócio. A Ora Pro Nobis. Ela é uma punk, uma planta alimentícia não convencional, riquíssima em proteína. O segredo para o produtor é beneficiamento das folhas. Vender a folha seca em pó ou triturada para a indústria de suplementos e massa é onde está o verdadeiro lucro. É uma planta que não exige quase nada de defensivos e cresce que nem mato. É o agro sustentável gerando renda. Esse foi o Centro do Agro. Um ótimo dia de lida.
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0: Ah, agora tem eles, tem César e Paulinho. Viajante Solitário, de 1987, é pra matar a saudade no Alô Bom Dia, o programão sertanejão número 1 do Brasil. Brasil.

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3: O programão sertanejão número 1 do Brasil. Bora juntos no rádio, abraçando por aqui meu amigo José Ademir, em São José do Rio Preto. Alô, Berô Oliveira, tá com nós no Arujá. Antônio Feitosa, tá em Paragominas.

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1: Alô?
0: Alô? 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
2: Bora zapeando pelo Brasil, bora despertando. Alô, bom dia.
3: Bom dia, Fontenelle. Bom dia. Deus abençoe nosso dia, você tá bom?
2: Amém, tô.
3: Simval, por cá, Bataguaçu, MS.
2: Oi, irmão.
3: Sobrevoando aqui, região de Alto Araguaia.
2: Bom demais.
3: Sinop, Mato Grosso.
2: Aí sim, hein?
3: Tá bom?
2: Tá.
3: Manda um bom dia pra galera abençoada da rodagem aí.
2: Deixa com nós.
3: Forte abraço.
2: Boa.
3: Obrigado.
2: Um abraço forte pra dar sorte. Boa viagem. Alô.
4: Bom dia, Sérgio Fontenelle. Aqui é Jucimar de Paragominas. Peço que você toque pra mim.
2: Ô, Jucimar.
4: É, Carreiro Sem Guiado com os dois mineiros.
2: Aí é moda caprichada. Vou colocar pra você aqui. Alô, bom dia.
5: Flávio Serafim.
2: Opa.
5: Ribeirão Preto.
2: Ai,
5: se
2: sim.
5: Possível, toca a música do Ataíde Alexandre, Luzes da Ribalta.
2: Essa é bonita.
5: Bom dia a todos. Fiquem todos com Deus.
2: Amém, meu irmão. Uma quinta-feira abençoada pra todo mundo. Jades e Jefferson. Essa é bonita, hein? Escolta de Vagalumes. Aqui no Alô, bom dia. O programão

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1: Olha, gente, bora despertando nesta quinta-feira. Já vai mandando pra mim aqui o dia e o horário. Você tá ouvindo essa moda aqui? Você manda pra mim? Ah, eu vou cadastrar você na promoção. Tá bom? Boa quinta!
2: Alô!

0: Ela bateu asas no Alô Bom Dia, o caprichadão número um do seu rádio na quinta-feira gostosa. Fim de semana vai se aproximando, como é que tá a sua vitalidade, hein? A Fontenelle bateria tá, ó, 10%, fraquinha, fraquinha. Ah, o caboclão tá meia sola, né? 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

0: Onda faltando um para as seis. Bom dia.
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0: programão sertanejão número 1 do Brasil. Tamo juntos, tá? Em mais uma hora super gostosa. Eu sou o Fontenelle, tô contigo nesta quinta-feira gostosa. Bom dia! 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
2: Deus abençoe você e toda a sua família. Que alegria estar aqui com você, começando mais uma quinta-feira abençoada, começando aqui no Alô Bom Dia com Sérgio Fontenelle. Eu tenho certeza de que Deus vai falar muito ao seu coração através deste programa.
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2: Marcos capítulo 12, versículo de 38 a 44. Naquele tempo, Jesus dizia no seu ensinamento à multidão: tomai cuidado com os doutores da lei. Eles gostam de andar com roupas vistosas, de ser cumprimentados nas praças públicas, gostam das primeiras cadeiras nas sinagogas e dos melhores lugares nos banquetes. Eles devoram as casas das viúvas, fingindo fazer longas orações. Por isso, eles receberão a pior condenação. Jesus estava sentado no templo, diante do cofre das esmolas, e observava como a multidão depositava suas moedas no cofre. Muitos ricos depositavam grandes quantias. Então chegou uma pobre viúva que deu duas pequenas moedas, que não valiam quase nada. Jesus chamou os discípulos e disse: em verdade vos digo, esta pobre viúva deu mais do que todos os outros que ofereceram esmolas. Todos deram do que tinham de sobra, enquanto ela, na sua pobreza, ofereceu tudo aquilo que possuía para viver. Palavra da salvação. Ela não deu muito. Ela deu pouco. Essa palavra vai trazer um grande ensinamento para nós. Talvez você também hoje não tenha muito para dar, mas dê o pouco que você tem. Dê um passo de cada vez para a santidade. Evagrio vai dizer assim: é melhor começar a partir de nosso estado frágil e acabar fortes, progredir do pequeno ao grande, do que fixar o coração desde o início no modo de vida perfeito para depois abandoná-lo. Se começam caminhando em ritmo suave até se acostumarem a andar, ao final não se cansarão, mesmo que percorram grandes distâncias. Do mesmo modo, quem deseja iniciar-se nos labores da vida virtuosa deve treinar-se suavemente até chegar gradualmente ao máximo de suas capacidades. Não te perturbes com os muitos caminhos trilhados por nossos pais de outrora. Cada um é diferente do outro. Ah, mas por que ter fulano de tal? Parece que ele consegue mais coisas do que eu. Por que que eu não consigo atingir aquilo? Calma, cada um é diferente do outro. Não tentes imitá-los exageradamente a todos. Isso apenas desorganizaria tua maneira de viver. Bonito isso. Em vez disso, escolhe um modo de vida que sirva ao teu estado frágil. Segue por ele e viverás, pois teu Senhor é misericordioso e te acolherá, não por tuas realizações, mas por tua intenção, como acolheu a oferta da mulher indigente. Às vezes você quer dar saltos que ainda você não pode dar. Abra sua Bíblia em 1 Coríntios, capítulo 3, versículo de 1 a 2. A vós, irmãos, não vos pude falar como homens espirituais, mas como a carnais, como a criancinhas em Cristo. Tem vezes que a gente é criancinha em Cristo. Eu vos dei leite a beber e não alimento sólido, que ainda não podia suportar. Veja, uma criança não pode com alimento sólido, ela tem que tomar leitinho. Mas se eu estou nessa etapa da vida espiritual, eu não posso pular etapas. Nem agora o podeis, porque ainda sois carnais. Então o que eu quero te dizer? Dê um passo de cada vez. Na vida espiritual eu preciso de paciência, dar um passo de cada vez. Em nome do Pai, do Filho e do Espírito Santo. Amém.
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2: Eu quero clamar agora por você, quero clamar pela sua família. Vem, Espírito Santo, enche todos os que estão acompanhando este programa agora. Libera, Senhor, para esta pessoa o que ela mais precisa, para o corpo e para a alma. Libera, Senhor, curas e libertações em nome de Jesus para esta pessoa que escuta e para toda a sua família. Eu clamo a tua poderosa bênção. Visita agora com bênção de proteção, a bênção que só o Senhor pode dar. Abençoe-vos o Deus Todo-Poderoso, Pai e Filho e Espírito Santo. Amém.
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0: De volta amanhã no Alô Bom Dia, o sertanejão caprichadão número 1 do Brasil, Peão, Carreiro e Sampaio. Ah, essa é bonita, hein? Larga do meu pé. Ô, oh, moda caprichada. Sai, cachorro.

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2: Bom dia com muita alegria, uma quinta-feira abençoada pra você, pra toda a sua família, bora juntos. Alô, Edilene, está com nós em Jaciara. Alô, José Carlos em Nortelândia.

0: preciso te encontrar. 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
0: Ah, bora zapeando pelo Brasil, bora falando com a turma que vai despertando.
3: Aqui é o Jajá Tigre de Araputanga.
0: Oi, irmão.
3: Sou seu ouvinte assíduo.
0: Rapaz.
3: Eu ouço sua rádio de madrugada.
0: Que legal.
3: Beleza?
0: Bom.
3: Manda um abração aí pra mim e as músicas aí de Amado Batista.
0: Ei, aí. Amadão, hein?
3: Entendeu? Tamo juntos, guri.
0: Sempre, irmãozão. Aquele abração, muito obrigado. Tem mais gente aqui. Alô?
4: Aqui é Maria Gema de Mongaguá.
0: Ô, Maria!
4: Quanto tempo, saudade de vocês.
0: Oh,
4: tá?
0: Meu bem.
4: Eu quero pedir uma música muito bonita.
0: Qual?
4: Com o Chitãozinho Chororó, Fio de Cabelo.
0: Ah, essa é linda mesmo, um clássico. Alô?
5: Eu preciso de ouvir uma música.
0: Ah.
5: Com Jonas Henrique Prédio, Zerta.
0: Eita,
5: ofereço para todo ouvinte, inclusive da Transamazônica.
0: Obrigado.
5: Turini.
0: Boa.
5: Aqui é o popular Tenente Leandro de Paragominas.
0: Ô, Tenente Leandro, forte abraço, uma quinta-feira maravilhosa, que Deus te proteja, meu amigo. Chitãozinho e Chororó, 1982, esse sucesso, Fio de Cabelo, um hino, um clássico da música sertaneja, o Brasil.

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2: Eu estou do seu lado, abraçando o Brasil. Patrick tá em São José dos Campos. Meu amigo Juca Romão tá em Belo Vale. Fala, meu amigo Francisco. Tá com nós em São Carlos. Vai despertando ao som do alô.

aí de Alexandre, Luz da Ribalta, aqui no Alô, bom dia, o programão sertanejão número 1 do Brasil. Você tem lembranças dos seus avós? É? Você lembra? Quando você lembra da sua infância, dos seus avós, qual que é a primeira coisa que vem à sua mente? Hã? É? Ah, Fontenelle, eu ouvia clássicos da música sertaneja, eu ouvia música caipira, eu fechava os olhos e voltava no tempo. Hoje eu ainda faço isso. É, eu vivo lembrando do sorriso do vovô, do sorriso da vovó. Ah, isso enche o meu coração de alegria, Fontenelle. E o almoço da vovó, hein? Nos domingos era tão gostoso, não era mesmo? Bora matar esta saudade com música boa. 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Não perde tempo, não, tá? Fala comigo hoje mesmo. Manda tua mensagem pra cá. Boa quinta!

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1: Olá, eu sou o Júlio Parapuã, participei da promoção Alô Bom Dia com a dupla Antônio Vitor Hugo e ganhei o micro-ondas. Partindo vocês também, hein? Senão eu vou ganhar tudo, hein? Se tiver mais prêmio aí, eu vou ganhar. Aproveite e participe, hein?
2: Eu sou a Leila Machado, de São João del Rei, Minas, e ganhei uma airfryer no programa Alô Bom Dia, do Fontenelle. Tô muito feliz com o meu prêmio. Obrigada.

0: panela de pressão elétrica.
1: Bom dia, aqui é o Carlos André de Aguazinha, Goiás. Participei da promoção do Montinelli, ganhei um violão do Moisés Rico. Muito feliz, muito grato.

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5: 6:23 na Onda, olha a hora, 6:23, bom dia.
6: Oi, pessoal, abração do Gilberto.
7: Abração do Gilmar.
6: Estamos aqui num alô, bom dia, Gilmar.
7: Isso aí, Gilberto.
6: Com Sérgio Fontenelle.
7: Opa, sucesso.
6: O Brasil inteiro curtindo o Sérgio Fontenelle. Alô, bom dia.
7: Toca nós aí.
6: Abração do Gilberto e Gilmar.
7: Abração.
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5: Bom dia, gente, estamos de volta aqui na Onda.
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0: aqui tem muita música e alegria pra você começar super bem o teu dia. E eu tô como, hein? Eu tô com você, tomando aquele cafezinho gostoso. A gente tá proseando e ouvindo Moda Boa. O programa sertanejo número 1 do Brasil.
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2: Se considerarmos o estilo, o conforto e a facilidade de manutenção, os caminhões bicudos com cabines convencionais são imbatíveis. Mas existe um problema. Em quase todos os países, existem limites de comprimento para os veículos e os caras chatas são mais lucrativos. Hoje, os grandes estradeiros tradicionais reinam soberanos apenas na América do Norte, principalmente nas rodovias dos Estados Unidos. Aqui no Brasil, o último bicudo nacional, o Mercedes-Benz Atron, deixou de ser fabricado em 2020. Encerrou uma tradição com mais de 70 anos. O curioso é que na Europa, onde os caras chatas são os preferidos, existem oficinas especializadas em recriar os modelos bicudos. Uma das mais famosas é a Vlostan, da Holanda. Seus projetos são feitos principalmente a partir de veículos novos da Scania e da Volvo. Outra invenção holandesa é o Iveco S-Way bicudo. Rebatizado como Strator 2.0, é produzido pela CFG, uma concessionária da marca. A França também conta com uma transformadora famosa, a Brevet. A encarroçadora existe desde 1920 e trabalha com todas as marcas. Para criar um bicudo a partir de um cara chata, essas empresas usam a antiga receita original. Recuam a cabine e moldam os capôs em fibra. 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
0: Rio Negro e Solimões, solidão, na quinta-feira mais gostosa do Brasil, abraçando aqui meu amigo Erismar Saladeiro em Paragominas. Bom dia.

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0: No começão do seu dia, abraçando os amigos motoristas de aplicativos, taxistas, aquele abração, você de todo o Brasil, dos grandes centros, né? Das pequenas cidades. Vai acordando ao som do alô, bom dia. Ora juntos no rádio.
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0: rei Roberto Carlos, o taxista. Aqui no Alô Bom Dia, o caprichadão número 1 do seu rádio.
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0: Bora pro WhatsApp, bora participar, cabocrada, bora saber quem está aqui do outro lado. Alô, bom dia.
3: Bom dia, Fontenelle. Toca pra nós aí, Fontenelle.
0: Qual?
3: Com Tibagio, Miltinho.
0: Opa.
3: Pombinha Branca.
0: Ô, moda gostosa, vai lá pra turma de Araçoiaba da Serra. Alô, bom dia.
3: Ô, meu amigo Sérgio Fontenelle, bom dia.
0: Bom dia.
3: Aqui é o Jorge Chocolate de Paraíba do Sul, estado do Rio de Janeiro.
0: Oi, Jorjão.
3: Eu gostaria que você tocasse um modão aí.
0: Certo.
3: De Cascatinha em Ana, pode ser qualquer uma.
0: Deixa comigo, eu vou caprichar pra ser uma bonitona aqui, tá? Tem mais gente aqui, ó.
4: Bom dia, Fontenelle.
0: Bom dia.
4: Aqui quem vos fala é o Washington de Nortelândia, Mato Grosso.
0: Ah, que legal.
4: Se for possível.
0: Ah.
4: Gostaria de ouvir a música.
0: Qual moda?
4: Igrejinha da Serra.
0: Eita, essa é bonita, hein?
4: Com praia e prainha.
0: Ô, moda.
4: E o meu muito obrigado.
0: Valeu, meu irmãozão. Aô, moda. Vem pra cá, Nando Moreno, com Rio Negro e Solimões. O chapeludo tá chegando, hein?

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2: Ah, eu estou no rádio, eu estou na internet. Alô, Juras, tá com nós em Parapuã. Alô, Oswaldo Cruz, Marlene, Edgar e também a Francisca. Eunice está em saúde na Bahia. Alô, dona Zefinha, em Ponto Novo, também no Estadão da Bahia.

0: Marcelo Aguiar, Solidão por Perto aqui no Alô, bom dia. E se você está com a solidão aí por perto de você, manda ela embora, gente. 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
7: Onda, faltando 15 minutos para as 7. Bom dia.
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9: Bom dia.
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10: Bom dia, gente. Bora despertar para mais uma manhã.
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0: Olha, é muita moda boa, viu, no começão do seu dia. Estamos já aproximando aí do final do programa, mas ainda dá tempo de você pedir sua moda, tá? Bom dia, boa quinta pra todo mundo. O programa sertanejo número 1 do Brasil.
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2: Sérgio Fontenelle, vamos a mais um capítulo da história, a história da música sertaneja, né? Muita gente tem curiosidade em saber a história do Roberto e Mirinho. Pois é, Sérgio Fontenelle, Roberto e Mirinho, uma dupla sertaneja que despontou lá no final da década de 70, estourou em 80, anos 90 estavam trabalhando, batalhando aí um espaço nesse novo estilo da música sertaneja também que começou a fluir nos anos 90 com Zezé de Camargo, Luciano, com Leandro Leonardo e com tantos outros artistas da música sertaneja, eles ainda não perderam espaço, continuaram batalhando, participando de programas sertanejos, como o Especial Sertanejo, que a TV Record fez muito sucesso com o Marcelo Costa, o Roberto Mirinho foi lá cantar música nova, mas as músicas não emplacavam tanto quanto na década de 80, que os dois despontaram como a grande novidade da música sertaneja. E em 2002, Sérgio Fontenelle, o mundo sertanejo ficou em silêncio, né? O Meirinho, um gênio do acordeon, um gênio das composições, nos deixou precocemente vítima de um aneurisma cerebral. O Meirinho, inclusive, a morte do Meirinho foi um choque, porque ninguém esperava. Um cara jovem, cheio de vida, né? Cheio de vontade, os fãs, eles queriam ainda mais ouvir música nova do Roberto e Mirinho, e em 2002 o Mirinho acabou nos deixando precocemente. Ou seja, a gente não espera, né, Sérgio Fontenelle? A gente já contou tantas coisas aqui, como aquela curiosidade do Du Glacial, né, os dois irmãos, o Miguel e a Aninha, que um morreu num mês e o outro morreu no outro mês, inesperadamente, né? Os dois estavam gozando de plena saúde e tiveram o mal súbito e morreram rapidamente. A mesma coisa aconteceu com o Mirinho. O Mirinho em 2002 estava tudo ok, tudo bem, vamos pro palco, vamos fazer show, de repente um aneurisma cerebral tira a vida deste grande talento da música sertaneja. Amanhã, Sérgio Fontenelle, eu vou explicar pra você como a dupla Roberto e Mirinho ainda existe e canta até hoje, no último capítulo dessa dupla icônica, Roberto e Mirinho, aqui dentro do Alô Bom Dia.

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1: Alô, Edmilson, tá em Osvaldo Cruz, abraçando a Helena e também o Fabiano, em Cachoeira Paulista. Boa quinta, gente!

0: Viola e João Carvalho, moda bonita, cópia da chave aqui no Alô, bom dia.
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0: Bora pro WhatsApp, as últimas participações de hoje. Bora saber quem está aqui. Alô, bom dia.
3: Lembra aqui, Serginho, fala com meu amigo, bom dia.
0: Bom dia, Vandesso.
3: Visualiza isso aí, eu tava com a Marcia Castanhola, com o Rio e Léo.
0: Legal.
3: Beleza? Vai chover para não aparece.
0: Valeu.
3: Bom dia.
0: Bom dia, menina, aquele abraço. O pessoal do Nortão de Minas.
4: Bom dia, Sérgio Fontenelle. Aqui é Zefinha de Ponto Novo.
0: Dona Zefinha.
4: Quero mandar um alô pra minha família.
0: Legal.
4: Minhas amigas, meus amigos, aos ouvintes e a você.
0: Obrigada,
4: e a música eu quero ouvir.
0: Ah.

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1: Bom dia, alegria, bom dia, flor do dia. Bora acordar? Quinta-feira gostosa, tudo de bom pra você.
2: Alô.

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1: Bom dia, bom dia, bom dia. Tudo bem com você? Seja muito bem-vindo a mais uma edição do Jornal Bom Dia Litoral. Estamos começando, seguimos juntos até as 9 da manhã. Para você que está no nosso YouTube a partir de agora, muito bem-vindo, muito obrigada por escolher a gente para te fazer companhia até as 9. Para você que está em 101.1, muito bom dia! Como é que você está? Espero que tenha passado bem de ontem para hoje. É um prazer imenso ter misericórdia. É um prazer imenso ter você por aqui. Quero agradecer demais a licença que você nos concede de estarmos juntos até as 9 da manhã. E muito obrigada por sintonizar o 101.1 no dial do seu carro, do seu ônibus, do seu caminhão, da sua van. Muito bom dia, meus queridos motoristas de aplicativo de entrega, de aplicativo de passageiro. Como vocês estão? Espero que a quinta-feira seja abençoada, produtiva e próspera e que vocês sempre sejam muito protegidos por Deus, viu? Um excelente dia de trabalho para vocês. E o mesmo eu desejo para os meus queridos amigos caminhoneiros, para os meus queridos amigos motoristas de ônibus, de van, enfim, vocês que estão aí, o pessoal da segurança pública, da segurança particular, da saúde pública, da saúde particular, que estão sempre fazendo um excelente trabalho, viu? Um ótimo dia para vocês. É um prazer e uma honra você conceder licença para a gente estar juntos aqui no nosso jornal. 7:05. Bom dia.
2: Muito bom dia, Leslie Cury. Bom dia aos nossos ouvintes. Bom dia aos nossos internautas. Vamos lá para mais um dia de prestação de serviço. Muita informação, né? Temos entrevistados do dia. Enfim, o jornal está bem recheado. Vem a dona Leslie Cury com algumas coisas bombásticas.
1: Eu? O senhor está me comprometendo?
2: Eu vou dar uma sugestão para a senhora enviar um currículo também. Se a senhora tiver, claro, querendo trabalhar. Porque...
1: Ele me chamou de desocupado ou impressão minha?
2: Não. Se eu estiver querendo trabalhar um pouco mais.
1: Ah, sim.
2: O prefeito de Caraguatatuba deve abrir uma vaga agora para um assessor parlamentar.
1: Assessor parlamentar?
2: Isso.
1: Certo.
2: Porque tinha um, saiu.
1: Sim.
2: O cargo está vago. E por que eu estou falando isso? Você percebe que não tem nenhuma interlocução entre vereadores e prefeito.
1: Ô, amiguinho, uma coisa eu posso te garantir. Ele ia se dar melhor.
2: Eu também acredito nisso, né?
1: Mas eu não sei se eu quero trabalhar com ele. Entendeu?
2: Porque às vezes dizem que o Cascai lá é bom.
1: Mas nem sempre.
2: Todo dia 30.
1: Ô, meu querido, dizer uma coisa pra você. Nem sempre o cascalho bate com a sua linha de pensamento.
2: Isso, também eu concordo com você.
1: E como dinheiro é uma coisa que nunca me comprou, vai continuar não me comprando.
2: Mas eu digo...
1: Eu tenho a impressão que se eu trabalhasse com esse senhor, de duas uma, ou ele me expulsaria de algum lugar, ou eu já teria expulso ele de algum lugar. Então, por via das dúvidas, ele, no cargo dele, que eu respeito muito, eu aqui no meu humilde cantinho, nesta cadeira que eu amo, e que esta cadeira e este microfone e essa boquinha que vos fala incomoda tanta gente.
2: Não, mas
1: então eu prefiro continuar nesse cargo mesmo.
2: Mas falando muito sério, meu, a gente brinca, faz gracinhas, né? Mas infelizmente é a realidade.
1: O senhor tá muito engraçadinho falando isso.
2: Não, mas é porque assim, Caraguá está precisando dar uma acordada.
1: Na verdade,
2: coisas.
1: Caraguá tá precisando.
2: vamos tocar. Vamos trabalhar. Antes que a senhora perca o réu primário. Então, por favor.
1: Menino, falando em réu primário, antes de ir para a previsão do tempo, é óbvio que eu não sei nem se vai chegar nele, mas toda a solidariedade ao jornalista do Maranhão.
2: Bem lembrado, Leslie.
1: E o que estão fazendo com esse moço é imperdoável. Eles estão nessa ação dos ministros do STF. Eles pegaram o livro da Constituição Federal, que eles tanto prezam, que eles tanto condenaram as pessoas, né? Que eles tanto dizem de soberania, de democracia, de liberdade, toda essa historinha que a gente tá cansado de ouvir. O que eles fizeram com esse jornalista, eu nunca vi em tempo nenhum da minha carreira.
2: Nem na ditadura, né?
1: Lamentavelmente, eles rasgaram a Constituição brasileira, porque nós que detemos o MTB, nós temos assegurada pela Constituição Federal de 1988 o direito de proteção da fonte. E mais do que eles fizeram com esse rapaz, capturaram o celular dele, fizeram busca e apreensão na casa dele, como se ele fosse o maior terrorista do mundo. Entraram em contato com a fonte, indiciaram a fonte, estão investigando. Ele não tem nem foro privilegiado para ser investigado pelo STF. Ele não é autoridade. Ele não é nada. Ele é um jornalista que recebeu uma denúncia de uma fonte e que repassou. O que estão fazendo com esse rapaz às vezes assusta. E outra coisa, mais do que estão fazendo com ele, a denúncia em si que ele fez tá pouco importando.
2: Mas isso eles não é a primeira vez, Leslie.
1: Eles estão preocupados com a fonte.
2: É quem soltou, né?
1: Não com a denúncia que ele fez. A denúncia que ele fez é seríssima. Independente de ser STF, STJ, ministro, procurador, presidente da República, tem uma denúncia, tem que ser investigada. Não importa quem é, se é direita, se é esquerda, se é em cima, se é embaixo, se é o centro, não importa, tem que ser investigado. Então, assim, sinceramente, eu fico muito assustada com esse tipo de coisa, porque isso pode abrir um precedente para nós da imprensa, como diz o excelentíssimo senhor presidente da República, como nunca visto antes nesse país.
2: Mas não é a primeira vez, viu, Leslie? Infelizmente.
1: 7:10, vamos à previsão do tempo.
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1: Hoje será parecido com ontem, sol com muitas nuvens, períodos de céu nublado, noite com pancadas de chuva. A umidade relativa do ar, 95%. Zero chance de probabilidade de chuva, 26 km a rajada de vento, 4 km a velocidade do vento. Sensação térmica de 22 graus nesse momento, temperatura máxima de 26 e mínima de 17. E estas temperaturas, até o final de semana, elas vão subir, porque vem aí uma onda de calor que vai atingir todo o estado de São Paulo, deixando inclusive um alerta para probabilidade de incêndio, queimadas por conta do tempo seco, ok? Então, vamos evitar, né, minha gente, de botar fogo nos terrenos, fogo no lixo, vamos evitar, né? Jogar bituca de cigarro pela janela. Então, tenha muito cuidado, porque na quinta-feira a gente teve risco de chuva no Rio Grande do Sul, que acabou acontecendo. Eu vi agora há pouco no jornal, muitas cidades ali sofreram e ainda estão no radar, porque tem volumes altíssimos de chuva para o Rio Grande do Sul. Mas na região sul e leste de São Paulo e também o Rio de Janeiro, começam o dia com uma maior nebulosidade. O padrão geral passa a ser de tempo mais seco e aquecimento progressivo. O contraste será maior entre o litoral, ainda sob influência marítima, e o interior, onde as temperaturas vão subir mais rapidamente. Em áreas mais ao sul e no litoral paulista, além da faixa litorânea do Rio de Janeiro, ainda podem ocorrer algumas chuvas fracas e isoladas devido à circulação de umidade marítima ao longo dos dias. No sul de Minas, também há possibilidade de chuva isolada durante a tarde. A umidade relativa do ar permanece baixa na faixa norte e região central de São Paulo e também do Triângulo Mineiro, no oeste e no noroeste de Minas, com índices entre 20 e 30%. As temperaturas seguem elevadas, principalmente nas áreas sob influência do veranico. Então, tenha sempre uma garrafinha de água à mão, se hidrate, ok? Porque a temperatura em São Paulo pode atingir 30 graus durante esses dias. 7:13, vamos agora saber como está, nesse momento, as condições de travessia da balsa.
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1: Entre São Sebastião e Ilhabela, temos 30 minutos de espera. Entre Ilhabela e São Sebastião, olha lá, conforme você acompanha na tela, também temos 30 minutos de espera. Aqui no site da CEMIL, o transportador não encontra nenhuma dificuldade neste momento para fazer a travessia. Mas como nós já não estamos confiando muito no que diz a CEMIL, os nossos ouvintes sempre nos ajudam. Se estiver uma situação diferente dessa que eu disse aqui, manda mensagem para a gente. E vamos agora para as condições das rodovias que cortam a nossa região.
2: Rodovias quais começam?
1: É, as rodovias que cortam a nossa região.
2: A SP-55.
1: Isso. É, começamos pela SP-55, no trecho entre Bertioga e São Sebastião, no quilômetro 211, que nesse momento tem trânsito bom e também boa visibilidade. Entre Ubatuba e Caraguatatuba, no quilômetro 55, também temos trânsito tranquilo, boas condições de trafegabilidade. Entre Caraguatatuba e São Sebastião, o motorista encontra a mesma condição. Para quem está na SP-125, a rodovia Oswaldo Cruz, que liga Ubatuba a Taubaté, no quilômetro 88, temos trânsito tranquilo, viu? Que fica entre Ubatuba e São Luís do Paraitinga. No quilômetro 81, da rodovia Oswaldo Cruz, que é aquela curva que eu sempre gosto de passar as informações para vocês. Nossa senhora, tem muita névoa ali, minha gente. Ixi Maria, dá para enxergar nada. Então, por favor, tenham cuidado lá no quilômetro 81, entre Ubatuba e Taubaté. Muita gente me pediu para dar informação da rodovia 123, que é a Floriano Rodrigues Pinheiro, que leva a Campos de Jordão, aquela alça de acesso ao sul de Minas, Santo Antônio do Pinhal, por ali. No quilômetro 8, entre Taubaté e Campos de Jordão, nesse momento temos trânsito bom e boas condições de trafegabilidade. Entre Pindamonhangaba e Campos do Jordão, no quilômetro 31, na saída ali do túnel, também temos boas condições de trânsito. No mais, eu desejo que você tenha uma boa viagem. Na rodovia dos Tamoios, no quilômetro 34, também temos trânsito tranquilo. No 58.1, ali próximo ao trevo de Salesópolis, sol de rachar o coco, tá tudo bem. E na serra, no quilômetro 80, o motorista encontra uma boa condição de trânsito e também uma boa condição de visibilidade. Portanto, se for usar o celular, não dirija. Se beber, não dirija. Use sempre o cinto de segurança. Respeite os limites de velocidade e crianças no banco traseiro. No mais, eu desejo que você tenha uma excelente viagem sempre em 101.1, que é a sua onda FM. Rodrigues Alexandre, bom dia, Leslie Alexandre de Carvalho.
2: Bom dia, Xará.
1: Ele tá lá em Ubatuba ouvindo a gente. Rodrigues, um beijo para todo mundo aí em Ubatuba, viu? Muito obrigada pela audiência. Juliana Oliveira, bom dia, Ju. Oi, Rafa, bom dia, amigos. Excelente jornal e uma ótima quinta-feira para todos nós. Repórter da praia sempre ouvindo a gente. Um beijo, viu, Rafa? Alessandra, bom dia a todos. Gente, a Alessandra ficou brava ontem.
2: Por quê?
1: Eu vou pôr o vídeo que ela me mandou, que é uma reclamação da empresa de ônibus. E já já a gente vai por aqui. Vou mandar pro Matheus. Porque ela ficou muito brava. Porque o ar-condicionado não funciona, a janela do ônibus não abre.
2: Sim.
1: Aí o pessoal ou morre sufocado, ou então não anda de ônibus. Como é que faz? Gente, eu não sou mestre em engenharia de ônibus, muito pelo contrário, não tenho nada disso, nem ônibus eu dirijo. Tiro o chapéu para quem dirige, mas para mim não serve, não. É, eu gosto mais é de um conforto mesmo, um câmbio automático,
2: sim,
1: um motor potente. Esse negócio de dirigir ônibus não é comigo, não. Atira o chapéu para quem dirige. É, eu queria entender, quando fazem esses ônibus assim, que tem ar-condicionado, não deveria ter um mecanismo que, se der um chabu no ar-condicionado, a pessoa possa abrir a janela?
2: Como no carro, por exemplo, né? Mas não, o ônibus é, ele faz de fora a fora já lacrado.
1: Mas como?
2: É compacto, lacrado não, perdão. Ele é compacto, né?
1: Mas vamos supor que dá um chabu e as pessoas não conseguem descer do ônibus e o ar não funciona.
2: Ah, não, mas...
1: Morre todo mundo
2: asfixiado?
1: Não,
2: tem umas travas lá que você puxa, empurra, a janela cai.
1: Quando não cai com o passageiro, né? Gente, eu queria entender como é que funciona isso.
2: Eu vejo que não tem fiscalização. Essa é a verdade. E eu ainda volto a dizer para você que tem umas coisas dentro da administração pública que eu não consigo entender. Uma delas é esse contrato ser tão longo. Eles fazem contrato de 20, 30 anos. E aí, e claro, aquela multa bem pesada.
1: Matheus, baixa o vídeo.
2: Aí o prefeito que chega para administrar a cidade, ele é obrigado a aceitar aquilo que já outra gestão assinou. Isso no geral. Caraguá, São Sebastião, Ilhabela, olha Ilhabela como é. Ilhabela tá lá pagando uma passagem, uma das mais caras do Brasil.
1: Do Brasil, caríssimo.
2: Um percurso ínfimo, pequeno.
1: Caríssimo.
2: E quem paga o pato é a população que depende do transporte público.
1: Pois é, a gente vai exibir o vídeo que a Alessandra mandou. É, gente, imagina isso no verão, pelo amor de Deus, com uma temperatura de 40 graus, como costuma acontecer.
2: Eu penso que deveria ter um carro reserva ali de imediato, para que o motorista, olha, tá dando problema.
1: Ah, Alexandre, eu antes de carro reserva tinha que ter um jeito, era de entrar ar naquele negócio.
2: Não, sim, Leslie, mas você sabe que é máquina falha.
1: Pode.
2: Precisava ter um plano B, né?
1: Áudio. 7:21. Olha lá.
3: Foi a linha e não tem ar-condicionado. As pessoas foram lá pedir para ligar que está abafado dentro do ônibus e o motorista informou que está quebrado. Meninas, fala aqui sobre o ar que eu estou gravando e vou pôr na onda FM amanhã. Só fala, não vai aparecer. Gente, a gente estamos aqui no ônibus, está um monte de gente aqui, passando mal, tudo fechado, passando mal e o ar quebrado, gente. Como que pode? Linha 104, linha 104 da Sol. Não devia nem andar com ônibus assim. Vai matar um pouco.
1: Eu também acho que não.
2: Você tá vendo aquela trava vermelha lá? É aquilo que eu te falei.
1: Então, aquela trava vermelha.
2: Um problema maior, a pessoa destrava, empurra, cai. Agora, precisava ter um plano B.
1: Eu entendi da trava, por isso que eu falei.
2: E também aquela parte que ela tentou com a moça, ele tentou abrir, ó.
1: É a janela.
2: Pretinho ali, é. Aquilo devia ser de correr.
1: É isso que eu tô falando.
2: Só que dizem que tem alguns artistas que, se o ar tiver ligado, ele quer abrir a janela também. Então, por isso que eu falo pra você, teria que haver um plano B. Ó, o ônibus tá pifado. Passa ali na rodoviária, troca, vai um ônibus a socorro das pessoas, porque num calor de mais de 30 graus, e se tem um bebê dentro do ônibus? Uma criancinha, uma idosa, um idoso. Então, isso que eu falo, quem fiscaliza a empresa, deixa a desejar, porque isso aí deveria ser fiscalizado ao pé da letra. Porque chega na campanha, eu já vi político pegar ônibus e falar para as pessoas: olha, nós vamos melhorar aqui, nós vamos acertar.
1: É só na campanha.
2: É
1: no nosso WhatsApp, já temos aqui Luciano Galo, meu querido, bom dia. Luciano, bem-vindo ao time, viu? Muito boa sorte pra você, um beijo pra você e pra Patrícia. Fala comigo, Leslie, Alê, meu negão favorito, todas da onda, um ótimo dia pra cima. Bom dia, Leslie, por favor, peça para que a prefeitura arrume a iluminação do estacionamento da UPA Sul. Ao anoitecer, fica um breu completo. Só há iluminação da rua e da recepção. E à noite, mal conseguimos enxergar. Lâmpadas de LED tem, mas não funcionam corretamente. Além da entrada ser a mesma para carros e pedestres. É perigoso e pode acontecer acidentes. Betão do Pegorelli. Ô, meu querido Betão, bom dia.
2: Bom dia, Betão.
1: A gente vai encaminhar, tá, Betão? É, falta de iluminação, principalmente a entrada de uma UPA, é difícil, né? Mas lá o que? Caraguá Luz?
2: É, não...
1: O EDP? Acho que é Caraguá Luz, né? Que troca a iluminação da rua.
2: Mas ele tá falando nos fundos da UPA Sul.
1: Ele tá falando na entrada da UPA.
2: Da UPA, porque tem um estacionamento até grande lá.
1: Então, é o que ele tá dizendo.
2: Vira e mexe, parece uma boate, bem
1: só
2: apagado.
1: Tem, então, ele é o que bem ele tá escuro. Dizendo, que só tem iluminação da rua e da recepção, exatamente isso. PA, vamos pro áudio.
2: Será que o povo não
1: da
2: tá
1: Moni?
2: Pagando a taxa, Leandro?
1: Hã?
2: Será que o povo não tá pagando essa
1: taxa? Não, pelo contrário, o povo paga a taxa, mas não tem luz.
2: Eu acho que o povo não tá pagando essa taxa.
1: Propaganda enganosa.
2: É.
1: Para prazer.
4: Olá, Leslie, doutor Alexandre.
1: Oi, bom dia.
4: Bom dia. É, algo acontecendo aqui no Massaguaçu, aqui na região, né, que vai sentido a Ubatuba. Ontem de manhã eu estava acompanhando a rádio, indo levar minha filha na escola, como hoje também, e várias viaturas da Polícia Rodoviária passaram sentido Ubatuba. E hoje, ontem à noite, tinha ainda um comando, e hoje continua, já tem um comando agora cedo no bairro do Massaguaçu, da Polícia Rodoviária. Tá, algo está acontecendo, o que é não sabemos.
1: É, Moni, é normal a Polícia Rodoviária fazer comando, até porque, já que você falou em Polícia Rodoviária, eles fizeram uma apreensão de 340 maços de cigarro de origem paraguaia em Ubatuba. Foi uma fiscalização da Polícia Militar Rodoviária que terminou com essa apreensão, e foi feita na rodovia Oswaldo Cruz em Ubatuba na última segunda-feira. A abordagem aconteceu no quilômetro 13, mais 900 metros da rodovia. Durante a vistoria, os policiais encontraram 34 pacotes de cigarro no porta-mala do veículo. Segundo a corporação, a mercadoria não possuía documentação que comprovasse a sua procedência. Aos policiais, o motorista afirmou ter comprado os produtos por R$10 mil na região da rua 25 de Março, em São Paulo. Ainda de acordo com o relato apresentado durante a ocorrência, a carga seria levada para Ubatuba, onde ele mantém um comércio. O caso foi encaminhado à delegacia da Polícia Federal, que adotou as providências cabíveis diante da suspensão de contrabando ou descaminho. E tem algumas operações que a Polícia Rodoviária faz, sempre acompanhada pelo TOR, que é o Tático Ostensivo Rodoviário, que é uma divisão de elite da Polícia Rodoviária, que faz um trabalho espetacular em relação à apreensão de droga, carro dublê. Certamente pode ser que tenha alguma investigação em andamento e eles estão, então, fazendo essas operações. De qualquer maneira, eu vou mandar agora uma mensagem para a Tenente Adriele, também para o Francisco Birret, que é o comandante da Polícia Rodoviária do Litoral Norte. Vamos perguntar, ver o que é que está acontecendo. Se eles puderem falar, eles contam aqui para a gente. Tá bom, Moni? Muito obrigada por você ter escolhido a onda para te fazer companhia enquanto você leva sua filhinha na escola. Viu? Um bom dia para você. Bom dia, galeria da informação. Ótima quinta-feira para todos nós, Vitão do Indaiá. Ô, Vitão, eu te vi ontem, viu, amiguinho? Você nem olhou do lado. Mas nem continuou olhando pra frente. Eu falei, olha que Vitão, hein? Te vi ontem,
2: tava no
1: Vitão.
2: Tava no batente.
1: Tava, tô de olho no senhor, hein, Vitão? Bom dia, Leslie Alexandre, Kleber Almeida na audiência. Bom dia. A quantidade de viaturas do município da rodoviária estadual... Ah, tá. Foi entrega de viaturas novas, me diz o Alisson Felipe. Ô, Alisson, obrigada, viu? Ah, então é isso. Então, entregaram viaturas novas para a Polícia Rodoviária. Bom dia, está tendo um evento no Hotel Costa Norte, no Massaguaçu, por isso tanta polícia. Marcelo Carini. Então, é entrega... Eita, é entrega de viatura, é evento no hotel. Bom, de qualquer maneira, todo mundo agradece.
2: Claro.
1: A segurança, né?
2: Quanto mais
1: Bora
2: polícia
1: pro áudio
2: na rua, mais
1: Alexandre
2: sensação de
1: Rodrigues,
2: segurança.
1: Sem dúvida.
5: Bom dia, Leslie. Bom dia, Alexandre de Carvalho.
1: Bom dia.
5: Alexandre Rodrigo de Ubatuba, ligadinho na Onda FM. Espera aí para a entrevista do excelentíssimo ex-prefeito de São Sebastião, Felipe Augusto. Manda um grande abraço para ele aí. Fala para ele que eu tô com ele aí.
1: Mandaremos. Muito obrigada pela sua audiência. Daqui a pouco, às 8h30, a gente tem então a participação do Felipe Augusto, que vai estar aqui com a gente. Quero dar um bom dia para o Marajá. Bom trabalho para você. Bom trabalho também para os motoristas aí da empresa, viu? Muito obrigada sempre pela sintonia de vocês. Nossa, como passa rápido, 7h29. Olha, o Educar da Polícia Rodoviária Federal retomou as ações de educação. Esse projeto foi desenvolvido em parceria com o Departamento Nacional de Infraestrutura de Transportes, o DENIT, que retornou a Ubatuba nessa semana para acompanhar as ações de educação para o trânsito realizada nas escolas municipais. A iniciativa busca avaliar, junto aos estudantes, os conhecimentos adquiridos após a capacitação dos professores. Segundo a administração municipal, a programação foi na última segunda-feira, dia 10, na Escola Municipal Maestro Pedro Alves de Souza. A escolha da unidade reforça a importância das orientações sobre a segurança viária para crianças que convivem diariamente com o movimento da rodovia. As atividades reuniram estudantes, profissionais de diferentes áreas ligadas ao trânsito e também à segurança. O trabalho envolve crianças de diferente faixa etária e aborda comportamentos seguros no trânsito, respeito às regras de circulação e cuidados necessários para pedestres, ciclistas e passageiros. Nessa etapa, além das atividades educativas, os órgãos envolvidos acompanharam de uma forma os conteúdos apresentados aos professores. A ação ocorre cerca de 3 meses após uma série de atividades do Educar. Muito bom. Tomara todas as prefeituras fizessem parceria com os órgãos de segurança, principalmente para dar orientações para os nossos adolescentes que às vezes pensam que são o Batman, né, homem de ferro, que nada nunca acontece, que eles podem tudo porque eles são os caras, vão farmar aura no meio da rodovia. Só farmou aura, né? Ô, professor?
2: Não, essas coisas eu não tenho esse...
1: aura.
2: Eu acho que é tudo uma parte da idade,
1: mas
2: né?
1: Mas o senhor sabe que o senhor já fez.
2: Ah, isso, sim, né? A gente vê. Esses dias eu vi um vídeo aí nas redes sociais. E entre dois rapazes, dois meninos. Olha, coisa de louco, hein? Coisa de louco.
1: Márcio Santos, bom dia. Peterson Yang, bom dia. Leslie e Alexandre. Acompanho vocês de Caraguatatuba. Ô, Peterson, que bom. Bem-vindo, querido. Muito obrigada, viu? É sempre um prazer ter todos vocês aqui. 7h32, a gente vai pro nosso primeiro break. Voltamos já na Onda É Muito Mais.
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1: 7:37, estamos de volta com o nosso Jornal Bom Dia Litoral. 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A Praça de Eventos, lá do Porto Novo, recebe o Festival de Arte Sabor e Mar nesse final de semana. E esse evento era para ter no final de semana passado, por conta daquela previsão de ventos, né? Ele foi adiado, mas esse final de semana ele acontece lá. Foi uma programação que os comerciantes pensaram, viu? Para reunir famílias, amigos e entusiastas de diferentes culturas num só lugar. Então vá prestigiar o comerciante local, vá prestigiar os food trucks, exposições de artesanato local, presença de motorhomes, vai lá que vai ser bem legal. E aí você dá uma força para os comerciantes também. Tá combinado? Um leão marinho foi avistado na manhã da quarta-feira descansando, como se não tivesse conta para pagar. O leão marinho não tem boleto, não tem nada. Ele estava lá descansando na prainha, numa boa. Ele foi visto pela dona Maria Abigail Correia, que passava pela faixa de areia quando percebeu a presença do leão marinho e fez imagens do momento. Segundo ela, o local foi isolado para evitar a aproximação de banhistas e garantir a segurança do animal e das pessoas. Ele permanece sendo monitorado. O Instituto Argonauta foi acionado para atender o animal por meio do projeto de monitoramento de praias da Bacia de Santos. Segundo a médica veterinária Mariana Zílio, o estado clínico do animal permitiu que ele fosse apenas monitorado no local, sem a necessidade de uma intervenção imediata ou remoção. Com a subida da maré, o lobo marinho retornou naturalmente ao mar. O Instituto Argonauta explicou que a presença desses animais em costões e praias nem sempre significa que houve um encalhe. Eles podem utilizar essas áreas para descansar durante os seus deslocamentos.
2: Perfeito.
1: O senhor não pode ficar nas pedras, não, senão vão achar que o senhor é um leão marinho.
2: O tamanho diz, né? Mas deixa eu contar. Quando escrevem aí banhistas, leiam-se curiosos, né? Os curiosos gostam muito de ir lá, mexer no bichinho. Eu lembro sempre de um idiota uma vez que colocou um palito de sorvete no respirador de um golfinho.
1: Eu lembro disso também.
2: Então, sabe? Lá não é lugar pra mexer no bichinho.
1: Mas deixa eu falar um negócio pra mim. O senhor professor? O professor? nem todo mundo você pode xingar de idiota.
2: Não, um cara que vai colocar um palito dentro do respirador do animal,
1: esse
2: não
1: é
2: tem
1: mais,
2: outro nome.
1: Esse é mais do que idiota, é que eu não posso falar aqui o que ele é. Mas ele é isso mesmo que você aí do outro lado tá pensando. Mas as pessoas podem e olhar um bichinho assim de longe.
2: Olhar assim, sim, mas sempre tem um que quer cutucar.
1: Ah, não,
2: quer jogar areia no bicho.
1: Ah, não, aí
2: sabe? Não. Sabe, sempre tem uns espíritos de porco. Infelizmente. O certo é chegar, tirar uma foto, que nem essa senhora fez, um videozinho e tal, né?
1: Beleza, é isso.
2: Porque
1: mesmo.
2: É um animal que, de uma certa maneira, qualquer menção a tocar nele, ele vai se defender. E aí ele pode, claro, num ato desse, dar uma mordida, enfim, várias coisas. Porque as pessoas não sabem só contemplar. Prova disso, que você vê que muitas vezes tem alguns, né, pseudos. Bom, deixa eu ficar quieto, mas querem cutucar os animais na rua, dar paulada no cachorro, no gato, dar veneno pros gatos, pros cachorros. Sempre tem, Leslie, infelizmente.
1: É fato. Blitz nunca devem ser divulgadas, na minha opinião, perde o efeito surpresa. Quem tá em dia, sem problema, só é ruim para quem anda errado. Se for uma operação sigilosa, mela o procedimento, diz o senhor Marco Aurélio Cunha Guerra. Acordou cedo, hein, bebê?
2: Tá certo.
1: Não, ele acorda cedo todo dia porque ele abre o portão para mim.
2: Grande marca.
1: Ele é chique.
2: Esse é
1: vai ele o Baruquinho dar tchau pra mim.
2: Esse é aquele que você pode dizer que a luta já começa cedo, né? Toca o barco, vamos trabalhar, o povo tá esperando.
1: O senhor vai ver a luta, viu? O senhor vai ver a luta. Relaxa. Bora pro Wellington Lima, que mandou um áudio aqui pra gente. Bom dia, Wellington.
3: Bom dia, Alexandre, bom dia, Leslie, bom dia, PA, bom dia, Matheus, se estiver por aí, a toda a equipe da Onda FM e a todos os ouvintes. Wellington Lima aqui, passando superficialmente para falar sobre a securitização, um tema que não tem sido muito discutido, mas que já vale reforçar que o projeto de lei de número 83 de 2026, que foi encaminhado pelo prefeito Matheus Silva à Câmara dos Vereadores, não pode ser aprovado de forma alguma do jeito que foi, porque vai dar um cheque em branco pro Matheus, aonde ele vai poder negociar dívidas da cidade a preço de banana. Então ele pode pegar uma dívida ali que está para que o município receba de 10 milhões de reais ao longo de 2 anos, 3 anos, e ele negociar essa dívida para que uma empresa compre ela por 200 mil, ou seja, a empresa vai lá, injeta 200 mil no caixa imediatamente na prefeitura e ela fica com o direito de receber o montante aí conforme as pessoas forem pagando em 3 anos de 10 milhões. Então é um ótimo negócio para as empresas e etc. Então é um projeto que precisa sim ser muito mais discutido e regulamentado. Então não pode ser aprovado de forma alguma. Se aprovar, de fato, foi uma ação muito errada dos vereadores. Então a gente precisa reforçar aí para que a população também se atente. É isso, um grande abraço. É um tema complexo, mas que vale aí ser discutido um pouco mais. Grande abraço.
1: Outro Wellington, concordo com você. A gente ainda só não trouxe tão a fundo esse tema porque a gente precisa ter mais dados. Porque senão vão. Quer dizer, vão falar não, porque já falam, né? Que a gente mente, que a gente tá sempre falando mal, que a gente isso. Que... Aliás, tem até vereador que vai lá na tribuna, usa microfone pra cutucar a gente. Só quero lembrar o vereador que eu sei o que o senhor fez no verão passado, viu? Fique em paz. Tamo junto. Então, dito isso, às 7:46.
2: Preciso falar isso,
1: então
2: tocar
1: fale.
2: Nesse assunto.
1: Fale.
2: Com muita propriedade o que eu vou falar aqui, hein? E não é nada da rádio, é do Alexandre. Senhores vereadores, eu estive lá acompanhando uma parte da sessão, infelizmente não pude ficar até o final por compromisso profissional mesmo, mas participei até o pedaço onde fizeram a moção ao jornalista de Lomial, mais uma vez parabéns. E os vereadores, todos que usaram a palavra, falaram do trabalho da imprensa. E aí eu quero acreditar numa coisa assim, olha, não falaram para jogar para a torcida. Por que eu estou dizendo isso? Que a cidade hoje, mais do que nunca, precisa de vocês. O prefeito se mostra inseguro, se mostra perdido, mal assessorado, não olhando lá para frente, ele está olhando hoje, hoje só. Ele não está pensando lá na frente. Minto. A única coisa que eu vi ele pensar lá na frente foi sobre trazer aí a roda gigante, o teleférico, e eu defendo isso também, já falei. Tudo que for para fomentar o turismo da cidade, melhorar a estrutura da cidade, eu apoio. Agora, o que precisa ser feito? É para ontem. Ele que tinha aquele discurso que lá atrás estava tudo errado, hoje como é que ele está fazendo?
1: Não, hoje tá tudo certo.
2: É, então, mas aí é na bolha que ele vive.
1: Só quer ver como é que tá tudo certo?
2: Aí é na bolha que ele vive.
1: É
2: então,
1: o que...
2: os vereadores precisam, mais do que nunca, se ater que vocês foram eleitos pela população. Vocês não foram colocados lá pelo prefeito. Por isso que eu sou contra ficar dando tapinha nas costas do prefeito. A situação de Caraguatatuba está caminhando para um ocaso. O que que é o ocaso? Nada. Nada vezes nada. Nós temos problemas ainda de infraestrutura na cidade, temos problema, querendo ou não, na saúde. Agora vem essa da merenda. O prefeito falou aqui na bancada que o orgulho dele eram as crianças, era o tratamento que a gestão dele estava dando para as crianças, onde ele citou 60 mil refeições. Ele falou aqui. E aí eu pergunto, estão querendo até trocar a empresa aí, né? Da merenda. É uma empresa que pegou um contrato para fazer.
1: É uma empresa que vende até avião.
2: Isso. Legal, ótimo. Eu até brinquei esse dia aqui e falei, olha, pode mandar currículos. Aqui é uma empresa espetacular. Só que se você tira uma empresa que já está há anos prestando um serviço de excelência, porque foi o que ele falou aqui. Não foi eu que estou dizendo isso. Foi ele. Que a atual empresa, com a merenda, que as crianças estavam tendo todo um apoio. Ponto. Aí aparece outra. Você só troca algo quando não tá funcionando. Olha, você vai trocar o pneu do carro porque o outro tá zero. Tá furado, tá rasgado. Você vai reformar sua casa se a parede tá trincada.
1: Você sabe o que eu quero ver?
2: Gente, isso é o básico, Leslie.
1: É, você sabe o que eu quero ver?
2: Eu fico abismado de ver tamanha incompetência do prefeito. Eu fico, gente. Olha, a imagem que eu tinha dele como empresário e tal, continua ali, né? De sucesso. Ele, né? É um homem que declarou nas contas para a Justiça Eleitoral seu patrimônio. Parabéns! Ótimo! Que tivesse mais pessoas assim para gerar renda, como ele falou aqui, para gerar emprego. Agora, como gestor público, Caraguá está andando na contramão. Caraguatatuba hoje está andando na contramão. E aí eu pergunto, senhores vereadores, como é que vocês vão olhar os seus eleitores? Como é que vocês vão andar pela cidade se é onde os filhos de vocês estão crescendo também?
1: É...
2: Olha, eu, sinceramente, Leslie...
1: Tem ouvinte dizendo aqui que a gente poderia fazer uma ação social. Poderíamos fazer uma arrecadação de potinhos para exames de urina e fezes. Está em falta na rede municipal e não tem previsão de chegar. O moderno laboratório com equipamentos de ponta, que teve até festa de inauguração, não está dando conta de fornecer os materiais para a realização dos exames. Acho que falta fiscalização. De acordo com o andar da carruagem, o charreteiro maluco dos olhos verdes está perdido. Arrisco dizer que não é difícil faltar dinheiro para pagar o salário dos funcionários públicos. Júlia Galdino, Litoral.
2: Tá.
1: É, caminhões Litoral Norte, bom dia. Tô brava não, amor. É que às vezes eu perco a paciência com essas umas coisas aqui, viu, caminhões? Mas tá tudo bem. Acabei de postar em outro programa uma frase que vi ontem na internet. E, na minha opinião, ela traduz exatamente o momento que Caraguá vive, que é uma frase perfeita. É... A sua reza foi atendida, Alex? Que bom. Deus sempre olha para os seus filhos, viu? Bom dia, meu querido. Quando um porco toma um palácio, o porco não vira rei. É o palácio que vira o chiqueiro, é a frase da Júlia Galdino. Claudineia Mercês está ouvindo a gente lá em Santos.
2: Opa.
1: Um beijo para você, um beijo pra... Gente, a mãe da Claudineia faz um acarajé. Que misericórdia. É o melhor acarajé que eu já comi na vida. Muito bom. Claudineia, bom dia, meu amor. Ah, esqueci, já protocolei na casa de comunicação. Pois hoje era para começar o programa com a cantoria de parabéns para você.
2: O Leslie Curi.
1: Ô, Alex, minha cantoria de parabéns a você, você tá de sacanagem.
2: Como eu sei que você tá sempre atenta nas redes sociais.
1: A gente tenta.
2: Até mais do que eu confesso a você que eu sou um pouco relapso com as redes sociais, de ficar acompanhando no dia a dia. Ontem uma pessoa mandou uma mensagem para mim e disse assim: Negão, você viu o prefeito falar sobre o corte de gastos e tal? Você chegou a ouvir?
1: Sim.
2: Aí eu fui procurar. Pois
1: é
2: bem.
1: A mesma ladainha, né?
2: Não, mas espera aí, um minutinho, vamos lá.
1: Vai.
2: Quando nós aqui falamos que a gente não vê na prática essa contenção de gastos, eu vou bater numa tecla de novo aqui. O prefeito andou alugando, a prefeitura, né? Vamos pôr assim. A prefeitura andou locando imóveis pela cidade para abrigar departamentos da prefeitura. E me chama a atenção que se foi o mínimo em bairros de periferia. Por que eu falo isso? Que aí o aluguel é mais barato. Eu penso que ainda poderia atender melhor a população fazendo uma descentralização. A Fundac, por exemplo, podia estar lá no Massaguaçu, no Getuba, no Perequê, no Morro do Algodão, no Barranco Alto. Alugou um lugar no centro da cidade. Pois bem, tá. E o aluguel? E o valor? Luz, água, internet, porque tudo isso vem no pacote. Tem que pagar. Casas no Indaiá, que é o bairro que tem o metro quadrado mais caro da cidade. E aí ele vai e faz outro discurso que precisa conter gastos. Essa conta não tá batendo, gente.
1: Eu assisti, eu vou ser muito franca.
2: Olha.
1: Eu tenho coisa que eu prefiro não comentar até para não ter nenhuma dúvida.

0: Aí o prefeito fez esse vídeo explicando da contenção de gastos, mas aí ele explica e não explica nada. É, por quê? Porque aí vamos olhar para trás. Ah, porque é o empréstimo. Ah, porque é a dívida. Ah, porque eu estou reconstruindo Caraguatatuba. Ô, senhor prefeito, reconstrução está fazendo a Colômbia, a Venezuela, né? Eu acho que o senhor não sabe direito o que é reconstrução. É, o senhor podia usar outro discurso, porque vai para 2 anos que o senhor está aí. Prefeito, 24 meses vai fazer no final do ano. E o senhor continua com a mesma conversa fiada. É conversa fiada. E sabe por que o senhor não vem aqui? Porque o senhor não gosta de ser questionado. O senhor não gosta de ser contrariado. Se questionar o senhor, ainda que com o documento em cima da mesa, o senhor vai dizer que nós estamos mentindo. Então é por isso que o senhor não vem aqui. Porque o senhor vai lá nos outros lugares porque o povo puxa o seu saco. Mas tá certo, né? Eles recebem um papelinho. Aqui a gente não recebe nada e ainda que recebesse, a gente não ia puxar o seu saco. Porque este programa é feito para a população e não para o senhor. Viu? Então o senhor fica em paz. Se o senhor não quiser vir, não tem problema. Mas aí não vai querer vir na metade do ano que vem. Por conta das eleições. Porque aí quem não vai querer vai ser a gente. Viu? O senhor tem que vir dar explicação para a população agora. Ir lá, vir aqui, conversar com eles, ser educado, responder os questionamentos. Se o senhor quiser vir para isso, ó, portas abertas. Mas se o senhor acha que o senhor vai vir aqui e que nós vamos puxar o seu saco e que nós vamos falar tudo aquilo que o senhor gosta de ouvir, não vamos não. Não vamos não. Nós vamos fazer as perguntas que o povo vai mandar pra gente. E como o senhor não gosta de ser contrariado, né? Não é verdade? O senhor não gosta de ser contrariado. O senhor gosta de viver nesse mundinho da Disney que inventaram aí pro senhor uma Caraguatatuba que não existe. Essa Caraguatatuba é aquela que o senhor vive. O senhor e meia dúzia de puxa-saco que tá aí do seu lado. Mas, ó, só pra lembrar, meia dúzia de puxa-saco não ganha eleição, viu? Tenha isso em mente. O que ganha eleição é outra coisa. Cursinho de media training, prefeito. Vai fazer um media training pro senhor aprender como é que funciona a coisa. E outra, aproveita, faz um cursinho pra inteligência emocional também, que o senhor não tá tendo muita, não. Cursinho de inteligência emocional. Assim, pro senhor segurar o tranco, sabe? Quando falarem pro senhor, nossa, mas que incompetência, o senhor, segura o tranco e vambora. Fala, é mesmo, meu filho. Tô tentando melhorar. 7 horas. E eu juro que eu tento fazer propósito, mas eu não consigo. Eu não consigo.
1: Não, eu tô assim abismado.
0: Eu não consigo porque quem faz o nosso programa aqui é esse pessoal que manda mensagem aqui pra gente.
1: Esse projeto de lei que o Wellington mandou no áudio, eu vou comparar com a dona de casa rapidamente, né, pra encerrar isso. Todo pai, toda mãe, principalmente a mãe, vamos pegar as mães hoje, que são aquelas que muitas vezes, na maioria das vezes, sustentam a casa. São as mães solo, né? Mãe solteira, mãe solo. São as mulheres que batalham, que põem o filho na escola de manhã, enfim. Eu duvido que uma mãe vai abrir mão de saber que ela pode receber um dinheiro maior ali na frente em decorrência de um valor menor, porque essa conta não vai fechar. Olha, é a mesma coisa. Tem mãe que recebe o Bolsa Família e vai fazer faxina para poder aumentar um pouco mais o valor. Tem mãe que tá catando reciclagem aí. Eu conheço. Tem mãe que tá brigando aí por ser cuidadora de idoso, para ter o dinheiro dentro de casa. Por quê? Porque sabe que as coisas estão caras. Isso é o beabá. Aí a prefeitura, que pode ter uma máquina a seu favor, uma estrutura gigante, que é uma empresa com mais de 4 mil funcionários, tá caminhando na contramão. Aí pensa que vai dar onde? Aí aparece blogzinho aí enaltecendo o grande trabalho. Ah, o prefeito recebeu veto lá. Não, mas isso aí já tá no script. Faz que nem diz o Lula, então, joga pra torcida, mente.

0: mentir lá, né? Não é o que ele falou, que político tem que mentir? Ele falou. E aí o prefeito vai, quer não, as mulheres, e meteu o veto.
1: É...
0: Só porque já tem, seja pelo menos transparente. Eu acredito que precisava ser transparente, porque a população votou. A população está decepcionada. Prova disso, que os índices de aprovação no governo aí são pífios. Os próprios vereadores estão sentindo na pele essa cobrança. Sabe, será que não tem ninguém lá para falar, ó, prefeito, vamos parar, vamos fazer uma reunião de novo, aí vamos ver em que ponto nós estamos errando, que ponto nós estamos acertando. Eu fico assim abismado, porque não são crianças que estão no poder.
1: Pois é. Aluguel do prédio novo da Fundac, 25 mil por mês. Secretaria de Esportes vivendo um momento caótico. Todas as equipes sem transporte, jogo de vôlei, jogo de futebol de salão, tudo negado. E parece que vão contratar ou já contrataram uma outra pessoa no esporte, não tem professor numa outra modalidade, enfim. É difícil.
0: Samba do crioulo doido mesmo, hein?
1: Bom dia, Leslie, bom dia a todos. Nós estamos numa situação delicada politicamente na cidade, porque o prefeito está perdido e os vereadores não estão nem aí com a população. Onde vamos parar? Já está na hora dos vereadores tomarem uma atitude. É a opinião do Lorival. Bom dia, bancada maravilhosa. Não é transtorno de imagem, não. Ele, o prefeito, da forma que ele fala, realmente acredita que a cidade é feita de idiotas e puxa-sacos. Tenho certeza que nem ele acredita nas coisas que ele fala. Mesmo assim, alguns poucos aplaudem. A Lúcia Helena também mandou viagem. É que eu vi a mensagem do Vitão aqui. Ô, Leslie, pena não ter visto você. Realmente, quando estou dirigindo, presto atenção no trânsito, pois além dos outros carros, temos que estar atentos aos ciclistas, bicicletas elétricas. E eu incluo aí, ô Vitão, bicicleta elétrica, ciclista, pedestre, buraco, falta de sinalização e por aí vai. A Lúcia Helena, bom dia, Lúcia, deu certo as cadeiras de roda das crianças, meu bem? Ela tá dando bom dia para mim, pro Alexandre, uma excelente quinta-feira. Estou indignada com a situação do morador que foi desligado da empresa da coleta de lixo de Caraguatatuba. Ele foi desligado por justa causa, por conta do vídeo que foi para as redes sociais mostrando as condições de trabalho, e ele compartilhou o vídeo. Esse foi o motivo, assim disse a empresa. Isso é um absurdo. Cadê a fiscalização? Estou indignada com essa situação do chefe de família. Desculpe pelo desabafo, mas é um absurdo. Lúcia Helena. É um absurdo mesmo, Lúcia Helena. E assim que a gente tiver mais informações, a gente vai entrar mais fundo nesse assunto. Mas uma coisa eu já posso te garantir. Qualquer advogado que pegar a causa desse moço Tiago, ele vai ganhar a causa. Porque a impressão que eu tenho é que ele foi vigiado nas suas redes sociais. Porque sabia que nós dois somos vigiados na rede social, né? Eu acho que a prefeitura tem funcionário, cada prefeitura aí do Litoral Norte tem funcionário só para vigiar a gente. Aliás, Rádio Escuta, o corte do prefeito hoje eu vou pôr por minha conta, tá? Só pra ele ficar bonzinho. Caminhões, Litoral tá aqui dizendo exatamente isso. O grupo dos pais também receberam ações, enfim. É preciso ir fiscalizar, no mínimo deve ser amigo de alguém. Ixi, prefeito de Caraguá usa lente de contato, parece um anjinho, não sei aonde, né? Porque ele deve ter um anjinho do lado e capeta do outro. Bom, bora pro intervalo comercial. Daqui a pouquinho a gente volta. 8:04 na Onda é muito mais.
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1: 8:10, estamos de volta com o nosso Jornal Bom Dia Litoral. Você pode continuar participando pelo 38826000 e também pelo nosso chat do YouTube, que está aqui à sua disposição sempre. Matheus, o chefe chegou aí, derrubou a Leslie antes de finalizar a falta. Ou foi o Felipe que apertou o botão? Nós estamos... Não, oh, gente, nosso YouTube tá...
2: A gente tá ao vivo normal.
1: É, tá tudo bem. Vocês que estão meio maluco aí. Ou então vocês estão em alguma área de sombra. Nossa, caminhão, você quer me derrubar? Fala sério, hein? Beijinho pra você, viu, amor? Bom, 8:11, eu tenho o prazer de receber aqui o doutor Darruveri, que está aqui com a gente, advogado, especialista em ações de saúde, em ações de trânsito e em algumas outras coisas também. Bom dia, muito obrigada por estar aqui com a gente. E ontem eu assisti um vídeo que você publicou em relação a direito do paciente no Brasil. Que parece que o governo federal está tentando travar esse direito de alguma forma em relação ao tratamento de obesidade. Eu queria que você falasse um pouco sobre isso e quais as principais orientações para os pacientes que precisam desse tratamento, como é que eles têm que buscar isso? Bom dia.
3: Bom dia, Leslie. Bom dia, Alexandre. Bom dia, Matheus. Bom dia aos amigos de casa, o pessoal que está na internet acompanhando a gente. É uma satisfação estar aqui com vocês na manhã de hoje. Leslie, o paciente, ele fica numa situação muito delicada hoje, né? O paciente, especialmente falando sobre o vídeo, o paciente obeso que precisa do tratamento, ele fica numa situação bastante complicada. Porque quando a gente fala de obesidade, a conversa hoje, ela modificou, né? Hoje a gente tem um tratamento, uma medicação altamente tecnológica, revolucionária, e que está devolvendo a qualidade de vida a muita gente, espalhadas não só no Brasil, mas mundo afora. Porém, isso existe um obstáculo, que é o preço. Então veja que o acesso a esse tratamento, ele não é compatível com a realidade financeira da grande maioria da população. E aí, quando a gente fala de tratamento de saúde e quando o custo, o preço desse tratamento, ele se torna um obstáculo, é claro que o paciente, ele vai buscar alternativas. E na busca dessa alternativa, começa a se olhar
1: para o país vizinho.
3: Exatamente, para o país vizinho, o Paraguai, onde o custo desse tratamento, ele é muito menor.
1: E tem laboratórios, e aí a gente não está falando de quem falsifica canetinha, ampola, de quem traz na sola de sapato. Não, a gente está falando do direito que o paciente tem de trazer a sua medicação. É isso, né, doutor?
3: Exatamente.
1: Porque lá nós não temos a questão de patente, como temos aqui no Brasil, que no meu entender é uma máfia. Lá você tem laboratórios com mais de 120 anos em atividade que produz esse medicamento. Mas existe, doutor, uma criminalização feita pelo governo brasileiro nos últimos tempos das pessoas quando vão buscar esse tratamento lá. Como é, por exemplo, que uma pessoa de fato obesa, e aí eu estou falando de 130, 140, 150 quilos, precisa, por recomendação médica sempre, porque também a gente tem aquele que, não, quer emagrecer, e a gente sabe que não é muito assim que funciona, apesar de muita gente fazer. Como é que esse paciente pode buscar juridicamente uma alternativa?
3: Exato, Leslie. Eu vou falar sobre... Eu não posso falar aqui o nome do produto, porque senão a internet derruba, né?
1: Sim.
3: Então eu vou falar da canetinha emagrecedora. tá?
1: Perfeito.
3: Então hoje o paciente com obesidade mórbida, ele chega no consultório, o médico vai atendê-lo, diagnosticou que precisa do tratamento, vai fazer a prescrição. Porém, ele chega na farmácia e não consegue comprar por causa do custo elevado. O tratamento, ele é muito caro. E aí ele vai buscar essa alternativa. Porém, nós temos, como você acabou de dizer, nós temos um movimento por parte das autoridades impedindo o acesso a esse tratamento fora do nosso país. Buscar lá no país vizinho. E aí entra justamente o embate jurídico, porque o paciente que ele se arrisca a ir buscar e ele é parado numa fiscalização, seja da Receita Federal, seja da Polícia Rodoviária, seja de qualquer autoridade, ele vai ficar detido. Porque esse medicamento, ele está proibido de entrar no Brasil, com exceção
1: de uma marca.
3: E mesmo assim, até para trazer essa marca também precisa da prescrição médica e precisa fazer a declaração da entrada do medicamento no Brasil. Então veja que as pessoas que estão buscando esse tratamento, elas estão sendo criminalizadas. E é aí que entra o grande problema. Nós podemos afirmar que um paciente que está buscando o tratamento de saúde, ele é um criminoso? Ou ele está apenas em busca de salvar a sua própria vida em muitos casos, como obesidade mórbida, ou que não seja obesidade mórbida, ele está em busca de uma qualidade de vida.
1: Até quem sofre de diabetes muito severo e que tem prescrição por orientação médica de tomar esse medicamento também está tendo esse problema, né?
3: O mesmo problema, porque na verdade o medicamento ele foi desenvolvido para o diabetes tipo 2.
1: É que depois foi se descobrindo outras funcionalidades.
3: Os estudos avançaram e descobriu que ele atua muito, de uma forma assim, magnífica, na parte do emagrecimento. E já estão descobrindo outras funcionalidades para o mesmo medicamento, tá? Não é só isso. Já sabe-se que os pacientes que fazem uso, eles diminuem os riscos cardíacos. Enfim, eu não vou entrar nesse assunto porque isso é um assunto médico.
1: E como trazer o paciente para o centro dessa discussão, doutor?
3: Exato, Leslie. É esse o nosso ponto. Porque hoje se discute a legalidade do medicamento, ou a entrada de forma legal ou de forma ilegal, e a discussão ela está errada. A gente tem que trazer para o centro da discussão justamente o paciente, aquela pessoa que tem necessidade, que está precisando do tratamento e que está sendo esquecida. Pouquíssimas pessoas estão falando sobre isso. E o paciente, aquele que mais precisa, ele acabou sendo esquecido, deixado de lado nessa discussão toda, quando as autoridades estão mais preocupadas em proibir a entrada do medicamento. E esse é o nosso trabalho, é tentar facilitar o acesso a essas pessoas à saúde.
1: De que maneira? Por exemplo, hipoteticamente dizendo que a gente tem uma pessoa que não tem a condição financeira para comprar o remédio legalmente aqui no país, que é esse único que tem de um laboratório estrangeiro. E o paciente precisa. Ele tem que entrar na justiça para conseguir pelo Sistema Único de Saúde?
3: O Sistema Único de Saúde, ele ainda não está habilitado a fornecer esse tratamento. Existem outras alternativas para obesidade, mas ainda não.
1: Uma nacional, né, que foi lançada agora.
3: Sim, inclusive uma das canetinhas já com produção nacional, devido à quebra da patente, e inclusive estão até aumentando aí a oferta de canetas de produção nacional. Porém, muitas vezes não é isso que vai funcionar, não é isso que vai resolver. E é por isso que o paciente, junto com o médico, aliás, o paciente, ele tem direito de conversar abertamente com o médico e em conjunto com o médico buscar o melhor tratamento para sua saúde. O paciente, ele tem direitos, pessoal. O paciente, ele não está ali simplesmente para obedecer tudo que o médico mandar ele fazer, né? É claro que ele vai seguir as orientações do profissional, mas ele também tem direitos. Ele tem direito de informação, ele tem direito ao acompanhamento da sua própria saúde e, em conjunto com o médico, decidir qual é o melhor tratamento para si. Então, nesse contexto, quando ele não tem o acesso, quando ele realmente ele fica impedido de se tratar, de cuidar da sua saúde, para quem que ele vai pedir socorro se as autoridades maiores do nosso país, elas bloquearam o acesso ao medicamento? Essa é a nossa grande discussão jurídica, em como fazer o paciente ter acesso ao seu tratamento. E essa é uma das nossas lutas.
1: Um outro problema que a gente vê muito aqui em Caraguá, né, Alexandre? Inclusive as pessoas pedem ajuda pra gente aqui na rádio, pra, enfim, tentar intervir através de alguém que a gente possa conhecer, é a questão de vagas que são regulamentadas pelo CROSS, que é quem gere as vagas, principalmente de urgência e emergência. A gente tem aqui a Santa Casa, que o paciente entra pela UPA e é transferido para a Santa Casa. E a gente tem o Hospital Regional, que não é porta aberta e que também precisa ter transferência. Há pouco tempo atrás, nós tivemos alguns casos, principalmente de um jovem com câncer, que estava há mais de uma semana internado na UPA, sem nenhuma resposta do Centro de Regulação de Vagas, e que precisava ser transferido para um hospital de referência dentro da especialidade dele. A mãe publicou, a irmã, não vou lembrar agora, mas publicou nas redes sociais, foi uma comoção, isso chegou no Dr. Sérgio Brás, que é o secretário de saúde, e ele interveio e aí o rapaz conseguiu ser transferido. Como funciona, por exemplo, para acionar a justiça de uma maneira rápida? Eu não sei se é promotor, se é o juiz, mas para que esse paciente consiga essa transferência. E eu estou fazendo essa pergunta para o senhor, porque a gente tem muitas pessoas que nos ouvem que não tem o mínimo entendimento jurídico de como isso funciona e que às vezes tem pacientes nessa condição. Então isso é mais uma prestação de serviço para orientar, porque muita gente nessa condição, doutor.
3: Perfeito, Leslie. Utilidade pública.
1: Sim.
3: Olha só que interessante. A pessoa que está numa situação já diagnosticada de vulnerabilidade em relação à sua saúde, a primeira coisa que ela precisa é ter acesso ao tratamento. Isso é garantido pela nossa Constituição, que é a nossa legislação máxima. Claro que depois ela vem sendo regulamentada, inclusive nos estados e municípios. Porém, num caso como esse, onde a pessoa ela tem um diagnóstico muitas vezes terrível, ela está internada num local que não é o adequado para o seu tratamento, às vezes ela fica ali uma semana, duas semanas, às vezes três semanas, apenas aguardando uma vaga, e muitas vezes a família fica sem saber o que deve fazer. Em primeiro lugar, você que está nos acompanhando, se você tem um familiar, um amigo, uma pessoa conhecida nessa situação, procure imediatamente um advogado. Porque o advogado é quem possui a capacidade para solicitar em juízo a forma mais rápida desse paciente ser atendido.
1: E caso a família não tenha condições de pagar um advogado, onde ela consegue um?
3: Através da Defensoria Pública, através dos canais da OAB, da Defensoria Pública, ela consegue o acesso, mas ela precisa estar atenta e explicar que se trata de uma situação de urgência. Porque se a pessoa lá chega até a defensoria e não explica adequadamente o que está acontecendo, às vezes a defensoria acaba não entendendo e perde-se, às vezes ali dois, três dias que a pessoa não tem para perder. Então ela precisa explicar adequadamente que se trata de uma situação de urgência, um caso de saúde, onde o seu familiar ou aquela pessoa próxima, na qual você está representando, precisa do atendimento médico imediato.
1: Perfeito. Alexandre, um minuto para a pergunta.
4: Doutor, quando uma pessoa tem um convênio médico e aí ela descobre que ela tem um problema, por exemplo, de olhos, de vistas, ela não consegue que aquele convênio cubra uma cirurgia. Ela pode buscar na justiça esse serviço mediante sabendo que ela sempre pagou o convênio em dia, como diz a lei? Ela pode requerer isso na justiça, doutor?
3: Alexandre, ela não só pode, como deve. Tá? Os convênios, os planos de saúde, as empresas que operam os planos de saúde no Brasil, elas são reguladas pela Agência Nacional de Saúde. E lá, na Agência Nacional de Saúde, existe uma relação de moléstias que estão cobertas pelo plano de saúde. Mesmo quando o plano, a operadora, ela diz que não cobre.
4: Isso.
3: Muitas vezes isso acontece.
4: Uma pessoa que pensou, não, isso aí não cobre, vai ter que pagar o médico.
3: Isso aí é mais comum do que você imagina, Alexandre.
4: É.
3: O plano de saúde, seja ele qual for, toda hora ele fala assim pra pessoa, não, mas isso não tem cobertura. E muitas vezes tem sim, ele está apenas ganhando tempo ou se esquivando do tratamento. Mas se a doença, ela estiver ali na relação, é prevista pela Agência Nacional de Saúde, certo, o plano tem que cobrir. E se não cobrir, na justiça a gente consegue.
4: Perfeito.
3: Judicializou o caso,
1: consegue.
3: O juiz vai determinar, porque é uma questão de lei e a lei precisa ser cumprida. E muitas vezes, no caso de saúde, não há interpretação. A lei precisa ser cumprida da forma como ela está redigida.
1: É bom esses esclarecimentos, porque muita gente desconhece. Querido, é uma pena que o tempo foi curto, você tem compromisso, eu sei disso, por isso que eu disse, vou te devolver logo. Mas a gente vai marcar um outro dia, numa outra oportunidade, porque é um assunto muito amplo e as pessoas precisam ter conhecimento de seus direitos, principalmente em relação à saúde. E um outro assunto que na próxima a gente vai abordar também é trânsito, porque muita gente perde também os seus direitos por não conhecê-los, né?
3: Exatamente, Leslie. E é curioso até a gente falar de trânsito, porque muita gente até me pergunta, você trabalha na área da saúde, na área do trânsito, mas é porque tem tudo a ver. Elas estão relacionadas. Imagina uma pessoa que sofre um acidente de trânsito, às vezes ela fica com uma sequela, né? Que vai carregar aquilo para a vida toda e precisa de um tratamento médico. Quem é que resolve isso para ela? Então a gente atua justamente nessa parte também para preservar os direitos da pessoa afetada. Leslie, uma grande satisfação estar aqui com vocês.
1: Agradeço.
3: Pena que o tempo é curto, o assunto é longo, extenso, a gente se empolga e quer falar mais e muita gente também se interessa no assunto, mas na próxima vez a gente vai...
1: Na próxima a gente faz uma entrevista mais longa, você não marque compromisso no dia e pra gente poder esclarecer, mas de verdade eu quero te agradecer muito. Quem precisar falar com você, qual o contato do escritório, como é que faz?
3: Sim, pode acessar através do Instagram da Rover, pode acessar através também do TikTok da Rover Bragaroli ou através do WhatsApp, o DDD é 11 97071 3456.
1: Qualquer coisa, entre em contato aqui com a gente, que a gente passa o contato do doutor também. Meu querido, um grande abraço para você, muito obrigada mesmo por ter aceito vir até aqui. A gente em breve se fala de novo. Uma ótima quinta-feira para você.
3: Agradeço, fico à disposição. Lésia, Alexandre, Matheus, muito obrigado.
1: A gente que agradece. Nosso próximo entrevistado está aqui, ex-prefeito de São Sebastião, Felipe Augusto, já conosco. Daqui a pouquinho a gente volta, são 8 horas e 27 minutos. Fica aí, na Onda é muito mais.
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1: 8:32.
2: Não olha de cara feia, não.
1: 8:32, estamos de volta com o nosso Jornal Bom Dia Litoral. E conosco, a partir de agora, o ex-prefeito e pré-candidato a deputado federal, Felipe Augusto, que a partir de agora está com a gente. Vai contar muita coisa, vai falar muita coisa. E bora, pode mandar a sua pergunta no 38826000 ou então pelo nosso YouTube. Estamos aqui à sua disposição. Bom dia, Felipe, chefinho querido, tudo bem?
3: Bom dia, Leslie.
4: Bom dia, professor Alexandre. Bom dia a todos que acompanham aqui a Rádio Ondas FM. É um prazer estar aqui com vocês nessa quinta-feira, já na última semana de pré-campanha.
1: É, dia 16 já. É 16, né? Que você falou.
4: Já, semana que vem começa as eleições, né? Começa todo o processo eleitoral.
1: Aí a gente já pode falar que é a campanha em si.
4: Sim, aí já é candidatura oficializada, homologada. Você tem ainda um trâmite de homologação, análise eleitoral de certidões dos candidatos. Então, tem um processo por parte do Ministério Público Eleitoral. Mas as campanhas, elas começam, as eleições gerais, melhor dizendo, elas começam a partir já da semana que vem. Então, processo oficial sendo iniciado, os partidos tiveram as convenções, homologaram as candidaturas e agora, né, fase de registro, os candidatos estão recebendo seus CNPJs, recebendo aí autorização para abertura em conta, tal, já para fazer a preparação do processo eleitoral que se avizinha já a partir de semana que vem. Então, regras eleitorais estabelecidas a partir do dia 16 de agosto e as eleições dia 4 de outubro desse ano.
1: Mas, ó, tem gente aqui já te dando bom dia, o Lorivaldo, e ele diz assim: por favor, bom dia, mais uma vez, fala pro Felipe Augusto que ele tem que ser prefeito de Caraguatatuba para ele fazer o modelo de saúde que ele fez em São Sebastião, que é um modelo do litoral, Lorivaldo, Zona Sul de Caraguá.
4: Bom dia, Lorivaldo. O que que eu tô percebendo nessa caminhada? Óbvio que eu conheço muito bem Caraguatatuba, já fui duas vezes secretário aqui nessa cidade, a cidade que eu tenho uma paixão enorme, tenho uma fase muito importante da minha vida, passei aqui em Caraguá. Eu me recordo quando então o governador do estado de São Paulo, José Serra, eu era chefe de gabinete no governo dele, pediu para que eu ajudasse o ex-prefeito Antônio e vim aqui para poder ajudar e acabei participando, ficando aqui um bom tempo, relações diretas, né, pessoais, empresariais com a cidade de Caraguá. Então eu tenho uma grande parte da história da minha vida ligada a Caraguatatuba. Então, o que eu percebo hoje é uma reclamação muito forte na questão da saúde. Tem um desgoverno, tem um descontrole, existe uma falta de gestão. E aí, o papel, né, que a gente coloca de estar representando o Litoral Norte no sentido de auxiliar. Independente das relações, eu já falei isso em diversas entrevistas, independente das relações com o prefeito ou com os prefeitos da região, nós temos aí é que estabelecer, claro, uma ação com os devidos caminhos legais, e é por isso que eu me coloco como pré-candidato hoje. Então, para que a gente possa somar esforços nas políticas públicas e contribuir com os municípios. Isso não vai substituir a gestão propriamente dita. Existe um contexto muito ruim de gestão. Isso é fato. Eu já falei também em outros momentos. Hoje a população de Caraguatatuba rejeita o atual governo em mais de 70%, em algumas pesquisas chega a beirar 80% de rejeição de governo. Um governo que tecnicamente não tem mais como se recuperar, mas a população está sofrendo e está sentindo. Então, esse comentário do Lorival traduz isso, viu, Leslie? É muito ruim. Tô vendo aí fila na saúde, descontrole na falta de investimento, má gestão, equipamentos sucateados. É muito triste ver isso em Caraguá.
1: É, hoje mandaram, inclusive, aqui um dos nossos ouvintes que está faltando potinho para exame de urina e exame de fezes.
4: Isso falta em Caraguá, está faltando em São Sebastião, enfim, faltando aí uma série de insumos de saúde, mas é descontrole de gestão. Isso também está sendo apontado em Ubatuba, aliás, Ubatuba já é algo constante. E infelizmente esse é o contexto das atuais gestões dos municípios. Isso é muito triste de ver, porque a população está sendo afetada. Então esse descontrole de cidades que tem mais de R$1 bilhão em orçamento demonstra total falta de incompetência. E é muito importante a gente reforçar o seguinte: não é apenas o prefeito em si, é a equipe do prefeito, né? Então, se você tem uma secretaria de planejamento que não planeja nada, dá ruim. Se você tem uma secretaria de saúde que não executa o que deveria ser executado, que está no plano de governo, que está ali estabelecido nas questões estabelecidas pelo próprio prefeito, você tem um erro do secretário e de toda a equipe. Então a população tem que ter muito claro isso. Quem foi escolhido para ser secretário de tal pasta? Até porque esse camarada, ou essa moça, enfim, que estiver na secretaria X, daqui 1 ano e 18 meses, indo para 17 meses, vai querer ser candidato a alguma coisa. Ou prefeito, ou vice, ou vereador. Então, qual foi o serviço prestado? O que está, né, na história dessa pessoa enquanto conduzia aquela pasta? Então a gente tem que estar sempre atento a isso e manter essa memória viva para, na hora da eleição, saber o que aquela pessoa de fato construiu para a cidade.
5: Bom dia. Bom dia, ex-prefeito professor. Felipe Augusto. Vamos lá, né? As perguntas, elas chegam e, como o senhor sempre responde, a minha primeira questão. Hoje, nas quatro cidades, nós vemos vereadores, prefeitos, apontando seus candidatos a deputado federal, seus candidatos a deputados estaduais. Como é que o senhor vê, o senhor que é da região, não ter essa parceria, não ter tido esse apoio desses prefeitos ou mesmo de vereadores que estão no mandato?
4: Olha, isso de forma alguma me preocupa, até porque quando você olha as câmaras, eu já falei isso em outros momentos e vou repetir, as câmaras hoje elas têm uma rejeição na ordem de 80%, e isso foi comprovado e foi demonstrado através de diversas enquetes realizadas por blogs, até blogs que recebem, né, blogs, redes sociais que recebem do poder público, deram um tiro no pé, colocaram as enquetes e os números apareceram. Isso apareceu em Caraguá, isso apareceu em São Sebastião. São Sebastião, as enquetes lá deram 85% de rejeição. 85%, eu tenho falado em 80%, porque a gente vai medindo. E como é que você mede isso? Através de opiniões de pesquisa que dão condições de você balizar discurso, traçar estratégias, entender o que está acontecendo, identificar de fato ali a principal reclamação de cada núcleo, de cada região, além, claro, da percepção pessoal. Quando você está na rua, e eu sempre tive nas ruas conversando, dialogando, no celular está todo mundo falando, sempre teve esse contato, nunca mudei o número de telefone, então você tem um relacionamento direto, você passa a ter uma percepção. Então hoje ter o apoio de um desses que estão aí na casa dos 80% negativos seria um desastre, tá certo? O que que nós estamos vendo também num contexto maior hoje no litoral norte? Eu tenho batido nessa tecla. Três gestões muito ruins, que ultrapassam 70% de negativo. Então, São Sebastião, Caraguá, Ubatuba. Eu excetuo sempre Ilhabela, porque o prefeito Toninho Colucci vem de uma gestão positiva, 16 anos de governo, o cara que fez a Ilhabela acontecer, ser a potência que é hoje. Já tive todas as divergências com ele, foram divergências em favor de São Sebastião, foi na questão da luta dos royalties, um direito da nossa cidade conquistado e que permitiu a qualidade de vida e o número de investimentos em escolas, em unidades de saúde, pavimentação, drenagem, iluminação, tudo subir e muito. Então, quando você passa a ter o apoio de alguém que está muito mal avaliado, esse alguém vai te puxar para baixo.
5: Com certeza.
1: É melhor não ter?
4: Muito melhor. Não tem nem sentido ter. Você vai ter o apoio de alguém que está ruim, fica em casa, não sai, não fica do meu lado, certo? Então distancia. O que que eu percebo, por exemplo, em Caraguá? Vou até fazer aqui um jabá aqui pro Antônio. Ele se distanciou do Matheus, ele percebeu que o negócio está ruim, foi lá e distância, tá certo? Então, mas é filho, é família, não sei o que, pode dar declaração que quiser, distância, né? Já deu declaração, já deu entrevista dizendo, sim, que não participa do governo, que não entende, que não acompanha, falou recentemente sobre a questão dos jogos regionais, quer dizer, poxa, nunca teve Caraguá duas vezes fora dos jogos regionais, né? Tô falando 2 anos seguidos de governo, que é um exatamente um contraponto dele. Então, assim, você percebe que na campanha dele está puxando para baixo. A própria família não está participando. Ah, mas agora vai participar porque o Felipe falou. Beleza, pode participar a partir de agora, mas até então não está participando. Então você tem um cenário muito ruim. Iria puxar para baixo. E São Sebastião, o prefeito, está com 68%, já passa de 70%. Recebeu dados de pesquisa agora, recente. Entrou em parafuso, resolveu ir para a rua. Vou mexer na iluminação. Espera um pouquinho. Eu deixei a empresa de iluminação pronta em 2024. Nós estamos em 2026. Já passou 2 anos de governo.
6: Sim.
4: Já deveria ter arrumado a iluminação. Vai sair correndo arrumando agora. Tá certo? A obra que tem de pavimentação, de drenagem, parou tudo. A Lagoa do Traíra lá resolveu mexer agora. Então,
1: fiquei 1 ano falando daquilo.
4: E era uma obra pronta, licitada, tá certo? E dá até vergonha de ver o cara falando nas entrevistas dele, porque critica os próprios funcionários, a própria equipe, arrebentou com a Secretaria de Obras, que é do governo, que foi meu, que é dele, quer dizer, mesma equipe, mesmo time, mesmo diretor, mesmo secretário, mesmo adjunto, mesmo técnico, mesmo engenheiro. Então, assim, para que vai ter apoio de alguém com 60%, 70%? Então tem que deixar claro. E uma coisa, professor Alejandro, você me conhece, Les me conhece, a população inteira do Litoral Norte já me conhece há muito tempo. Eu sou muito franco nas palavras. E não vou ficar aqui mentindo, não vou ficar tergiversando. Então sou muito franco. Não é. Então eu tenho caráter, tenho responsabilidade, tenho compromisso, tenho, né, seriedade, não sou traíra, nunca fui traidor. Então, assim, existe um contexto em que o apoio, ele é muito positivo em alguns casos, mas ele é extremamente negativo em outros. Então, essa ponderação, ela tem que ser positiva. E o meu compromisso é com a população, e sempre foi com a população, e é nesse caminho que eu vou continuar trabalhando.
5: Dentro disso que o senhor falou, eu falo sempre assim, né? O primo rico, a Ilhabela, os primos pobres, hoje Caraguá e São Sebastião, e é um discurso que não fecha a conta. Então, tanto o prefeito de cá como de lá fala que não tem dinheiro. E aí você vê um valor do lixo, do contrato da empresa que já estava no emergencial. Como um gestor, o que o senhor fala disso?
4: Absurdo o contrato do lixo.
5: Muito absurdo. Eu também
4: fico assim. E as pessoas não perceberam o seguinte: primeiro, que mais do que dobrou o contrato do lixo. Segundo, cancelou um contrato que estava em vigência. Então, em 2025, o prefeito São Sebastião, hora que senta na cadeira, ele abre uma série de negociações não republicanas, e isso inclusive é objeto de investigação do Ministério Público. Interrompe um contrato em andamento, dá uma canetada em andamento por preciosismo. O Tribunal de Contas já pegou, pode falar o que quiser, o Tribunal de Contas já pegou, já multou, vai trazer seríssimos problemas para o CPF dele, isso é fato, tá certo? E por conta de decisões públicas, ele criou um emergencial de 6 meses, replica mais 6 meses de emergencial, replica mais 3 meses de programa de pagamento indenizatório, tudo sendo questionado pelo Tribunal de Contas, pelo Ministério Público. Então, isso não precisou ninguém denunciar, tá lá, tá visto. Cria um contrato muito maior, tira o caminhão de coleta do lixo, coloca saveiro, carrinho, caminhonetinha.
1: Eu recebi o vídeo.
4: Gente, tá a cidade inteira vendo isso. Cidade tá suja. Cidade tá...
5: Está suja.
4: Gasta muito mais do que previsto em contrato, mas muito mais. Solta um edital a maior, quase o dobro. Cria um penduricalho chamado Educação Ambiental. Peraí. Por que penduricalho? Porque tem uma Secretaria de Meio Ambiente, tem uma Secretaria de Educação que podem zelar por esse programa sem a necessidade de ficar criando equipe para fazer educação ambiental. Você já tem, é redundância, você já tem 2 secretarias com essa missão, com essa responsabilidade. Vai criar mais uma despesa. E pior, reduziu a despesa com limpeza de praias à metade. Então, corta metade da limpeza das praias. Nós temos mais de 100 quilômetros de praias, né? Costeiras, praias, etc. Temos praias importantes, tá certo? Como Maresias, Juqueí, São Francisco, própria Enseada, que aqui Canto do Mar, uma praia, né, também importante da nossa cidade, visto com Caraguatatuba, tantas outras, e reduz a metade. Isso é muito ruim. Porque no verão as praias vão ficar sujas. Mas aí tem uma outra coisa, aí suplementa, aditiva, então dá uma crescidinha no contrato. Então passa provavelmente nos próximos anos, de 80 milhões, um contrato que na minha gestão era de 40. Então, foram criando situações e mais situações. Isso, como eu disse, vai dar muito problema, não para mim, para o CPF dele, pelas irregularidades contratuais estabelecidas no contrato de lixo de São Sebastião.
1: Felipe, nós tivemos, tanto São Sebastião quanto mais Caraguá do que São Sebastião, em relação a essa questão de royalties, agora que a companhia de gás, que não quer que caia a produção do gás, e aí caem os royalties também. No nosso entendimento, é importante ter uma autoridade da região eleita para brigar por isso também, porque se a gente tivesse um deputado da região que pudesse ajudar os prefeitos nessa questão, não ficava esse chororô de não tem dinheiro, né? Esse mimimi, ah, porque não tem dinheiro, ah, porque temos que reconstruir, parece que caiu uma bomba de Hiroshima na cidade. Então, eu queria que você explicasse didaticamente, como você é bom nisso, para a população entender quais são os impactos disso e o que de fato é ou não é.
4: Bom, vamos lá. Primeiro a gente tem que enxergar o momento que nós estamos vivendo. Nós estamos vivendo um momento pré-eleitoral, a partir da semana que vem, eleitoral. Então aparecem os gênios, né, das invenções nunca vistas antes. Eu estou vendo candidato da região, aliás, candidato fabricado inclusive pela própria família Silva, que diz o seguinte: ninguém nunca discutiu a questão dos royalties. Dormiram com uma lei e acordaram com outra. Mentira, tá mentindo, foi fabricado pela família Silva para poder encher o saco do sistema político, partidário, criar aí uma marola. Desde 2017, eu, na época, junto com o prefeito Márcio Tenório, percorremos todos os pontos de discussão sobre a questão dos royalties no Brasil. E quando eu digo pontos de discussão, locais de discussão, nós tivemos na ANP, fomos a Transpetro, fomos a Petrobras, fomos aos fóruns de debates, que são as associações de royalties que tem pelo Brasil. Aliás, eu assumi a ABRANT, Associação Brasileira responsável pelos municipais pelos municípios que têm terminais de óleo e petróleo. Percorremos aí todos os fóruns disponíveis para discussão e defesa dos royalties. Essa lei que tem aí, que o Congresso aprovou, já tem acho que uns 10, 12 ou 15 anos, que é do Jovanir Arantes, um deputado lá do Norte e Nordeste, que redistribui os royalties para todo o Brasil, que é uma aberração, ela foi objeto de uma decisão liminar a pedido do município do Rio de Janeiro, que em condições muito semelhantes a São Sebastião, sempre teve peso, força de defesa em função do número de deputados federais, do número de senadores da República que estão, né, eleitos pelo Rio de Janeiro. Então sempre teve muito peso a cidade do Rio de Janeiro. Então, gente, São Sebastião sempre foi pegando essa carona por conta de um município anabolizado, que é a capital carioca. Nós fomos então trabalhando, isso à época eu e o Márcio Tenório. Na sequência, o prefeito Tony Colucci também assumiu a prefeitura, dá celeridade a essas discussões. Eu encaminhei reuniões com o então presidente do Supremo Tribunal Federal, fui a Brasília, tive lá com o presidente do Supremo, então ministro Dias Toffoli, pedindo para que não pautasse, né, a liminar, para não fosse para plenário, para que a gente pudesse dar continuidade nos investimentos com os royalties. O que que tem nesse contexto dos royalties no país? O ideal e o correto, o certo, é que cerca de 40 municípios no Brasil recebessem os royalties. Porém, existem brechas nas leis que permitem municípios que passam o chamado City Gate, ou seja, passam um oleoduto e tem uma válvula, receber a mesma coisa do que recebe um município que tem uma estrutura, como por exemplo o TGCA em Caraguatatuba. Você imagina que o pipeline que sai daqui, o duto que sai daqui, vai para qualquer outra cidade e passa numa cidade e tem uma válvula, um City Gate, aquela cidade recebe quase que em pé de igualdade com Caraguatatuba, que tem uma usina de tratamento e bombeamento e compressão. Então, isso desequilibrou o cenário dos royalties no Brasil, porque pegou o royalty de uma cidade que tem a usina, que tem a estrutura, que tem a estação, que tem o terminal com aviário, que tem a tancagem, e distribui, às vezes, até igualmente por alguém que só passa o pipeline e o duto. Então, isso desequilibrou. Então, eu, Márcio Tenório recentemente, o de todos nós três, o ex-prefeito Luizinho, tá certo? Lá atrás o ex-prefeito Paulo Julião, todos nós fizemos inúmeras peregrinações em defesa dos royalties e a manutenção e ampliação desses royalties, que foi como eu consegui, por exemplo, sozinho, já falei isso em diversas entrevistas, sozinho, com a câmara inteira escondida, a minha época, fui sozinho fazer a defesa dos royalties para São Sebastião e incrementei o salário, incrementei o orçamento do município, peguei a prefeitura com 400 milhões de reais de orçamento em 2017, transformei numa cidade de quase 2 bilhões. E isso aumentou o orçamento de Caraguatatuba e aumentou o orçamento também de Bertioga, porque são cidades limites. Então a discussão dos royalties, nesse exato momento, ela deu uma arrefecida, né? Tô vendo aí para perdas, até viu o prefeito Matheus, ele foi lá defender a questão do TGCA, acho que podia ser muito mais firme,
6: incisivo,
4: muito mais incisivo, mas é o jeito dele, deixa as coisas de qualquer lado, de forma, enfim, não conversa, tem um diálogo muito ruim, mas foi lá, fez aí uma matériazinha, botou no jornalzinho que a prefeitura paga e tal, e foi tocando dessa forma. São Sebastião simplesmente largou a discussão. Então, sempre houve da nossa parte, eu citei nomes aqui, o Tenório, o Colucci, eu sempre houve esse enfrentamento e essa defesa dos royalties. Agora, é um risco sempre presente de se perder, porque municípios que não têm querem tomar esse recurso.
1: Ah, então pode perder em vez de diminuir mais?
4: Pode perder por conta dessa divisão, né? E existe um projeto de lei que está parado no Supremo Tribunal Federal, sempre com a ameaça de ser pautado, no sentido de redistribuir para todos os municípios brasileiros. Essa é uma discussão antiga, ela tem quase 15 ou 16 anos que essa discussão, que esse projeto de lei tem. Ele não foi feito de ontem para hoje. Então existe uma liminar conseguida pelo município de Rio de Janeiro que parou, que travou esse projeto, a aplicação desse projeto de lei, que é um absurdo. É um absurdo. Então essa briga constante hoje, ela está sob liminar em função da cidade do Rio de Janeiro, que teve peso político, deputados federais, teve ali toda uma pressão junto ao Supremo Tribunal Federal para que não prosperasse a aplicação dessa lei. Existe uma liminar concedida pela ministra Carmen Lúcia, também tive com ela inúmeras vezes, e ela que fez essa contenção da redistribuição dos royalties do Brasil para municípios que não têm a menor condição de receber royalties, porque não tem impacto, né? Você, uma indústria como essa, quando você passa um pipeline aqui por toda a nossa, pro nosso canal de São Sebastião, lateral da Ilhabela, Sanjo de Caraguá, isso afeta a pesca, risco de derramamento, você tem uma série de impactações positivas e também negativas. Então os royalties vêm no sentido de recompensar o município afetado por essa indústria. É isso.
1: Tem muita gente aqui acompanhando o nosso programa. Itamar Silva está mandando um abraço para você.

0: Eu tô vendo um monte de post aí. Esse é o deputado da cidade, esse é o cara que defende o município, porque ele mandou 100 mil reais pra Santa Casa. Desculpa, não paga a conta de luz da Santa Casa, seja de Ubatuba, de Caraguá, de São Sebastião, de Ilhabela, não paga a conta de luz. Quando você traz um candidato que não tem compromisso com a região, que só aparece na eleição, ou porque deu um dinheirinho a mais para um vereador ou para uma liderança, você está levando os recursos da sua região, da sua cidade, para outro município. Isso é fato. Eu gosto muito de trazer o nosso melhor exemplo, rodovia Rio Santos, está aqui na nossa frente. Pega aqui Caraguá, Ubatuba, é pista simples. Se você for lá para Santos, onde tem um monte de deputado que contratou um monte de vereador aqui no Litoral Norte, né?
1: Para fazer campanha.
0: Lá é duplicado. Lá está discutindo a terceira pista da Imigrantes. Lá nós temos túneis, nós temos viadutos, tem pista que você vai para Baixada Santista, você vai para o Litoral Sul, Iguape, Registro, Cananéia, Praia Grande, você tem infraestrutura.
1: A Pedro Taques é uma delas, que era a rodovia da morte, era um horror aquela rodovia. Anda nela agora, você vai até lá embaixo, perto, na divisa ali com o Paraná, uma maravilha.
0: É isso aí. Então você vai subir para Itariri, vai subir lá para. Você vai pegar toda aquela divisa, né, Registro, Canané, Iguape, sobe ali a rodovia da Banana, essa coisa.
1: Do Peruíbe para frente.
0: Não é isso? Mas tem representatividade. Então você vota no cara, porque o vereador ganha um dinheirinho, tá certo? Pegou lá 50, 80 mil reais, que é isso que está sendo pago. Fazem aqui, constrói uma cena. Olha, vota no meu deputado que ele é muito bom, vai ajudar. Não vai ajudar nada. Pagou o cara pro cara fazer o trabalho aqui. Eu tenho batido nessa tecla desde quando eu era, de fato, prefeito de São Sebastião. Eu ajudei deputados regionais que tinham força. Sempre fiz isso. Tá no meu histórico, tá certo? Eu fui pra rua pedir voto pro Antônio Carlos Júnior. Eu fui pra rua pedir voto pro Antônio Carlos. Eu acreditava nessa história e acredito na regionalização do voto. Você tem que ter o compromisso, porque senão ele fica solto. Agora, não vai reclamar que o Hospital Regional de São José não tem estrutura. Não vai reclamar que o Hospital Regional de Taubaté está sem atendimento adequado. Não vai reclamar que o Hospital Regional de Caraguá está sem profissionais. Se votar errado, o dinheiro vai embora. Ah, mas mandou 4 milhões para a saúde. Pera lá. Recurso MAC, PAB para saúde, que são as siglas, é obrigatório. Não é benesse de deputado. Articulação de política pública para melhorar Rio Santos, cadê? Articulação para fazer o hospital melhorar em termos de recurso humano, ou seja, mais médicos, enfermeiros, cadê? A melhoria para polícia militar, polícia civil, mais viaturas, melhores salários, condições de trabalho para homens que enfrentam e combatem o crime, cadê? Condição para melhorar o porto de São Sebastião, travessia das balsas, cadê? Ah, não, vou, o deputado tá vindo aí que ele vai ajudar. Ajuda nada, não consegue. É como se você não tivesse no seu bairro um vereador. Cadê o pavimento? O vereador, ele fica ali, né, no lado do prefeito, reclamando, pedindo. O deputado é a mesma coisa, ele tem que ficar articulando, não é só emenda. É articulação de políticas públicas para a região. Tenho usado diversos exemplos. O aeroporto de São José dos Campos, óleo de Campinas. Olha o tamanho, olha a envergadura. Você vai para Campinas, você vai para Europa, você vai para os Estados Unidos, você vai para o país da América Latina. De São José é um terminal ridículo, ridículo, beira ridículo aquilo lá.
1: Você vai para o Rio de Janeiro e Brasília.
0: E olhe lá, não consegue, não tem voo, nem a lanchonete tem coxinha para vender. Então é surreal.
1: E é uma das melhores pistas, né?
0: Uma das melhores do Brasil, concentra a indústria aeronáutica, a indústria de aviônicos. O que é aviônico? Componente da aviação. Consolida ali como berço da tecnologia aeroespacial e não tem um aeroporto. Por falta de representante. Olha para o Vale do Paraíba. Quais são os representantes que, de fato, atuam na região? Quais são? Não tem. É o deputado que é amigo de não sei quem, é o deputado que contratou o vereador tal. É isso. E nós perdemos esse posicionamento regional.
1: 9 horas, a gente vai para um rápido break e voltamos já. Fica aí, porque na Onda é muito mais.
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1: 9:05, estamos de volta. Olha, muita gente aqui conosco. Maria Luísa da Costa Antônio, bom dia, bancada. Fernanda Cleone está com a gente, melhor prefeito, vamos para cima. O Zerceu, Felipe sempre fala de forma clara e como as coisas são. Fala só, Felipe, que estou esperando ele, você e o Alexandre para o café. Ah, é para gente, ela já cansa de convidar a gente. A Fernanda Cleone.
2: É um amor, ela tratou a gente lá.
1: Maria José, bom dia. Nossa, muita gente aqui. O Alex Barcelos quer fazer uma pergunta. Felipe, nosso deputado, qual a sua preocupação com essa mudança de tempo do fenômeno El Niño? Você acha que o litoral norte está preparado para o que está por vir?
3: Não. Não, não tem nenhuma cidade preparada. O que tem são cidades no sistema de resiliência, se organizando, discutindo os melhores métodos de enfrentamento a essas questões climáticas, mas também são cidades que estão completamente deixando esse tema de lado.
1: Explica para o nosso público o que é cidades resilientes.
3: Cidade resiliente é aquele município que se prepara, discute com a população, tem um plano de comunicação sobre a questão do enfrentamento à pandemia, as questões climáticas, tem um plano de enfrentamento, de educação, principalmente das nossas crianças, para saber identificar quando a chuva, quando muda a coloração da água que corre dos morros, aquilo está demonstrando ali provável um acidente, um desmoronamento, um escorregamento, quando a porta trava, então você começa a perceber que o solo está se movimentando, você começa a ensinar, principalmente as crianças, como é que se identifica cenários catastróficos durante esses eventos climáticos. Sistemas de acompanhamento, monitoramento, informações ao cidadão, discussão de drenagem, limpeza dos córregos, rios, manutenção principalmente das áreas que foram objeto de obras de contenção, também de drenagem. Então, assim, existe todo um plano de resiliência que envolve multitarefas, que envolve toda a sociedade, os chamados simulados de defesa civil. Então você tem um conjunto de ações de comunicação que vão desenvolvendo um município resiliente. O que está sendo previsto por todos os institutos de meteorologia, pelos centros de tecnologia que monitoram o tempo, como o Copérnicus na Europa, o NOAA nos Estados Unidos, os principais institutos, né, o Climatempo da região sul do país, entre tantos outros, o INPE, o CBTEC, enfim, todos esses aí. O que está acontecendo? Todos estão prevendo um super El Niño, que significa mais ventos, mais ciclones, mais tufões, mais elevação da maré, ressacas, mais chuvas mais volumosas em eventos mais curtos e extremos, mais eventos continuados. Então hoje vem porrada de chuva, amanhã vem uma porrada de vento, dia seguinte muito sol, vem a seca. Então assim, eventos extremos em função de um superaquecimento do Pacífico Equatorial. Então, a referência desses institutos é o aumento da temperatura do Pacífico Equatorial. Então, eles vão fazendo análise, é a maior temperatura dos dados, aliás, a maior análise de dados da história do planeta, e você começa a ter climas adversos, extremos, e isso a gente está vendo. O que eles estão prevendo é que a partir de agora, né, desse momento que nós estamos vivendo até fevereiro do ano que vem, essa intensidade dessas microexplosões vai aumentar em muito. Então os municípios hoje não estão preparados porque perderam, vamos dizer assim, o ritmo de jogo. Estava todo mundo correndo para organizar defesa civil, estruturando obras, contenção, drenagem, e de repente a prefeitada resolveu olhar para o céu, pegar uma onda e surfar e esqueceu do que está de fato acontecendo.
1: Olha, tem recado aqui para você. Quero mandar um abraço pro Felipe. Você foi o melhor, o Marco Túlio. Bom dia, pessoal. Obrigado. Felipe, realmente está complicado a saúde. Beth da Topolândia. Bom dia, Leslie. Como o Felipe não tem papas na língua, eu tenho uma pergunta para ele. Hoje já é possível dizer que a eleição do Matheus era uma catástrofe anunciada, Ronaldo Cherbelli?
3: Ronaldo, pega uma entrevista minha, inclusive foi aqui na Rádio Ondas, em, acho que foi novembro, dezembro de 24, eu disse exatamente o que ia acontecer. Não sou vidente, mas é evidente o perfil de cada um. Então, o que está acontecendo era anunciado. Falta de diálogo, falta de entendimento, falta de responsabilidade, tá certo? Principalmente com a coisa pública. E quando você não governa, mãos por trás tentam governar por você, você vai viver na barra da saia da mãe. É isso que acontece. Então, o governo está aí. Aprovação, a desaprovação altíssima. Eu não preciso ficar aqui dizendo que tá ruim a aprovação, seja do Matheus, seja do Reinaldo, seja da Flávia. Eu não preciso falar isso. Sai aqui na rua, aqui, ó, entra no shopping aqui, para no posto de gasolina e pergunta. Você vai ver que a rejeição é absurda por descaso com o município. Desequilíbrio das políticas públicas que são realizadas, das ações que são realizadas. Então, infelizmente, foi previsto, eu comentei, eu falei. E agora não tem mais jeito, vai pagar, infelizmente, aí mais um ano e 18 meses aí, uma cidade completamente descontrolada, um desgoverno total. Agora, é muito importante dizer que não é apenas o gestor ou o prefeito, tem uma equipe que está ajudando a derrubar o governo. Então isso é muito, tem que deixar isso muito claro. A equipe ajuda a levantar, mas também ajuda a derrubar o governo. Sim. Então, se a saúde não está funcionando, não tem gestão de saúde. Olha lá, gestão é horrorosa. Se não tem gestão no planejamento financeiro, está faltando dinheiro, então o planejamento da cidade é um desastre. Se está faltando cesta básica, se teve desvio de cesta básica, porque você tem um secretário que está, uma secretária, enfim, estou dizendo isso de forma geral, que está descontrolando a distribuição da cesta básica. Então você começa a ver que isso não é apenas o gestor, é a equipe, é o time todo que está ruim. É o ponta direita que não entrega a bola, é o zagueiro que não defende, é o goleiro que toma um frango, é o técnico que não sabe escalar. Então é um conjunto de todo esse time aí que infelizmente vai trazendo desserviço aos municípios, e Caraguá tá aí. É só perguntar na rua, é só conversar com o cidadão.
1: O Léo Macedo tá te mandando um abraço, a Fernanda.
3: Grande Grande abraço pro Léo.
1: O Rodrigues Alexandre lá em Ubatuba, ouvindo você, ele diz que a partir do dia 16 vai pedir voto. Júlia Galdino tá com a gente e diz, o prefeito de São Sebastião colocou a Saveiro, mas está um pouco melhor que Caraguá, que os caminhões nem farol tem e nem pneu. Que é aquela denúncia que o rapaz foi mandado embora.
4: O Wellington, né?
1: Na verdade, o Wellington fez o vídeo, o rapaz compartilhou e ele foi mandado embora.
4: Deixa eu fazer outra pergunta para o senhor. Nessa sua pré-campanha pelas cidades que o senhor tem andado, vamos pegar especificamente aqui Caraguá, São Sebastião e Ubatuba. O senhor tem contato com a população. O que que o senhor escuta mais? O que que seria o maior apelo que eu percebo que os vereadores, não estou dizendo todos, mas a maioria virar nas costas para os seus eleitores? O que que eles mais pedem pro senhor? A população. Aquela senhorinha que mora lá, por exemplo, na Santa Luzia, no Perequê. O que que o senhor vê que ela, a pessoa fala? Vamos pegar um exemplo disso. E olha, como deputado, um possível eleição, como é que o senhor vê isso? Como isso, é que o senhor poderia agilizar isso?
3: Professor, cada cidade tem uma demanda latente. Sim. Obviamente, as demandas mais faladas, comentadas e questionadas e solicitadas sempre são em relação à saúde. Saúde, precisa ficar muito claro para a população o seguinte, baixa, quando você fala baixa complexidade, é responsabilidade do município. Posto de saúde é responsabilidade do município. Emergência, urgência, município. Quando você fala em média alta complexidade, é estado, e quem paga essa conta é o SUS. O Brasil vive um sistema fiscal, tributário, administrativo muito ruim, que já se ficou claro que não funciona. Todo o dinheiro que a gente recolhe vai para a coroa, vai para a presidência da república, vai para o governo federal. E de lá é feita essa distribuição. O que está errado. Então você vai comprar teu carro, você paga imposto na hora que você compra, paga imposto na hora de licenciar, paga imposto na hora do PVA, você vai pagando mais o DPVAT, então você, e todo ano você fica pagando imposto para aquele negócio que é teu. Então, e esse dinheiro, teoricamente, ele gira, vai até o estado, vai até a União, volta e tem que estar na saúde. Não está acontecendo. Então começou a criar um gargalo gigante. O maior programa de saúde do mundo é o SUS, que não está mais dando conta do recado. Nós temos poucos hospitais regionais. Então, quando a porta de entrada, que é a prevenção, que é a baixa complexidade, que é a unidade de saúde do bairro, não atende com qualidade, não tem insumo, não tem aquela borboletinha para furar teu braço para entrar o soro, não tem o potinho para fazer a coleta do exame, não tem atadura, não tem fio de sutura, não tem condição de dar o pronto atendimento ou fazer a prevenção no bairro, você gera uma alta demanda para média alta complexidade, que são os hospitais que aí já não consegue suportar, né, alta demanda. Então você pega, por exemplo, machucou o joelho, tem que fazer uma cirurgia, tem que fazer alguma coisa, você vai ficar aí 5, 6 meses na fila para consulta, mais um ano para ser operado. Então, teu joelho estragou.
4: Já foi, mano.
3: Certo? Então isso tudo está acontecendo. Então, os municípios estão falhando, essa é a maior reclamação. Na sequência vem iluminação pública, vem coleta de lixo, pavimentação das ruas. Aí você começa a ter as peculiaridades de acordo com cada cidade, cada bairro, cada região.
4: Perfeito.
1: A Alessandra Rocha, bom dia ao Felipe Augusto. Ele ajudou a ter um pátio pequeno de compostagem, o Recicla Sai. Podemos contar com ele, futuro deputado, nesse sentido, pois precisamos urgente de um pátio aqui.
3: Claro, e complementando a pergunta anterior do professor Alexandre Lese, o deputado tem a missão de articular as políticas públicas, ou seja, trazer mais recursos para o pátio de coleta seletiva, para o ecoponto, ajudar na contratação de médicos, ajudar mais especialidades dos hospitais regionais, ampliação dos hospitais regionais, mas como? Articulando, falando com o secretário de saúde, com o ministro da saúde, trazendo recursos, destinando emenda, buscando outras fontes de renda. Esse é o papel do parlamentar.
1: Eu vou fazer uma pergunta um pouco azeda.
3: Diga.
1: Felipe, você sendo eleito deputado agora, nessa eleição, como que você vai fazer o relacionamento com os secretários aqui do Litoral Norte que não te apoiaram, que não... Como é que vai ser essa interlocução entre prefeitura, gestão municipal e Felipe Augusto?
3: Olha, essa pergunta, ela não é azeda, ela é ótima, até porque não precisa ter relacionamento nenhum. Eu sei quais são as demandas, eu estou linkado direto com a população, sei o que precisa para o município, porque converso, porque tenho diálogo, porque tenho acesso à população e vice-versa. E aí é só estabelecer todo o diálogo com os órgãos federativos, Estado, União, trazer o recurso e deixar para que o gestor faça a sua parte. Até porque, Leslie, quem licita, quem contrata, quem aplica o recurso é o prefeito ou o secretário, não é o deputado. O deputado em nenhum momento faz isso. Pelo contrário, ele articula para que isso chegue até o município. A responsabilidade é que o município cumpra. E aí nós vamos utilizar os meios legais, seja Ministério Público, órgãos de fiscalização, como Tribunal de Contas, Judiciário, seja o que for, né? Ou o próprio Parlamento, enfim. Então você destina o recurso, faz chegar ao município aquela creche que faltava, aquela unidade de saúde que faltava, aquela ampliação do hospital regional, aquele veículo para o transporte. Eu não preciso ter diálogo nenhum, até porque a gestão municipal não compete ao deputado. Então, quem está do outro lado, que licite o recurso que lhe foi enviado.
1: Estão perguntando aqui, o prefeito pode se negar a receber um recurso destinado futuramente por você, se eleito?
3: Pode. Pode. Se ele não quiser receber, pode.
1: Não sei, né?
3: Mas aí ele vai prestar contas com a população. Pode.
4: É o fim dos tempos, né?
1: Ué, mas pode acontecer.
4: Toda hora eles vêm e falam que não tem dinheiro. Aí chega a verba, só porque veio dele, não vou receber.
3: Pode. Agora, você precisa ver também o seguinte, quais são as demandas reais e necessárias para cada cidade. Então, eu não posso ficar inventando mandar um recurso que não é necessário para aquele município, que você está tirando de outro, tá certo? Então, Ubatuba precisa da ampliação da Santa Casa, vamos destinar para ampliação da Santa Casa. Cabe lá, Flávia, atual prefeito, fazer a aplicação dessa gestão, da gestão desse recurso.
1: E a verba já vem pré-destinada?
3: Hoje existem as emendas PIX, que é um absurdo, que está sendo questionado, inclusive, pelo ministro do Supremo Tribunal Federal, que é o Flávio Dino, sobre a aplicação da emenda PIX, que ela vai ao léu, põe onde você quiser. O presidente Lula falou agora recentemente também sobre a loucura que é essa questão da emenda PIX. Olha, manda do jeito que quer, vai para onde quer, gasta do jeito que quer, é bem bel prazer. Começa a desvirtuar a aplicação dos recursos. Muitas dessas emendas que passaram pelo governo do estado, por exemplo, o governador Tarcísio segurou, filtrou, ajudou a aplicar, enfim. Então, cada gestor tem uma visão sobre isso. Eu acho que essas emendas que não têm carimbo começam a criar situações não republicanas. Isso é complicado, mas é uma discussão, hoje é uma discussão do STF, né? Ele que está organizando isso aí. O importante é que esses recursos venham carimbados, venham claros
1: o
3: e
1: destino
3: que isso,
1: próprio já.
3: Destino próprio e a comunicação à população, ou seja, veio o recurso de tantos milhões de reais para aplicação na unidade de saúde de Boracé em São Sebastião, veio tantos milhões de reais para aplicação na unidade de saúde lá do Sertão da Quina em Ubatuba. Então, você tem que aplicar esse recurso, destinar esse recurso de forma correta. E quem vai gerir, licitar, contratar, vai fazer a fiscalização ali da se o contrato está sendo feito, é a prefeitura com o suporte dos órgãos de fiscalização.
4: Tá, agora é a vez de eu fazer a pergunta azeda. Ontem um amigo mandou uma mensagem assim: o Felipe Augusto errou com a Costa Norte, aonde ele apoiou um candidato a vereador que foi eleito. Não temos representatividade. Hoje a Costa Norte está abandonada em vários sentidos. Como é que o senhor vê essa crítica?
3: Olha, eu vejo como uma crítica real. Errei mesmo. O vereador que está lá, o Glauber, está fazendo um serviço horroroso, infelizmente, tá certo? Não representa a população. Na primeira oportunidade está se dedicando ao turismo, então está viajando para tudo que é lado. E acabou abandonando o bairro. Isso é fato.
4: Isso, né? É fato.
3: Na próxima eleição não vai ser mais vereador. A população já está excluindo, já está escolhendo seus próximos representantes. Então, quando você percebe que um dos vereadores perdeu o fôlego ali, ou perdeu o compromisso, né, mudou de bairro, não mora mais no bairro, deixa de representar de fato aquilo que foi eleito, ele é esse camarada, quando ele é eleito, agora vou pegar de uma forma genérica, ele vira um traidor da população, porque a população tem uma expectativa que o bairro melhore. Infelizmente, tudo que está sendo feito na Enseada é nada, é zero, nada, perto zero daquilo que eu fiz. Fiz lá o parquinho, fiz toda a área do parque linear, a recuperação da igreja do Bom Jesus, as unidades de saúde, tanto a nova que vai ser inaugurada agora, atrasada, que é da Enseada, unidade que eu fiz, projetei, organizei, todas as reformas de escola, construção da creche, ginásio, quadra, então você pega
4: asfalto,
3: pavimento, drenagem, né? Unidade do CAPS, unidade cultural, então tudo que você vai tendo ali na Enseada ao longo dos meus 8 anos de governo, infelizmente isso se perdeu. O vereador, o representante do bairro também largou tudo, né? Eu passei agora cedo lá, o
4: largado,
3: bairro tá sujo,
4: lá,
3: a zeladoria tá ruim. Então assim, você começa a ver falta de investimento, então sumiu, infelizmente vai pagar a conta na eleição e a população vai dar o recado de uma forma muito clara.
1: Tá. Felipe, temos uma pergunta do Fernando, que ele tem um projeto de esportes lá na Enseada, e ele diz assim: Leslie, pergunta pro Felipe se ele tem alguma proposta para os projetos sociais, leio alguma coisa para ajudar a se manter, porque é uma burocracia para tudo.
3: Então, tudo o que ele falou, Fernando, aliás, bom dia, Fernando, tudo que ele falou é verdade, que se burocratizou absolutamente tudo, dificultou o acesso à questão do esporte, à questão do material do esporte, os eventos esportivos. Então, assim, criou-se um cenário muito ruim de uma cidade que estava pujante, estava desenvolvendo. Um deputado federal eleito pode ajudar com recursos, com articulação de políticas públicas, pode estabelecer um link direto, principalmente com as organizações sociais ou com a sociedade civil organizada. Então, essa é a missão. Quando o poder público se ausenta, alguém vai se posicionar e tomar a frente. Então, esse momento aí da falta de ação direta do poder público infelizmente acaba criando situações como essa de líderes que querem trazer os jovens para o esporte, criar aí atletas de alto rendimento, buscar novas oportunidades de crescimento para essas crianças, ou de lazer, ou de entretenimento, enfim, criando oportunidades. Infelizmente, essas pessoas acabam perdendo o respaldo do poder público.
1: 9:25, a gente vai pro break e voltamos já. Na Onda é muito mais. Fica aí, já já, a gente tá de volta.
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1: 9:29, estamos caminhando para o final da nossa entrevista. Felipe, a Fernanda Leone está perguntando quem é o deputado estadual que você está indicando.
2: Olha, campanha começa segunda-feira. Então,
1: até lá,
2: pré-campanha, não estou indicando ninguém. Então,
1: nem você mesmo.
2: Não, partir de segunda, nem eu mesmo, né?
1: Ai, Jesus. Alex Barcelos, deixa eu falar uma coisinha pra você, amor. Todos nós amamos você, viu? Fica tranquilo. O Zercê tá dizendo que tem que trocar os vereadores, que é a única diferenciada em Riana. E quanto mais ficamos de olho, mais fiscalizamos. A Silvinha Rangel fez um elogio aqui ao Felipe, dizendo que você é maravilhoso para dar entrevista, porque você não tem freio na língua e já fala rasgado. Fala mesmo, viu, Fê? Isso é verdade. Nunca tivemos problema em fazer pergunta pro Felipe. Tem aqui uma pergunta do Wellington. E como o Felipe não se nega a responder, eu vou fazer. Felipe, parabéns pela coerência e postura. Considerando que em 2022, segundo o IPA, Caraguá ficou em segundo lugar como a cidade mais violenta de São Paulo, e segundo o estudo do INPE, está na posição 543 das 645 das melhores cidades para se viver em São Paulo. Reflexo histórico das gestões que passaram por aqui. Você acredita que Caraguatatuba precisa atualizar os seus representantes do executivo ou precisamos manter as mesmas famílias? Ele ainda escreve: se você não se sentir à vontade de fazer essa pergunta, não precisa.
2: Mas eu não vou perguntar nada, ele que perguntou.
1: Não, então, ele tá falando
2: pra você.
1: Pra mim.
2: Ah, porque você olhou pra mim?
1: Não.
2: Bom, ficou muito confuso essa pergunta, porque falou de violência, falou de qualidade de vida, falou de família, enfim. O que eu percebo aí, precisa ser de uma forma muito clara e objetiva, falar sobre questão de segurança. O governo do estado de São Paulo tem um calcanhar de Aquiles, e o governador Tarcísio foi extremamente questionado no último debate sobre a questão da violência e da criminalidade. Subiu, e subiu uma barbaridade. O governador está se empenhando, já trocou o secretário, enfim, tem uma discussão muito pesada nessa questão da segurança, ainda que os nossos policiais militares e civis têm feito aí um trabalho incansável de combate ao crime. Nossa região foi destacada como uma das mais violentas do estado de São Paulo, que é muito ruim, tendo as cidades mais violentas. Estou falando de Vale do Paraíba, Litoral Norte e Mantiqueira. E isso precisa ser, de fato, tratado no âmbito do governo do estado de São Paulo. As prefeituras acabaram ficando com ônus de arcar, ajudar, pagar a conta, principalmente de infraestrutura, manutenção de viaturas e outros. Então, quando o prefeito ajuda a polícia militar, a polícia civil, o prefeito tem uma cidade mais segura. Se a criminalidade subiu, também passa a ser parte do prefeito e da equipe da prefeitura. Em relação à troca de comando na cidade de Caraguatatuba, eu não tenho dúvida nenhuma, isso vai acontecer. Eu já falei em outras entrevistas, pelo retrato do momento, o atual prefeito não fica, o governo inteiro sai. Agora, como é que a população vai reagir a próxima eleição municipal, aí é uma tendência a ser enxergada nos próximos meses. Nós não estamos falando nem mais de anos. O anos no plural já saiu, né? Os próximos meses aí, um pouco mais de um ano, a população vai trocar. E o que os prefeitos ainda não entenderam é que o governo vai derretendo dia a dia. Então, quando você chega a 80 de rejeição, voltar para 56, 57, 60 de aprovação, é uma queda brusca para uma subida íngreme. Então, é complicado, acho muito difícil mesmo, a permanência do atual governo, no caso de Caraguá, São Sebastião eu também não acredito, acho que já foi por água abaixo. Então, mas se vai ter uma troca entre famílias e tal, eu já não sei dizer. E acho também que pelos números que a gente olha, que isso também não está muito claro, não. É natural que o ex-prefeito cresça. Então, assim, o Aguilar Júnior teria uma grande chance. Ah, ele foi bom, foi ruim, não vou entrar nessa discussão. Estou dizendo o que é natural de um processo político eleitoral. É o chamado recall.
3: É, vão falar os seus detratores ou os inimigos políticos, vão falar que o senhor falou isso por problemas aí que todo mundo sempre comenta, da gestão de Caraguatatuba. O senhor não vê nenhuma luz no fundo desse túnel, uma reviravolta, o famoso choque de gestão e aquelas coisas todas que ele gosta até de falar?
1: Nem de gestão, nem de mato.
2: Eu acho interessante porque eu tenho sido questionado em todas as cidades que a gente vai dar entrevista, as pessoas acabam questionando, assim como vocês entrevistadores estão questionando sobre o choque de gestão. Eu acho muito difícil porque cristalizou. Quando você olha os números nas pesquisas, isso cristalizou na cabeça do eleitor. Então, a população média, ela já cristalizou que a gestão é ruim e começa a pegar o geriza do gestor. É, quando você faz essa análise, que ela começa a ser mais profunda, você percebe o seguinte, não é mais a gestão em si, é o perfil. A pessoa não aceita mais, ela não discute mais, ela não consegue recuar. Uma das coisas que eu aprendi, e o governador Tarcísio falou isso muito bem na entrevista de ontem, que ele deu lá na Globo, na sabatina dos pré-candidatos, a campanha de governador já está muito mais acirrada, até porque polarizou, e ela já sai da pré-campanha agora com um ritmo de campanha muito forte. Ele fala o seguinte, que esse contexto da cristalização, da consolidação, né, do governo ruim, marcou. Então ele fala isso do Haddad, ele fala, pô, o Haddad foi o pior prefeito de São Paulo, como é que ele quer ser governador? Não consegue mais passar. E aí você vê o Tarcísio com uma possibilidade gigante de ser eleito já no primeiro turno, tá certo? O Tarcísio deve atropelar todo mundo agora já no primeiro turno. Então você começa a perceber que essa cristalização nos municípios, ela já consolidou, a população quer melhoria, não tá tendo, tá doendo no bolso, tá faltando dinheiro, as empresas estão fechando, o comércio parou, não vende carro, não vende imóvel. Então assim, existe um contexto macroeconômico ruim e se as prefeituras são ruins, serão afetadas por essa cristalização. Acho difícil ter uma virada de chave nesse momento político dos municípios.
1: Não podemos perder a oportunidade de votar num gestor que entende do que fala e faz. Estamos junto, Felipe Augusto, José Luiz dos Santos. Parabéns, Felipe Augusto, nosso deputado federal, Eurico da Enseada. E aí tem um recado que eu não posso dizer o nome da pessoa, porque ela é funcionária pública, então, em algum município, que todos têm um grande problema de perseguição política, mas diz que é o seu apoiador e vai fazer campanha para você.
2: Muito obrigado. Aliás, eu vou só aproveitar antes que você encerre, Leslie, mandar um recado para você, servidor público municipal ou comissionado. Nós estamos vendo perseguições, abertura de processo administrativo, sindicância do gestor que persegue aquele que não vai junto com ele. Eu nunca conduzi a prefeitura dessa forma, sempre respeitei, né, as divergências políticas, o embate eu sempre tenho, isso para mim é claro, comigo é olho no olho, tá certo? Eu não sou de ficar fazendo coisa embaixo do pano, sair denunciando, não faço isso, tô fora. Agora, enfrentamento é comigo mesmo, tá certo? Comigo é aqui de frente, até porque eu não tenho tempo pra ficar jogando por baixo da, como é que é? Fora das quatro linhas, né? Jogando por baixo dos panos, isso aí não é comigo não, tô fora disso. Mas eu vou dar um recado pra você, comissionado, servidor, se você está se sentindo perseguido, está sendo assediado pelo teu chefe, pelo teu secretário, ou recebeu o recado do teu prefeito te ameaçando, denuncie, mas denuncie mesmo. Vá ao Ministério Público, vá à Defensoria, seja o órgão necessário, denuncie. Não se sinta ameaçado, não se sinta acovardado por uma pressão de ordem política. Assédio moral, assédio emprego é crime. E nós estamos recebendo muitos relatos. É crime e o gestor paga com essa questão legal. Então, denuncie o teu chefe ou o teu prefeito que está lhe ameaçando.
1: O Renato Carvalho está mandando um abraço para você.
3: Vambora? Vambora. eu fico comparando a costa norte de São Sebastião com a zona sul de Caraguá, que é o Perequê e tal. O prefeito atual calçou duas ruas. Parecia que tem até carro alegórico com festa. Aí o X do Chibata e a rua que me fugiu o nome agora, que é da escola Ângelo de Barros. Em 1 ano e 7 meses. Olha pra gestão, prefeito.
1: Nós precisamos entrar no propósito.
3: Eu sei. É propósito? É,
1: nós temos que entrar num propósito de novo.
3: Outra coisa.
1: Senão a gente não vai ter uma evolução espiritual.
3: Tá bom. Outra coisa, a taxa do lixo tá a caminho.
1: Aí eu vou dar um soco.
3: Pode bater, mas é o que ele gosta, de dinheiro. Pedir dinheiro pra população, cobrar da população. Só que ele não entrega.
1: Felipe, muito obrigada. Sempre é um grande aprendizado entrevistar o Felipe. Foram tantas que a gente já fez, e daqui a pouco, no final do mês, eu completo 1 ano à frente dessa bancada. Mas eu tô sempre aprendendo quando eu entrevisto o Felipe. E eu só posso ser muito grata por isso e muito grata pela oportunidade de estar aqui.
2: Imagina.
1: Muito obrigada.
2: Eu que agradeço, Lésia, agradeço o professor Alexandre, a todos que nos acompanharam pelas redes sociais e pelas ondas do rádio. Que Deus abençoe a todos e obrigado ao Grupo Ondas.
1: Amanhã, não perca, estaremos nós dois, mas com a Nayara Francesco lá na Rock em 98.5. Um grande abraço para você, muito obrigada pela sua audiência, para você que ficou conosco no YouTube, meu telespectador internauta, é um prazer imenso, sempre uma honra ter você por aqui. Eu sempre agradeço a licença que você nos concede de estarmos juntos. Para você que ficou em 101.1 no dial do seu carro, muito obrigada também pela carona e pela companhia. Amanhã às 7 você tem um compromisso com a gente aqui no Jornal Bom Dia Litoral. Matheus, muito obrigada. Peazinho, meu amor, bom dia.
4: Bom dia, Leslie. Tudo bom dia, bem? Alexandre. Bom dia, Felipe.
1: Bom dia. Pea, muito obrigada pela força. Meu povo, amanhã às 7 espero vocês aqui. Grande beijo. Tchau. Na Onda é muito mais.
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10: A Onda é muito mais. 9:46. Bom dia. Boa quinta-feira. Eu sou o P.A. Júnior, tô chegando e vamos juntos até 13h. E a partir de agora, o som dos bairros. Até o meio-dia tá rolando o teu sucesso, aquela música que você mais gosta. E pode pedir pra gente pelo zap 3882-6000, participe à vontade. A onda é muito mais.
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10: E tem presente na programação da onda? Claro que tem. Separei pra você nesta quinta-feira, delícia, sabe o quê? Ingressos pro cinema. É, você tá com vontade de ver aquele filme que eu tô sabendo. Então manda a hashtag quero ingresso, que eu já vou saber que você quer ganhar esse presentão. Aí eu vou colocar você na lista e logo mais, meio-dia, alguém vai ganhar ingressos, combinado? Pra poder curtir um cineminha por conta da onda. Então bora participar 3882-6000 e começando o som dos bairros tem o destaque da programação de hoje, dessa quinta-feira. Fala Mansa, mais um dia.

0: Panda e muito mais. Jorge Mateus, Luana Prado, haverá sinais. Agora faltando um minutinho para as 10. Bom dia, bom dia.
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0: Fiscalização no Oswaldo Cruz termina com a apreensão de 340 maços de cigarros paraguaios em Ubatuba. E essa fiscalização da Polícia Rodoviária Militar terminou com essa apreensão na noite de ontem, segunda-feira, né? Ontem, segunda-feira, a abordagem ocorreu por volta do quilômetro 19, aliás, desculpa, a abordagem ocorreu no quilômetro 13.9 da rodovia. Durante a vistoria, os policiais encontraram esses 34 pacotes de cigarros no porta-malas do veículo. A mercadoria, segundo a corporação, não tinha documentação que comprovava a sua procedência.
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0: Nada e muito mais, 10h04, bom dia, Quinto Bebê. Piazinho, você falou que tem ingressos pro cinema? Tem, tem presente pra você hoje aqui na programação da Onda, então bora participar. Manda hashtag quero ingresso que eu vou colocar você pra concorrer esse presente logo mais meio dia. Então participe com a gente, 38826000. É muito mais.
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Renato Cristiano, cadeira cativa, 10h10. Bom dia pra Mazé, da Praia das Palmeiras. Um beijo pra você, Mazé. Ela mandou pra gente curtir juntinho com ela, Menos é Mais, Pede Pecado. E oferece pra todo mundo que tá curtindo. A onda é muito mais. Beijo pra você, Mazé. Boa quinta-feira, menina.

Onda é muito mais. Entregador de flor, Diego Vitor Hugo, participe você também, não vai ficar de fora do som dos bairros, viu? Até o meio-dia e até o sucesso que a gente curte juntinho, bora participar.

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Murilo Huff, atriz demais, a onda é muito mais. Participe você também, tô te esperando, viu? 38826000 pra poder curtir teu som aqui na programação da onda.

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0: É o som dos bairros que tá rolando por aqui, então participe você também. PA, quero uma música. Entregador de flor pro meu marido pesado da Praia Grande. PA, toca pra mim. Ah, meu filho Kalel também é seu fã. Obrigado. Alô pro filhote aí. E bora curtir teu sucesso aqui na programação da onda. É a Poliandra da Praia Grande.

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0: ainda muito mais chorando sem ver Felipe Rodrigo. Agora faltando um minutinho pras 10. Bom dia, onda! Bora ficar bem informado por aqui.
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0: Vamos ficar sabendo sobre o tempo hoje, nesta quinta-feira, pré-sexta, né? O tempo hoje, quinta-feira, segue em processo de aquecimento na região. O dia deve ser de muitas nuvens, com abertura de sol e temperaturas um pouquinho mais elevadas. Mínima do período prevista de 17 e máxima de 29 graus.
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0: onda é muito mais. 11:05, bom dia, Quinto Bebê. Por aqui, PA Júnior, continuamos juntos até logo mais uma hora da tarde, até o meio-dia, é o som dos bairros. Lembrando que tem presentão pra você no finalzinho da edição de hoje, eu tenho ingressos pro cinema, tá fim de ganhar? Então manda a hashtag quero ingresso pra poder você, colocar você pra ganhar esse presentão. E aí é só ficar na torcida, enquanto isso você curte muita, mas muita música boa. A onda é muito mais.
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0: E o som dos bairros continua. Oi, PA, tudo bom? Quem tá mandando aqui é a Marcela de Ilhabela. Quero escutar Tubarões. A onda é muito mais. Opa, então bora lá, Diego e Vitor Hugo no som dos bairros.
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0: muito mais, Alice Just Call Girl 1119. Tá rolando o som dos bairros e ó, tô gostando de ver todo mundo com a gente pedindo música, pedindo sucesso e curtindo junto a programação da Onda. E agora vamos dar uma circulada no que tá acontecendo no mundo.
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0: Pois é, ontem Virgínia Fonseca pegou os seus seguidores de surpresa ao anunciar que não é mais rainha da bateria da Grande Rio. Ah, vá! Ela samba tão bem, gente. A influenciadora fez a sua estreia no Carnaval Carioca este ano e olha só, ela foi confirmada para 2027, porém os planos mudaram. Em sua conta no Instagram, a famosa postou fotos e vídeos de momentos marcantes, mas escreveu em tom de despedida que estava se desligando da função. Pois bem, então vamos lá, né? A Onda é muito mais. 11:20.

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0: Amigo das Estrelas, ó, última chamada, daqui a pouquinho tem esse presentão pra você, viu? Ingressos pro cinema e ó, dá tempo de você participar aí, viu? 38826000, manda a hashtag Guer, quero ingresso. E é só ficar na torcida.
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vida é muito mais. Maiara e Maraísa, vai lá, vai, vem cá, vem cá. Atenção, atenção, você que fez inscrição pelo Zap nessa manhã de quinta-feira, pelo 38826000, tá na hora de ganhar presente. Falei pra você que tinha prêmios aqui, tinha ingresso pro cinema? Então vamos lá, dedos cruzados, aquele pensamento positivo, que agora eu vou contar. Quem vai levar pra casa ingressos pra poder curtir um cineminha por conta aqui da onda? Deixa eu ver quem vai levar esse presente. Ah! Eu sei que você tava querendo, mandou a hashtag quer ingresso? É do Jardim Primavera, é a Sara Ribas de Oliveira, parabéns pra você, Sara, tá se dando bem, menina, de sorte, Sara. Corre pro WhatsApp, menina, que eu vou mandar, ó, agora, nesse instante, todas as informações pra você preencher direitinho e você retirar seu presente, tá certo? Você segue o link e você vai retirar seu ingresso pra poder curtir o cineminha por nossa conta, beleza? Obrigado pela tua participação, Sara. E o Som dos Bairros fica por aqui, tá de volta amanhã, a partir das 9 horas da manhã. E ingressos pro cinema tem a qualquer momento. Continue com a gente aqui na onda, participando, é claro, sempre. 38826000.

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1: A onda é muito mais, meio dia e um, quinto bebê, 13 de agosto de 2026. Pré-sexta-feira, ô maravilha, a gente já consegue enxergar o final de semana chegando, maravilha. Eu sou o Pia Júnior e continuo com você mais uma horinha, hein? Até uma da tarde com muita alegria e a sua participação pelo zap 38826000. Essa é a nossa conexão direta pra você participar, pedir tua música e concorrer aos prêmios. A onda é muito mais.

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0: adianta, tenho prints, tenho fotos que provam o contrário. Daqui a pouquinho tá chegando pra você curtir com a gente uma hora só de música, sem o intervalo, já já tá chegando Super Onda. É a rádio que toca mais músicas pra você o tempo todo. É muito mais.
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0: 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Boa tarde, Litoral Norte. Muito bom, muito bom, muito bom. Ô, Cleiton Romário, aproveita. Daqui a pouco, depois dos comerciais aqui, começa pra você a Toca Todas. Exatamente. É isso, Toca Todas, o seu momento de você pedir a sua música e participar aqui pelo 38826000. Isso mesmo, participe você também, mandando seu boa tarde. Fique à vontade, participe aqui na programação da Onda. É um prazer enorme ter você aqui na melhor programação de todo o Litoral Norte. Então daqui a pouco começa o Toca Todas. A Onda é muito mais.
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0: E uma suposta fraude na filiação do senador Flávio Bolsonaro, do PL, impediu o registro da candidatura dele à presidência da República. Na Justiça Eleitoral, Flávio aparece filiado ao partido Missão. Membros da campanha do PL afirmaram em reportagem que se trata de uma filiação fraudulenta que teria ocorrido ontem às 23h17. A equipe do candidato defende a abertura de um inquérito para investigar a suposta fraude. A filiação de Flávio foi alterada apesar do sistema do TSE do Tribunal Superior Eleitoral pedir mais informações. Apenas algumas pessoas conseguem ter acesso ao sistema para fazer esse tipo de alteração. Uma fonte afirma que ainda não está claro como isso teria sido feito, apesar das etapas de segurança do sistema do tribunal. Campanha fala em fraude e molecagem, entre aspas. Para a equipe do candidato, a possível fraude é resultado de uma molecagem. O caso deve ser resolvido ainda hoje. O integrante da campanha diz que o episódio deve ser resolvido ainda nesta tarde. Em seguida, a candidatura vai ser registrada.
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0: Isso mesmo. A partir de agora é o Toca Todas. É o momento de você pedir a sua música, de você participar aqui pelo 38826000. Hoje é o Dia Internacional do Canhoto. Oi, canhoto. Esquerdino, esquerdo ou sinistrômano. É, como pode ser? É um indivíduo que utiliza mais os membros esquerdos do que os membros direitos para os seus afazeres. Então, portanto, é canhoto. Dia Internacional do Canhoto. Eu não sabia, hein? Hoje também é o dia do economista, que é o profissional que pretende compreender e estudar os fenômenos e processos históricos acerca do coletivo e dos indivíduos, instituições e fenômenos socioeconômicos e econômicos. Hoje também é o dia do psiquiatra. Psiquiatra é um médico especializado em psiquiatria. Os psiquiatras são médicos e avaliam os pacientes para determinarem seus sintomas, que são resultados de uma doença física, de uma combinação de doenças físicas e mentais, ou de problemas estritamente mentais, né? E hoje também é aniversário dos municípios de Antas e Riacho de Santana, no interior da Bahia. E a gente tá aqui, pronto e preparado, trazendo para você aqui pelo 38826000 a sua participação, que é muito importante para você pedir a sua música, para você participar. E vamos que vamos aqui na onda. Olha, quem já está curtindo aqui com a gente, já está super sintonizada aqui na programação da onda. Aproveitar e mandar um beijão para ela aqui, olha. Só que eu vou colocar aqui sorriso maroto. Pode, Tati? É a Tati do Morro do Algodão. Uma beijoca pra você, querida. Muitíssimo obrigado por sua participação, que ela já vai abrir com a gente aqui o Toca Todas. É um prazer enorme ter você aqui, que já está participando aqui com a gente. Tá certo? Vamos de sorriso maroto, Tati. Pode ser? Beijão.
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3: Ei, boa noite. Antes de te bloquear, eu só vim te dizer que a partir de hoje pode tocar o terror, fazer o que quiser fazer. 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
1: Não, apaga.

0: muito mais. Você continua participando aqui. Tá rolando pra você o Toca Todas. Momento de você pedir a sua música aqui pelo 3882-6000. Vamos que vamos. Tá tudo bem? Tá tudo certo? Muito boa tarde pra você que ouve aqui a melhor programação. Olha aí, a próxima música aqui que tá chegando aqui na programação da Onda. Tá chegando aqui mais um super pedido musical. Olha aí, Felipe Rodrigo, também aqui na programação da Onda. Tem o Ian aqui, pra você que ouve e curte. A Morgana vai ouvir o Ian, a Morgana e o Paraná. Seu esposo, o Paraná, curtindo a programação da Onda. E a Super Maria Cecília. Um beijão, Maria Cecília. Tudo de bom pra você, querida. Valeu.
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0: Esse é o Ian aqui na Onda. A Onda é muito mais. É o momento que você pede a sua música e você participa aqui com a gente. Daqui a pouco mais pedidos musicais aqui na Onda. Tá tudo bem? Tá tudo certo? Espero que sim. Você que tá ouvindo, curtindo nessa super quinta-feira, 13 de agosto de 2026.
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1: Boa tarde, Jorge.
0: Boa tarde. Tudo bem?
1: Gostaria de pedir a música Tudo Mudou do Belo e oferecer para o Puxo. Vem pra onda, que a onda é muito mais.
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Boa tarde, Joca. Sou eu, a Cris, aqui de Ilhabela. Já estou ligadinha na onda juntinho com meu amor, Júnior Ferreira. Passando para desejar uma ótima quinta-feira a todos os ouvintes. E hoje o nosso pedido musical é Que Sorte é Nossa. E vem pra onda, porque a onda é muito...

0: Uou!
1: Como é que é?
0: Dois gumes. Felipe Rodrigo aqui na Onda. Onda é muito mais. Vai participando, vai curtindo aqui com a gente. Aproveitar aí, tá tudo bem, tá tudo tranquilo. Desejando pra você uma super quinta-feira. Pra você que está ouvindo, tá aproveitando aí pra pedir a sua música aqui pelo 38826000. Vamos que vamos. Daqui a pouco, mais pedidos musicais.
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0: 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Vamos aqui atender aqui, olha só, tá pedindo um samba raiz aqui. O meu amigo que está ouvindo tá curtindo grande Pudim. Hoje, inclusive, é aniversário do Pudim, né? Pudim que é músico, é um artista, tá sempre sintonizado. Marcos Vinícius, sempre também ligado e curtindo também aqui a programação da onda. Nosso muito obrigado. É o Anderson da Martins de Sá, muito boa tarde, Joca. Olha aí, pedindo inclusive essa homenagem aqui a Erlindo Cruz, que hoje completa um ano da sua partida. E ele diz que hoje completa mais um ano de vida, parabéns, feliz aniversário. Escolheu para viver em Caraguá com a sua família, bem-vindo, é isso aí. Mas não esquece também aí de suas raízes, de onde ele veio. E tá mandando um abraço a todos os ouvintes e amigos e também toda a galera do bairro do Cangaíba, na Zona Leste, em São Paulo. Ele que cresceu e tem muita gente de lá vivendo aqui em Caraguá. É isso aí, Pudim da Martins de Sá, muito obrigado por sua participação aqui também. E vamos ouvir aqui, claro, o Arlindo Cruz. E juntamente com o seu pedido tem também o Irã, que adora também essa música, curte muito. Irã, que inclusive é motorista aí da saúde, sempre sintonizado. Um abraço a todos os amigos, os irmãos, a equipe da saúde na estrada, ajudando vidas, né, Irã? Grande abraço. Também ao Super Cido, também lá da Ilha Bela, a Fabi, minha querida amiga Fabi, ouvindo e curtindo a Dona Celeste, a mamãe da Fabi, tá curtindo aqui a programação da onda. E mais aqui, Joca, a Super Cris e também o Júnior Ferreira, né, Super Cris? Obrigado, tudo de bom pra você aí, curtindo aqui a programação da onda. E a todos os nossos amigos parceiros, que eu sei que estão sintonizados, estão ligados, estão sintonizados aqui na programação da onda.
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0: Um abraço também a Marildo do Alto da Serra, tá ouvindo, tá curtindo também, aí em Pouso Frio. Como é que tá o tempo por aí, Amarildo? Vamos que vamos. Alô, você de Paraibuna? Você também da Baixada Sul Fluminense?
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0: Muito bom, muito bom, muito bom. Maravilha. Olha, aproveitando também, lembrando que no próximo domingão, domingo dia 16 de agosto, o Espeticho realiza a edição do Samba de Bamba a partir das 14 horas. E o evento conta com show do grupo Encrespou, convidados especiais com Serginho Pisciani, Carica Sensação também. Olha aí que legal. Rafael Zulu e Ricardinho Lima. Que legal. Dia 16 de agosto, a partir das 14 horas. Maravilha, maravilha. Mais informações aí no Instagram do Espeticho em Caraguá. Ticho, um abraço. Vamos que vamos. Aqui na programação da Onda e a gente curtindo aqui a melhor programação de todo o Litoral Norte. Você que ouve, tá mandando seu alô, tá mandando seu boa tarde aqui na programação. Olha que legal, que bacana. Vamos que vamos, galera. Alô, Marcos Bueno, Carioca.
1: Boa tarde, meu amigo Zoca.
0: Ô, meu amigão.
1: Boa tarde a todos.
0: Boa tarde. É. Curtiu aí?
1: Marcos Bueno, Tupolândia. A onda é muito mais.
0: Marcos Bueno, maravilha, meu irmão. Tudo de bom pra você, ouvindo e curtindo aqui a melhor programação de todo o Litoral Norte. Um grande abraço. Seguimos juntos aqui na melhor programação, claro, 2h56. Tá chegando o Doce Encontro. A querida amiga Cláudia do Jardim Jaquera também, que curte muito aqui do seu encontro. A Tati lá do Morro do Algodão. Beijão, Tati. Vamos que vamos, a onda é muito mais.

0: 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Ah, eu também não sei, hein? Por que será? Por que ela é maldita? Felipe e o Rodrigo, pra você na programação da Onda, Fred e Gustavo, aqui com a Dama da Noite. Aqui pra você na programação da Onda, você participando aqui do Toca Todas pelo 38826000. Isso mesmo, 38826000 é o zap da Onda pra você pedir a sua música e participar aqui com a gente pelo 38826000, tá bom? Vamos que vamos, tá tudo bem aí, tá tudo certo, você que está trabalhando, você que está em casa, tá numa boa, os nossos amigos motoristas por aplicativo, a Lilian, beijão aqui pra Lilian, bora, bora Lilian, tá ouvindo, tá curtindo também, ou tá na estrada, é isso mesmo. Lá na Ilha Bela também, os motoristas por aplicativo, no centro em São Sebastião, motorista do transporte alternativo, Marquinhos, o Boi, o Piu Piu, é isso, o Nelson, ouvindo e curtindo também aqui a programação da Onda. Vamos que vamos. Daqui a pouco pra você mais pedidos musicais aqui na Onda.
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0: E São Paulo está sob alerta por causa de uma onda de calor que se estabeleceu sobre o estado hoje. A previsão de baixa umidade relativa do ar, temperaturas até 7 graus acima da média e riscos de incêndios florestais. Isso acontece por causa da passagem de uma massa de ar quente e seco sobre o estado. Alerta para onda de calor vale até a próxima quarta-feira, dia 19, e o interior deve ser a região mais afetada. Regiões de Presidente Prudente, Franca e Ribeirão Preto devem ter termômetros de até 7 graus acima do normal. Na região de Bauru, Araraquara, Campinas e Metropolitana, as temperaturas devem subir entre 3 e 5 graus, além do esperado. A umidade do ar vai ficar abaixo dos 30% na maior parte do estado e pode ficar abaixo dos 20% na metade do oeste. O mau tempo aumenta o risco de crises respiratórias. Crianças, idosos e pessoas com doenças pulmonares ou alérgicas são os grupos mais vulneráveis. E por causa do risco de incêndio, a Defesa Civil também orienta que bitucas de cigarro não devem ser jogadas à margens de rodovias ou em áreas de vegetação seca. O órgão também desaconselha queimadas e a limpeza.

0: limpeza de terrenos com fogo. E a capital também está entre as áreas atingidas. Segundo o Centro de Gerenciamento de Emergências da Prefeitura de São Paulo, a sensação térmica dobrou em menos de um dia, de 12 graus para 23 graus. E a previsão de máxima para hoje na capital é de 29 graus.
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0: 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Estamos partindo para mais uma hora aqui na programação da Onda, nesse 13 de agosto de 2026. Hoje, inclusive, é aniversário dos municípios de Antas e Riacho de Santana, interior da Bahia. Dia do Economista. Dia também Internacional do Canhoto. E para você que está ouvindo, está curtindo aqui a programação da Onda, temos aqui o pedido para essa música aqui. É o pedido da nossa querida ouvinte que está ouvindo, está curtindo aqui com a gente, a Nancy do Rio Claro, né, Nancy? Tudo bem, querida? Um beijão para você, Nancy. A Nancy lá do Rio Claro. Mandar também aqui um abraço também a Maria e também o Zica da Fazenda Boinágua, ouvindo e curtindo aqui a melhor programação. Meu amigo Reinaldo do Jaraguazinho também tá curtindo aí, pessoal lá do bairro Pararacá, né? É Pararacá? Pararaca, Pararaca, né? Lá em Natividade da Serra, Pararaca. Tá ouvindo, tá curtindo aqui também com a gente. A Elisandra do Pegorelli. Elisandra, tudo bem? E a todos que estão aí de plantão, né? A Elisandra curtindo aqui a programação da Onda. É isso aí. Obrigado, querida. Um beijão pra você também, ouvindo e curtindo aqui a programação da Onda. Valeu, Marcos Vinícius também do Pegorelli. Um grande abraço. Também o Super Júlio César, ouvindo e curtindo a melhor programação. A Jane também do Jardim Gaivotas. E também a Super Priscila e a Patrícia que estão ouvindo e curtindo aqui a Onda.
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0: Jihan.
1: Na Doge Ram. Opa, a onda é muito mais. Muito boa tarde pra você que está ouvindo, tá curtindo aqui com a gente. Super Cláudia, bem-vinda. Oi.
2: Oiê, Jaca.
1: Oiê.
2: Boa tarde.
1: Boa tarde.
2: Bom dia. Quintou.
1: Lógico.
2: Jaca, se possível um Péricles, um TBT do Péricles pra nós aqui. Toca, por favor. Tá bom, e a Cláudia aí do Jardim Jaqueira, uma boa tarde pra todos os ouvintes da Onda, e a Onda é muito mais.

0: é muito mais pra você, Luna. Me olha lento. A onda é muito mais, já mais pedidos musicais.
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0: 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É Neto e Cristiano. E tá rolando Toca Todas. Você continua fazendo o seu pedido musical pelo 3882-6000. Aqui na Onda. 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

0: 3h37 aqui na Onda. A Onda é muito mais. Temos também a super participação do nosso querido amigo Vitão. Boa tarde, meu irmão. Tudo de bom pra você, ouvindo e curtindo aqui a melhor programação. Também sempre sintonizado, né, Vitão? Como vai?
1: Boa tarde, meu amigo Joca.
0: Opa!
1: Grande. Boa tarde.
0: Amém,
1: boa
0: obrigado.
1: Tarde, galera da Onda FM, o Joca.
0: É.
1: Dá pra ir com Manu Batidão e Simone Mendes.
0: Opa, maravilha.
1: Eu e você contra o mundo, eu enfrento tudo.
0: Olha.
1: É isso aí, garoto. Grande abraço, a Onda é muito mais. Isso a top. Toca música boa. Valeu, garoto.
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0: 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Agora 3h42, já os últimos pedidos musicais aqui que tá rolando pra você. Eu toca todas aqui na onda. 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
0: A Super Patrícia ouvindo e conferindo aqui a melhor programação. Obrigado, querida. Audiência total aqui na programação da onda. Vamos que vamos.

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0: 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Vamos mais um super pedido aqui, ó, dessa vez a participação do Matheus. Boa tarde, meu amigão, tudo de bom, rapaz?
1: Boa tarde, Onda FM.
0: Fala, amigão.
1: Boa tarde a todos.
0: Oba.
1: Toca pra mim aí a música Jorge Matheus, Cheirosa. Essa música aí vai pra Cristina Apelt. Te amo, Cris.
0: Tá certo.
1: Eu sou o Messias do Morro do Algodão. Toca aí pra mim a música Jorge Matheus.
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0: e muito mais. E essa bala alojada já está aí há quanto tempo, hein, no seu coração? Na sua mente?
1: Chora,
0: bebê. Chora. Que é isso? A onda é muito mais. Temos aqui também um pedido da minha querida amiga lá do sul da Ilha Bela, lá também que está ouvindo, está curtindo, a Suzana e o Renato ouvindo e curtindo a Ilha Bela, Suzana e o Renato. Também, quem mais aqui está? O Dila e também o Edinaldo de Ilha Bela ouvindo e curtindo também a programação da Onda. E o super pedido também aqui da querida Ana Clara.
2: Oi,
0: e o
2: Jota,
0: Ângelo.
2: Tudo bem? Boa tarde.
0: Oi.
2: Sou Ana Clara aqui da Ilha Bela.
0: Sim.
2: Queria estar passando para desejar uma ótima quinta-feira.
0: Obrigado.
2: Todos os ouvintes da Onda, e queria aproveitar para oferecer uma música pro Ângelo.
0: É.
2: A música do Belo, Farol das Estrelas. A primeira vez que eu te beijei no céu da cidade de Leon. E vem pra Onda, que a Onda é muito mais.
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0: Muito bem, é um pedido da Ana Clara e também do Ângelo, ouvindo e curtindo, a Suzana e o Renato também, ao Dila e o Edinaldo. Vamos que vamos, aqui na programação da Onda. E a Super Morgana também, e o Paraná, ouvindo e curtindo, e a Maria Cecília.

0: aqui na programação da Onda, tira a mão daí, não mexe nas minhas gavetas. Você ouvindo e curtindo aqui o Danilo e Davi. E com essa daqui a gente vai encerrando também aqui pra você o Toca Todas. Exatamente, o Toca Todas que volta amanhã a partir das 14h pra você aqui na programação da Onda. Nosso muito obrigado. Quero aproveitar aqui e lembrar que daqui a pouco também nós teremos aqui uma resenha, uma entrevista muito importante. E realmente você vai ficar sabendo, inclusive, como ter estrela. Exatamente. Acho que você já entendeu aqui o recado, né? Tenha também você estrela, porque agora no módulo tem medicina, vestibular de medicina do módulo 2026. Inscrições abertas no site módulo.edu.br. Daqui a pouco a gente vai conversar aqui com o reitor Fabiano Giacomini, que daqui a pouco já estará por aqui na programação, aqui nos nossos estúdios, para fazer aquele bate-papo muito importante também e a gente ficar sabendo melhor a respeito sobre o curso de medicina, inclusive aqui da Universidade módulo.edu.br. Você vai ficar sabendo melhor aqui com mais informações. E o Toca Todas volta amanhã a partir das 14h. Toca Todas, lembrando que é sempre de segunda a sexta, das 14h. Não esqueça, a Onda é muito mais.
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0: Especialistas afirmam que o surto de ebola está avançando mais rapidamente do que os esforços para rastreá-lo e controlá-lo em uma área remota do leste do Congo, região marcada por conflitos constantes e situada perto das fronteiras com o Sudão do Sul, Uganda e Ruanda. Informações incorretas sobre o vírus circulam nessas comunidades, onde a desconfiança em relação a pessoas de fora faz com que alguns moradores evitem procurar atendimento médico. A OMS diz que espera reverter no prazo de 3 meses a tendência ao crescimento da epidemia de ebola da República Democrática do Congo, que foi surgida na província de Ituri, no nordeste de Ituri. E a epidemia atual se propaga mais rapidamente que todas as anteriores, segundo a Organização Mundial de Saúde, que reportou 4.449 casos confirmados, com 2.061 óbitos. A insegurança com a presença de grupos armados e a desconfiança da população complicam a resposta à emergência sanitária. Para você aqui na programação da Onda, música e informação.
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Aqui é o Joca Ferreira na melhor programação de todo o Litoral Norte. Muito boa tarde para você que nos ouve, para você que curte aqui a programação da Onda. Estamos aqui nesse 13 de agosto 2026. Hoje é o dia do economista, dia também do psiquiatra, dia internacional do canhoto. Hoje é feriado no município de Goiás. Exatamente. É em Portugal, né? Mas em Portugal. E também hoje é aniversário dos municípios de Antas e Riacho de Santana, na Bahia. A Onda é muito mais.

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Henrique Juliana aqui pra você na programação da Onda, ouvindo e curtindo em todo o litoral norte. Nosso muito obrigado, mandar um grande abraço pra você que está sintonizado também no Alto da Serra, em Paraibuna, na Natividade da Serra, os amigos também de Pouso Alto, Pouso Frio aí, né, Marildo? Um grande abraço pra você também da Baixada Sul Fluminense, em Paraty, Angra dos Reis, em Mangaratiba, lá em Ubatuba também, o pessoal ouvindo no Icutaguá, né, no centro, ali em Ubatuba, muitíssimo obrigado para você também da Costa Sul de São Sebastião, sintonizados aqui na programação da Onda em Mogi das Cruzes, em Bertioga. Nosso muito obrigado. Bom, daqui a pouco, depois dos comerciais, a gente vai fazer aquela resenha. E a resenha hoje conta com um convidado muito especial. Eu estou falando aqui do reitor Fabiano Giacomini. Daqui a pouco ele vai falar pra gente, vai falar sobre o diferencial acadêmico que nós temos aqui no Litoral Norte, que é a Universidade Módulo, é verdade. E tem novidades para você que você já sabe, você está acompanhando e vai obter mais informações aqui sobre o vestibular Medicina do Módulo 2026. É daqui a pouco, depois dos comerciais aqui na programação da Onda. A Onda é muito mais.

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muito mais. Daqui a pouco, já já, você vai ficar sabendo porque, inclusive, porque nós aqui no Litoral Norte temos um diferencial acadêmico, não é isso? É daqui a pouco você vai ficar sabendo aqui mais detalhes sobre o vestibular de medicina do módulo. Daqui a pouco aqui na programação da Onda. A Onda é muito mais.

muito mais Matheus e Cauã aqui na programação da Onda. Tá tudo bem, tudo certo? Aproveito para desejar para você uma super quinta-feira, hoje 13 de agosto de 2026. Você sintonizado em todo o litoral norte, daqui a pouco tá chegando a sexta-feira, sabadão, final de semana e a gente para curtir para valer, com certeza aqui no litoral norte, não é isso? Tudo de bom para você ouvindo e curtindo também no seu carro, você no seu trabalho, onde quer que você esteja, mas sempre em boa companhia e com certeza deixando a gente mais contente, mais satisfeitos aqui na programação da Onda, tá certo? Bom, já, então, como eu prometi, depois dos comerciais, com certeza, nós estaremos aqui conversando, aqui fazendo aquela resenha maravilhosa aqui para você com o professor reitor, né, da Universidade Módulo em Caraguá. A gente vai ficar sabendo daqui a pouco, aliás, você vai ficar sabendo porque temos um diferencial acadêmico aqui no litoral norte. Já, daqui a pouco, depois dos comerciais. A Onda é muito mais.

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0: Onda é muito mais aqui para você na programação da Onda, as melhores músicas, a sua participação pelo 3882-6000 aqui na programação da Onda. É muito importante. Agora a gente tá chegando aqui para fazer aquela resenha muito especial com um convidado muito especial. Aliás, convidados muito especiais aqui na programação, aqui em nossos estúdios. Nós vamos falar aqui sobre o vestibular de medicina módulo 2026, inscrições abertas no site módulo.edu.br. E a prova está marcada para o dia 30 de agosto de 2026, com o início das aulas no segundo semestre de 2026. E você vai ficar sabendo agora também sobre o diferencial acadêmico. É o curso de medicina do módulo que foi autorizado pelo MEC com nota máxima no conceito 5. Infraestrutura e prática também total para você no módulo. Laboratórios de última geração, simuladores de alta fidelidade e atuação prática desde o início do curso, através de convênios com as Santas Casas da região e também das unidades básicas de saúde. Tá chegando para você então a nossa resenha. É agora.
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0: Vamos então, resenha da Onda, e eu convido, tem aqui nossos convidados especiais aqui, reitor Fabiano Giacomini, muito boa tarde, seja bem-vindo aqui aos estúdios da Onda FM, a nossa resenha da Onda.
2: Ouvintes da Onda, é um prazer estar aqui nessa casa novamente, que me acolheu tão bem desde o início, e hoje a gente está aqui para trazer um pouco mais sobre a medicina, sobre os demais cursos do Centro Universitário também.
0: Olha só, são essas novidades importantes que o senhor está trazendo aqui, principalmente sobre o cursar medicina, que inclusive ainda dá tempo de cursar ainda nesse semestre, professor.
2: Exato, né? Como você fez a chamada agora, a gente está com o nosso segundo edital do vestibular em aberto, ele fica aberto até o dia 27 do mês de agosto. O vestibular será no dia 30 de agosto, são vagas remanescentes já para a formação da primeira turma. O vestibular ele acontece no dia 30 de agosto a partir das 10 horas da manhã. Então a gente está aqui para esclarecer dúvidas, ouvintes que quiserem perguntar, a gente já pode fazer uma resenha no tete a tete ao vivo aqui com eles.
0: Com certeza, participe pelo 3882-6000 aqui no WhatsApp da Onda, fazendo a sua, tirando suas dúvidas, fazendo as suas perguntas aqui na programação da Onda e na nossa resenha. Nós estamos aqui conversando, nós estamos na resenha aqui com o reitor Fabiano Giacomini. Professor Fabiano, a nota 5 do MEC, ela é um selo de qualidade altíssimo. O que o estudante de medicina encontra na infraestrutura e também na rotina prática do módulo?
2: O módulo ele tem aí quase 40 anos de tradição em todo o litoral norte, né? Não só em Caraguá, mas a gente forma profissionais qualificados há quase 40 anos. Então, durante todo esse tempo, a gente tem aí todo um know-how da própria história do módulo, e a partir de 2007, com a vinda da Cruzeiro do Sul Educacional, a gente já está falando aí de 19 anos aqui dentro da instituição, trazendo novidades e também trazendo tecnologia para dentro da instituição. Então, o aluno dos 19 cursos do módulo e agora com a chegada da medicina, então dos 20 cursos do módulo, ele sabe que a gente está em constante evolução tecnológica em todos os departamentos para poder atender e entregar o que há de melhor em termos de educação com qualidade.
0: A gente percebe um grande diferencial que existe aí da Universidade Módulo, principalmente aqui para o Litoral Norte. Professor, até quando vão as inscrições para o vestibular de medicina e quando será a prova, né? E por onde os candidatos devem se inscrever?
2: As inscrições elas estão abertas, né? A medicina ela tem um edital específico e esse edital ele já está aberto, ele fica aberto até o dia 27 do mês de agosto. As provas acontecerão no nosso campus sede, na Martim de Sá. A partir das 10 horas do dia 30, no domingo, a gente recebe esses alunos com um belo café da manhã, recebe os pais e pais que estão nos ouvindo, né? No último dia 2 de agosto, a gente fez o nosso primeiro vestibular. E alguns pais vieram para conhecer as nossas instalações. E aí, para você que está aí já fazendo a inscrição do seu filho, venha também junto do filho no dia 30, para que você, enquanto seu filho estiver realizando a prova, a gente tenha o maior prazer de mostrar toda a nossa as nossas dependências do curso de medicina para vocês.
0: A prova será no dia 30. Aí eu pergunto para o senhor, como é que o candidato pode se preparar para a precisa saber, né? Para se preparar para essa prova.
2: É, a prova ela consta com 35 questões de múltipla escolha, de conhecimentos gerais, também específico, direcionado à área da saúde, mas e uma redação. Então, dentro desse do tempo de prova, ela começa às 10 horas da manhã, ela tem 4 horas de duração, que é o tempo para o aluno responder essas 35 questões de múltipla escolha e também realizar a sua redação.
0: Olha só, professor, inclusive eu gostaria de saber também do senhor sobre a aula prática, que na realidade é um divisor de águas, né? Na formação médica. Quais são os cenários de prática e parcerias com a rede de saúde e o que os alunos do módulo também terão aqui no Litoral Norte?
2: Dentro dessa questão de práticas, o curso de enfermagem do módulo ele já tem mais de 18 anos. Então, fora enfermagem, a gente tem fisioterapia, psicologia, biomedicina, farmácia na área da saúde. E isso, os campos de estágios desses cursos também já são e poderão ser utilizados pela medicina. Nós temos parcerias com as 4 Santas Casas da região e as UBDSs também, e isso propicia ao aluno um aprendizado prático com conhecimento técnico específico no dia a dia. A gente fala que coloca a mão na massa, realmente, né? E isso possibilita ao aluno de medicina, com a chegada agora nesse mês de julho, a gente já consegue trabalhar também dentro desses campos, fazendo com que esses alunos aprendam na prática.
0: Perfeito. Professor, me diga uma coisa, a prova será no dia 30, né? Inclusive para os candidatos aí que estão se preparando. E agora pergunto para o senhor o seguinte: quando começa oficialmente as aulas para essa nova turma de medicina nesse segundo semestre?
2: Nossa intenção é de início ainda em setembro, né? Essa é a nossa intenção, e isso tudo vai em função dos números de alunos matriculados no curso. Como eu disse, o primeiro vestibular ele foi um sucesso, né? E a gente está esperando também que esse segundo vestibular também venha na mesma frente. Montar uma turma de meio de ano não é como você montar a turma no início do ano, onde você tem os alunos oriundos do ensino médio que já vão ingressar num curso superior. No meio do ano é uma coisa um pouco mais demorada, mas o que a gente está conseguindo até esse momento ela é surpreendente, né? Positivamente, para que a gente possa fazer a abertura oficial dessa primeira turma.
0: Perfeito. Qual que é o recado que o senhor deixa para esses candidatos, para quem tem o sonho de cursar medicina sem precisar sair do Litoral Norte?
2: Eu falo assim, né? Eu já vou falar diretamente com o pai, com a mãe que está nos ouvindo, né? De primeiro, o filho, para fazer medicina ou para fazer qualquer um dos outros cursos, ele tinha que subir a serra. Hoje, nós temos aí 20 cursos dentro de casa. E isso para um pai e para uma mãe faz um diferencial. Mas também a audiência da rádio vai longe, para você que está nos ouvindo no Vale, né? Venha estudar medicina no litoral. Venha desfrutar das belezas desse balneário lindo que nós temos aqui. Nós temos uma universidade com conceito 5 em medicina, que está plenamente preparada para receber. E durante o decorrer do curso também teremos novos investimentos propiciando uma maior aprendizagem nesses alunos. Isso falando de medicina em específico, né? Então aproveitem esse meio do ano para já iniciar a sua graduação e já começar a ganhar um ano nos seus estudos, porque a gente já está na metade do ano.
0: É verdade.
2: E a gente está falando que essa primeira turma ela se forma em 2032.
0: Então
2: começando ou não, iniciando ou não, o tempo vai passar. Então esse é o momento, aproveite as nossas condições, acesse o site do módulo, lá vai conter todo o edital e dentro desse edital temos todas as informações. O Rafael tá aqui comigo, daqui a pouco ele vai falar um pouquinho também, diretamente com as opções do comercial, ele vai deixar o telefone de contato dele, para que se você quiser tirar alguma dúvida e não quiser acessar pelo site, o Rafael já pode te ajudar a esclarecer todas essas dúvidas também.
0: Exatamente, inclusive aqui no Litoral Norte já estamos ampliando aí também os setores de saúde, principalmente a ampliação aí do regional também, que nós já temos inclusive informações disso, dessa área também da saúde, e também apropriando também aí os governos locais também, que estão cada vez mais aí procurando ampliar também seus sistemas de saúde, né? Então, formação de profissionais é aqui no Litoral Norte muito importante, principalmente que chegou agora com o curso de medicina. E esse diferencial acadêmico que o senhor acabou de passar aqui pra gente, nota 5 no MEC, é muito importante, realmente traz aí, fortalece também ao candidato para poder participar e também se inscrever também aí no vestibular e estar cursando medicina aqui no módulo.
2: Exato, e além de todo esse diferencial, né, eu falo que a gente tem um corpo docente altamente qualificado, né? A gente não tocou nesse assunto ainda, mas 90% do corpo docente já são professores que ministram, sim, aula nos outros cursos da saúde. O que eu estou trazendo aqui para vocês.
0: E profissionais que trabalham também na área,
2: exato,
0: da saúde, né?
2: Exato, são atuantes.
0: São atuantes.
2: Né? São atuantes. E dentro desses professores, a gente está falando de mestres, doutores e pós-doc. Esse é o corpo docente que a gente tem dentro de casa dos outros cursos da área da saúde que estarão atuando também com a medicina.
0: E você pode prestar atenção, querido ouvinte, que é realmente uma responsabilidade e também uma dedicação que tem do Centro Universitário Módulo, principalmente com o seu filho que está ouvindo aí, papai, que quer cursar medicina. Por que não? Tem essa responsabilidade e também essa dedicação com o aluno, com o candidato que está aí propondo aí para participar do curso de medicina do módulo 2026. Professor, também o senhor falou que o Rafael também tem umas informações aqui pra gente. Nós estamos aqui conversando com o reitor Fabiano Giacomini, reitor do Centro Universitário Módulo, que chega aqui pra gente para falar pra gente que no dia 30 de agosto teremos aí para você o vestibular Medicina do Módulo 2026 e com o início das aulas também no segundo semestre de 2026 e trazendo e mostrando pra gente esse diferencial acadêmico que é nota máxima no MEC. Parabéns, professor.
2: Obrigado, obrigado mesmo. E você que está nos ouvindo, né? A gente, da mesma forma que a onda coloca, né? Vem pra onda, né? A onda é mais, né? A gente também tem nosso slogan lá, né? Venha ter estrela, venha para o módulo, né? E eu chamo você nesse momento para que você possa ser mais uma estrela da nossa constelação. Eu tenho certeza que isso vai agregar conhecimento e vai te trazer frutos positivos em toda a sua carreira acadêmica.
0: Que assim seja. Muito bem, professor. Obrigado. Conversamos aqui também com o reitor, estamos conversando com o reitor Fabiano Giacomini e também para fazer também aquele bate-papo aqui também com o Rafael do Centro Universitário Módulo. Professor, ele que é o homem do financeiro, também?
2: Ele é a pessoa que faz com que o sonho do aluno se torne realidade.
0: Olha aí, tá certo.
2: É ele que vai lá conversar e explicar tudo que o aluno precisa para que ele realize a sua matrícula.
0: Perfeito. Rafael, quais as informações necessárias aí, principalmente para quem quer cursar o curso de medicina, para poder acessar, ter mais informações, de repente fazer um bate-papo direto com você sobre a questão também financeira, né, Rafael?
3: Boa tarde, Joca. Boa tarde, a todos que nos ouvem. Quem quiser mais informações, além do edital, além do nosso site, tem a nossa rede social, rafael.módulo, e além das redes sociais, meu telefone de contato, que você mesmo sabe, pode me chamar a qualquer momento, 12 98851 6167, que a gente está disposto a tirar todas as dúvidas e esclarecer tudo que vocês precisarem.
0: 8851 6167. Tá certo? Para você falar diretamente com o Rafael, você vai tirar todas as suas dúvidas, porque principalmente uma das dúvidas maiores que tem, principalmente para os candidatos, para quem quer, inclusive, não só cursar medicina, também outros cursos também que o Centro Universitário Módulo também oferece, né? Para tirar todas essas dúvidas, principalmente essa boa parte é a questão do financeiro também, né, professor?
2: Exato, né?

0: outros cursos do centro universitário, e lá nós tínhamos 120 novos formados. E o mais gratificante é você olhar no olho desses alunos e ver a alegria de cada um daquelas pessoas que estão na plateia. Que para em muitos casos, aquele aluno é o primeiro da família que está galgando o êxito no ensino superior. E muitos, mas muitos alunos do centro universitário, quando eles terminam a universidade, eles já saem empregados. Porque eles já conseguiram ali a sua qualificação profissional. Então, a gente faz o nosso trabalho de educador, né? A gente constrói esse conhecimento e faz com que esse conhecimento se torne uma qualificação profissional em todas as vertentes do mercado de trabalho.
1: O Rafael, inclusive, temos aí os cursos que são realmente de primeira linha, que a gente diz assim, né, professor? Que são mais procurados também, direito, contabilidade, direito, administração, educação física, aqui também para a área do Litoral Norte. Temos também outros cursos também que hoje estão evoluindo cada vez mais. Essa parte em relação de informação, da informática também. São cursos que estão sendo também muito procurados também no módulo, né?
2: Isso mesmo. No primeiro semestre a gente recebeu também engenharia de software. Então, a gente entrega para a população também, além do curso de análise e desenvolvimento de sistema, agora a gente tem também o curso de engenharia de software. Então, quem tiver interesse, nos procura, pode perguntar para a gente que a gente está disponível.
1: Olha, mamãe já dizia que, meu filho, olha, estuda, porque hoje em dia, quem não tem estudo, quem tem estudo já está difícil, imagina para quem não tem. Então, portanto, está aí a grande oportunidade que você tem, querido ouvinte, aí a família que está ouvindo também, para poder exatamente incentivar o seu filho, incentivar o amigo, incentivar o colega a estudar, a participar, e outra, investir na sua vida. E você estará investindo na sua vida e estará buscando também uma nova estrela no Centro Universitário Módulo.
0: Exato, e você que está nos ouvindo agora, as aulas dos calouros, como a gente chama, né?
1: Sim.
0: Elas iniciaram nessa segunda-feira. Então ainda é tempo para que você, neste segundo semestre, inicie a mudança da sua vida e consequentemente a mudança de vida da sua família também. Ainda temos algumas vagas remanescentes, mas temos vagas remanescentes. E aí o Rafael tem condições especiais para todos os 19 cursos, né? Você falou do direito, você falou da administração, da contábeis, mas também a gente tem a área da saúde, a psicologia, que é muito procurada em todo o nosso litoral, a arquitetura, a parte de farmácia, a parte de fisioterapia, terapia ocupacional, nutrição. Porque são, e fonoaudiologia, nutrição, fonoaudiologia, terapia ocupacional, engenharia de software, foram os novos cursos que a gente deu.
1: Inseridos esse ano.
0: Esse ano, que a gente veio no primeiro semestre aqui falar com vocês também, e foi um sucesso o lançamento desses cursos.
1: Graças
0: e a gente
1: a
0: já
1: Deus,
0: tá
1: já.
0: Na segunda turma, que também está vindo muito forte esses quatro cursos. Então, o Centro Universitário, ele tá aí forte, firme, numa crescente dentro de todo o cenário do Litoral Norte, com várias parcerias, com apoios de várias empresas, porque também a gente se preocupa com o estágio desse aluno. E aí a gente busca essas parcerias para que essas parcerias possam apoiar esse aluno no primeiro contato com o emprego. A gente se preocupa com o empreendedorismo desses alunos, né? Seja um intraempreendedor dentro da empresa ou seja ele, após formado, abrir o seu próprio negócio. E a gente faz de tudo para que esse aluno ele tenha esse conhecimento na prática e ele consiga colocar isso em funcionamento no seu dia a dia, no seu trabalho ou no seu próprio estabelecimento.
1: Perfeito. Rafael, nosso muito obrigado, você que também esteve aqui presente com a gente, aqui nessa entrevista, nessa resenha maravilhosa, além também dos cursos que o nosso reitor aqui, Fabiano Giacomini, já falou aqui no ar, temos também os cursos também para quem de repente está trabalhando, quer ter uma folga ali a mais, tem os cursos também à distância, né? O EAD também.
2: Isso mesmo, nós temos, além dos cursos presenciais,
1: sim,
2: nós temos os semipresenciais, que são mais flexíveis, aulas online durante a semana, e aí geralmente aos sábados aulas presenciais, e temos os 100% EAD, além dos cursos presenciais.

0: semipresencial e o EAD, nós temos também quem tem interesse em dar uma alavancada na sua profissão, temos também os cursos de pós-graduação, o Joca.
1: E eu digo para você, garanto que são cursos exatamente importantes para a sua vida, para o seu crescimento pessoal e que também de um custo muito baixo. Não é isso, Rafael?
0: Com certeza.
1: Então procure o Rafael, fale com o Rafael mais uma vez, então o WhatsApp aqui, Rafael, para manter o contato com você, para poder perguntar também sobre o preço dos cursos que estão interessados em fazer. Rafa.
0: É 12 988516167, ou quiser dar uma procurada no Instagram, é rafael.módulo. Lá a gente sempre coloca alguma novidade, notícias, sempre as informações quentinhas.
1: Tá certo, perfeito. Rafael, nosso muito obrigado. Conversamos aqui com o Rafael, que ele faz parte da administração, é do RH, do financeiro, corre ali, inclusive ontem já estava sentado já na mesa, já também da formação, já está entregando já os diplomas também, né, Rafael? Um grande abraço para você, obrigado por sua visita aqui também, obrigado, a nossa resenha. Valeu. Professor?
2: E uma novidade, assim, para a comunidade, né? A pandemia, ela fez com que muitos cursos de especialização fossem para um ambiente do EAD, né? É. A gente trouxe oceanografia para cá, né? E agora a gente está trazendo 3 novos cursos na área de enfermagem, que era uma demanda. Né? Então, a gente tem enfermagem, urgência, emergência e UTI. Enfermagem obstetrícia e enfermagem oncologia na pós-graduação presencial do módulo. Aulas aos sábados, todos os sábados, e aí a gente está com a formação das turmas também adiantada e possivelmente essas aulas já se iniciem agora em setembro, já com esses cursos de especialização na área de enfermagem.
1: Perfeito. 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Você não precisa subir a serra para você ir fazer medicina. Você já pode fazer aqui no módulo. Vestibular Medicina Módulo 2026. 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A prova acontece no dia 30 de agosto, tá certo? O início das aulas também no segundo semestre, e existe esse diferencial acadêmico. O curso de medicina do módulo foi autorizado pelo MEC com nota máxima no conceito 5, tá certo? Tem uma infraestrutura totalmente prática bem montada, laboratórios de última geração, simuladores de alta fidelidade e atuação prática desde o início do curso, através de convênios com as Santas Casas da região e também das unidades básicas aqui do Litoral Norte. Nós conversamos aqui com o reitor Fabiano Giacomini, nós agradecemos a presença do Rafael, do reitor Fabiano Giacomini, do Centro Universitário Módulo. Professor, nosso muito obrigado. E sempre estamos aqui de portas abertas e microfone sempre aqui à sua inteira disposição.
2: Joca, a gente que agradece essa frente que vocês abrem sempre para nós, né? A gente tem uma parceria aí já rodando e para nós é muito importante sempre esclarecer aos nossos alunos, aos nossos futuros alunos e toda a comunidade. Muito obrigado, uma excelente tarde a todos.
1: Maravilha, muito obrigado. Conversamos então aqui com o reitor Fabiano Giacomini do Centro Universitário Módulo e também com o Rafael. Portanto, não esqueça, vestibular de medicina do módulo, aproveita, você não precisa subir a serra, já faz aqui mesmo no Litoral Norte e você vai ficar sabendo por que tem esse diferencial acadêmico que é o módulo.edu.br. 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

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Estamos aqui nessa quinta-feira, 13 de agosto de 2026. Você ouvindo e curtindo a melhor programação de todo o litoral norte. Vamos que vamos, a onda é muito mais.

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1: Ah, canção rei! 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

Onda é muito mais, Wesley Safadão, pra você aqui na programação da Onda. Tá tudo bem? Tá tudo certo? Agora 5:27. 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

0: surpreendido por uma mensagem enquanto fazia o trajeto do aeroporto até o hotel em São Paulo. Sem saber acessar Spotify e YouTube, ele pediu para uma equipe de reportagem um áudio no WhatsApp com o conteúdo de uma suposta parceria entre ele e Jair Rodrigues, lançada há 2 anos. A Voz de Espumas ao Vento demorou menos que os 2 minutos e meio de duração. De como, né, uma suposta canção para responder em áudio. Ele, inclusive, diz que não é minha música. Minha, nego, escuta aí, já sai cantando. Isso aí é jazz, não tem nada a ver. Muito bem, e o momento então que a equipe também de reportagem identificou também dezenas de exemplos parecidos como as principais plataformas de streaming estão repletas de faixas piratas falsamente atribuídas a grandes nomes da música popular brasileira. O próprio Fagner tem outra música falsa em suas páginas. Trata-se de Sereia, uma suposta colaboração entre o cearense e Dominguinhos, morto em 2013. Na Deezer, elas são marcadas como selo de conteúdo produzido por inteligência artificial. O Spotify afirmou em comunicado que os conteúdos detectados foram removidos por perfis de artistas incorretos e quando apropriado da plataforma. E, inclusive, as duas faixas são instrumentais, uma levada na guitarra e a outra no piano, e trazem nos créditos o nome de Fábio Luiz como autor, Liv Moraes, cantora e filha de Dominguinhos, que não reconheceu a música como sendo do seu pai. Então, portanto, sendo que a empresa, quando há violação, são identificadas ou quando recebemos uma reclamação de detentor de direitos, analisamos e tomamos as medidas cabíveis. E é fundamental e é importante realmente tomar essas medidas cabíveis, fundamental por conta exatamente dessa pirataria também que pode estar sendo envolvida também nas plataformas aí de músicas. 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

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Vamos que vamos, litoral. Agora 6:24. Boa noite.

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onda é muito mais, Luísa Martins, pra você. Muito bom, muito bom, muito bom. Aqui pra você na programação da Onda. Mandando muito bem. Daqui a pouco, depois dos comerciais, tem a Super Onda. Uma hora direto só de música. E hoje, quinta-feira, também tem pra você o Arquivo da Onda, que é de segunda a quinta, sempre a partir das 10 da noite, trazendo pra você as músicas mais românticas. Uma fantástica viagem musical através das músicas mais românticas, as músicas que marcaram época em sua vida. 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

0: músicas na sua noite, fechando mais um Super Onda. É muita música, é uma hora direto pra você ouvir só as melhores. Você que tá agora voltando pra casa, ouvindo a onda em todo o litoral norte. Você ouviu Fred Gustavo, Saia Rodada, Tiaguinho, Panda, Cleiton Romário, Sanrico com Zezé de Camargo, Jorge Mateus e muito mais. Volta amanhã, 7 da noite, 1 hora de música pra você. É muita música aqui na onda.
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Muito mais companhia, muito mais músicas, tá chegando aí a sexta-feira, chegando o final de semana. Na volta tá chegando a Voz do Brasil e às 10 da noite tem um arquivo da onda pra você relembrar as melhores.

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